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1: Bem-vindos a mais um motor de busca, o seu calendário vivo na antena do posto emissor do Funchal. Hoje, dia 19 de maio, mas do ano de 1962, Marilyn Monroe canta o tradicional Happy Birthday ao presidente Kennedy. No campo da saúde, destacamos que a fama pode esconder fragilidades emocionais profundas e grandes. No campo da cultura e literatura, Marilyn Monroe tornou-se um símbolo cultural do século XX. Já que falamos em personalidades, Malcolm X nasceu neste mesmo dia. E a curiosidade vai para Marilyn Monroe, que o vestido usado tornou-se um dos mais famosos da história. E o destaque musical vai também para ela, Marilyn Monroe, com a sua música Diamonds Are a Girl's Best Friend. E é com esta mesma música que nos despedimos por hoje, prometendo regressar amanhã para mais uma viagem no seu motor de busca.
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2: Só entre janeiro e abril foram apresentadas mais de 2.700 autodeclarações de baixa médica na Madeira. Temperatura sobe nas zonas montanhosas a partir desta terça-feira. Na sexta, o calor chega ao Funchal. Miguel Moita deixa o Marítimo. O anúncio oficial foi feito pelo clube nesta segunda-feira. Em 2025, foram apresentadas 4.300 autodeclarações de baixa médica na Madeira. Entre janeiro e abril deste ano, já foram ultrapassadas as 2.700. Os números foram revelados ao posto emissor pela Secretária da Inclusão e do Trabalho. Paula Margarido diz que já existe um padrão e admite situações de eventuais abusos.
3: Os valores mais elevados ocorreram em dezembro e em janeiro. Pronto. Enquanto o valor mais baixo se verificou em junho. Pronto. Há aqui, de facto, já algum comportamento. Agora, isto é uma plataforma digital e, portanto, declaram efetivamente nesta plataforma digital que estão numa impossibilidade de comparecer ao trabalho. E atenção, que isto tem um limite. Tem um limite de 3 dias consecutivos. A questão aqui é que eu posso colocar 3 dias consecutivos em janeiro, depois vou a fevereiro, coloco mais 3 dias consecutivos, depois vou a março, coloco mais 3 dias consecutivos. Portanto, pode, quando eu digo prática reiterada, é uma prática reiterada neste tipo de comportamento.
2: Perante suspeitas de falsas declarações, as empresas têm o direito de pedir provas ao funcionário. Estão previstas sanções e, em última análise, o despedimento, adverte Paula Margarido.
3: Se o empregador verificar que isto é uma situação recorrente e que pode não haver verdade nesta autodeclaração médica, o empregador poderá a qualquer momento desencadear, não é aquilo que considerar por próprio conveniente, que eu considero que parece que é um processo disciplinar, para verificar se aquilo que está ali referido em termos de autodeclaração corresponde à verdade. E o empregador tem toda essa legitimidade para verificar se o que está ali dito é ou não verdade. Se não for verdade e se vier a provar que não é verdade, então depois o trabalhador vai ter a sua sanção. E qual é a sanção? Considerar que há ali faltas injustificadas, com perda de remuneração, e se essa prática for reiterada, até pode acontecer a sanção máxima de despedimento.
2: A autodeclaração de baixa médica tem de ser feita no sítio da internet do Serviço Nacional de Saúde, o SNS 24. Nos dias da ausência, o funcionário não recebe qualquer remuneração.
3: Se eu estou durante 2-3 dias com uma grande gripe impossibilitada de ir ao médico, faço e emito a tal autodeclaração médica. Agora, e que não são pagas, portanto, isto é muito importante também dizer-se, é que estes 3 dias em que efetivamente eu não vou ao trabalho porque autodeclarei que estou em situação de baixa médica, ninguém me paga, nem a Segurança Social, nem efetivamente a entidade empregadora.
2: Têm aumentado as declarações de baixa médica apresentadas pelo próprio trabalhador. Os deputados do PSD, eleitos pela Madeira à Assembleia da República, estão preocupados com os entraves colocados pelo Conselho Europeu aos projetos de renovação da frota pesqueira, nomeadamente das embarcações de captura do peixe-espada preto. Uma das questões tem a ver com a resistência dessas instâncias europeias ao aumento da potência dos motores. Depois de mais um encontro no Funchal com o Grupo Parlamentar Social-Democrata na Assembleia Regional para afinar estratégias, o deputado em São Bento, Pedro Coelho, revelou que em breve vai reunir-se com o Ministro da Agricultura e Pescas para apresentar a situação.
4: Neste momento, o que está efetivamente pendente, eu estive em Bruxelas numa reunião de trabalho e falei com o responsável da RAPER nesta matéria, na matéria das pescas. O que está pendente é efetivamente a questão da potência do motor, em que o Conselho não aceita que se aumente a potência, e é uma questão meramente técnica, e isto tem que ser resolvido, porque qualquer dia nós não temos mais barcos de pesca, as pessoas querem investir, mas mesmo com parte do seu dinheiro não conseguem, porque há esta limitação técnica, e esperemos que seja resolvido, e essa é uma questão que vou fazer ao Ministro da Agricultura e Pescas, no sentido de, mais uma vez, sensibilizar os burocratas de Bruxelas para que isto seja aprovado, porque, sobretudo, dando esse ao nosso propósito, dar melhores condições de segurança e adaptabilidade aos nossos pescadores.
2: Neste encontro no Funchal com os responsáveis do grupo parlamentar do PSD na Assembleia Regional, Pedro Coelho deu também conta de uma proposta que os deputados madeirenses em São Bento apresentaram com o objetivo de ser criado um regime específico para o mecenato na Madeira.
4: Temos a possibilidade de majorar de uma outra forma os custos que as empresas têm, apoiando o mecenato cultural, social, desportivo, e nessa linha, se o Estado, em algumas situações, faz uma majoração de 140%, nós temos que fazer aqui 150%, 160%, até porque, muitas vezes, esse investimento privado, em termos de donativos, é mais difícil numa região ultraperiférica como é a Madeira. Essa proposta de lei já deu entrada na Assembleia da República. Recentemente também foi aprovada uma autorização legislativa do Governo da República para alterar o artigo 62 do Estatuto dos Benefícios Fiscais, que é efetivamente esta questão do mecenato, mas há uma proposta da Madeira e essa proposta merece toda a nossa atenção, porque é específica para as regiões autónomas e nessa linha dá outra majoração superior e que é importante para alavancar alguns setores, como, por exemplo, o bordado, madeira e outras áreas do artesanato que devem ser apoiadas de uma outra forma. E sabemos que muitos destes setores sociais, culturais, muitas vezes o dinheiro público não chega e é importante dar uma oportunidade para que os privados possam, em termos de donativos, apoiar essas instituições e, obviamente, que seja majorado em termos de custo fiscal.
2: Pedro Coelho, deputado do PSD Madeira, na Assembleia da República. Miguel Albuquerque anunciou que até final de junho conta ter concluídas as obras do lar para idosos que está a surgir no antigo Colégio Missionário do Sagrado Coração, no Funchal. O investimento ascende a cerca de 3 milhões e meio de euros e é promovido ao abrigo do PRR. Numa visita esta segunda-feira, o presidente do governo anunciou que esta unidade sénior, situada na freguesia do Monte, vai disponibilizar mais de meia centena de camas.
5: Vamos concluir com 52 camas, porque temos que criar escala, não podemos ter lares pequenos, porque, no fundo, as infraestruturas de apoio são as mesmas, as cozinhas, a rede de frio, os geradores, a eletricidade, portanto, e nesse sentido acho que a obra está fantástica, muito bem adaptada, os quartos são luminosos, com grande conforto, e acho que todas as infraestruturas, inclusivamente aqui esta parte exterior que está sendo adaptada, irá proporcionar aqui uma nova oferta de grande qualidade.
2: Miguel Albuquerque garante que estão praticamente concluídas todas as obras realizadas ao abrigo do PRR.
5: Estamos com uma execução superior à nacional. Algumas obras já foram concluídas, designadamente os lares do Porto já foi totalmente remodelado. O da Garota do Queiral também foi concluído, a da Associação de Socorros Mútuos também na Rua do Tito também já foi concluído. Está a bom ritmo uma das obras importantes também, que é da Santa Casa da Misericórdia, ali à Pó da Cruz Vermelha, também tem um número substancial de camas. A obra também está a bom ritmo e vai ficar concluída dentro dos prazos. Temos um conjunto de obras que também estão a decorrer, o Lar da Ponta Delgada, aquele em Machico. Portanto, acho que, no geral, vamos conseguir concluir estas obras de oferta de camas, que é uma necessidade da Madeira.
2: A convicção do Presidente do Governo. A temperatura vai subir esta semana na Madeira. Em dois dias apenas, os termómetros aumentam 8 graus. O IPMA revela que, na Costa Sul, o calor será mais intenso no final da semana. Vamos então à previsão até quarta-feira com o meteorologista Ricardo Tavares.
6: Realmente vamos ter um aumento de temperatura a partir de terça-feira nas terras altas, aí sim claramente uma subida de temperatura. Na terça-feira prevê-se que a temperatura máxima nas terras mais altas da Ilha da Madeira sobram 4 graus, mais 4 graus depois novamente na quarta-feira, portanto um total quase 8 graus ao longo dos próximos dois dias, e vamos ter nas terras mais altas da Ilha da Madeira temperaturas muito próximas do resto da ilha, próximas dos 20 graus. A situação mantém-se em relação aos últimos dias. Vamos ter um quadrante norte, fraco a moderado, com alguma precipitação fraca nas vertentes norte e nas terras altas da Ilha da Madeira. Uma situação que se vai manter nos próximos dias, até dia 20, quarta-feira. A partir daí, a tendência para não haver precipitação.
2: Com as temperaturas mais elevadas nas zonas montanhosas, o ar vai aquecer. Na costa sul pode levar os termómetros aos 27 graus. É a partir da sexta-feira que o calor será mais intenso também no Funchal, prevê Ricardo Tavares.
6: Vamos ter uma intensificação do vento de nordeste, uma corrente de nordeste mais definida. Vai trazer também algumas poeiras em suspensão. Mas principalmente vamos ter uma subida de temperatura muito significativa na costa sul da Ilha da Madeira, com exceção dos extremos. Portanto, esta parte mais central da costa sul vai apanhar a região do Funchal, e aí sim a temperatura vai subir nessa região no final da próxima semana, desta semana, para a ordem dos 25, 26, pontualmente até no fim de semana poderá chegar aos 27 graus.
2: Esta semana vamos então ter calor na Madeira. A costa sul será afetada a partir de sexta-feira. Na semana que vem há um arrefecimento da temperatura do ar. Rocheiros da Direção Regional de Estradas estão a avaliar a encosta do Seixal, sobranceira à Via Expresso. Na sexta-feira houve uma derrocada. O impacto provocou danos numa viatura e feriu com gravidade o condutor. A Secretaria das Infraestruturas admite estudar medidas e intervir no talude. Contudo, vai depender do que apurarem os rocheiros e se existe risco de segurança. 7 armas brancas proibidas por lei foram apreendidas pela PSP em Câmara de Lobos. A apreensão ocorreu na sequência de diligências de recolha de informação pela polícia que culminaram na emissão de mandados de busca domiciliária pela autoridade judiciária competente. Em comunicado, o Comando Regional refere que as armas apreendidas se destinariam à venda. No âmbito do processo, um suspeito foi constituído arguido e sujeito a termo de identidade e residência. O Marítimo anunciou esta segunda-feira a saída do treinador Miguel Moita por mútuo acordo. O técnico de 42 anos veio substituir Vítor Matos no final da 11ª jornada do campeonato, que terminou agora, e contribuiu para a conquista do título da 2ª Liga e para o regresso ao escalão principal do futebol português. No que toca ao Nacional, ainda não há novidades. Tiago Margarido garantiu a manutenção na 1ª Liga no passado sábado. Agora a dúvida é saber se vai prolongar a ligação aos alvinegros pelo 4º ano consecutivo ou se parte para outros voos. Agora, as previsões do estado do tempo para terça-feira: céu geralmente muito nublado, aguaceiros fracos, mais prováveis na vertente norte e nas terras altas da Ilha da Madeira, onde a temperatura irá subir. O vento superará fraco a moderado. 22 graus é a temperatura máxima prevista para o Funchal.

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1: Bem-vindos a mais um Motor de Busca, o seu calendário vivo na antena do posto emissor do Funchal. Hoje, dia 19 de maio, mas do ano de 1962, Marilyn Monroe canta o tradicional Happy Birthday ao Presidente Kennedy. No campo da saúde, destacamos que a fama pode esconder fragilidades emocionais profundas e grandes. No campo da cultura e literatura, Marilyn Monroe tornou-se um símbolo cultural do século XX. Já que falamos em personalidades, Malcolm X nasceu neste mesmo dia. E a curiosidade vai para Marilyn Monroe, que o vestido usado tornou-se um dos mais famosos da história. E o destaque musical vai também para ela, Marilyn Monroe, com a sua música Diamonds Are a Girl's Best Friend. E é com esta mesma música que nos despedimos por hoje, prometendo regressar amanhã para mais uma viagem no seu motor de busca.

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0: 16 nos Açores. Olá, Sérgio Costa.
1: Bom dia, Ana.
0: Bom dia e boa terça-feira.
2: É terça.
0: Pois é, hoje há boa... O que é que está a marcar a atualidade hoje?
1: O governo reduz a meta de atribuir médico de família a mais utentes com recurso aos setores privado e social. Putin poderá arrepender-se da guerra na Ucrânia, frase atribuída ao presidente chinês.
0: E no Desporto Lizaresta, bom dia.
3: Bom dia, contagem decrescente para a convocatória de Portugal rumo ao Campeonato do Mundo. Neymar vai lá estar, mas não se livrou de um aviso de Carlo Ancelotti.
0: Hoje as temperaturas já sobem um bocadinho. Estão nesta altura 14 graus em Lisboa, 14 no Porto e 14 em Faro também. As notícias agora na Renascença, à edição de Sérgio Costa.
1: As famílias gastaram quase 1.000 milhões de euros em medicamentos no ano passado. A despesa das famílias com medicamentos ultrapassou os 966 milhões e nos primeiros três meses deste ano já atingiu os 243 milhões de euros. São dados do Infarmed, de acordo com o relatório relativo à despesa com medicamentos em ambulatório, relativo ao ano passado e que a Agência Lusa teve acesso. As famílias gastaram no ano passado mais 45,4 milhões de euros em fármacos do que no ano anterior. E a despesa com medicamentos no SNS também atingiu um recorde. O gasto com medicamentos superou 4.400 milhões de euros no ano passado, o que representa uma variação de quase 16%. E baixa a fasquia. O governo reduz a meta de atribuir médico de família a mais utentes, com recurso aos setores privado e social, de um objetivo de 360 mil utentes até 2029. O executivo fala agora em mais de 60 mil. Meta estabelecida nas grandes opções do plano de 2025 a 2029. André Rodrigues.
4: Quase seis vezes menos. O plano de emergência para a saúde previa a cobertura de 360 mil utentes com médico de família até 2029 através da criação das USFC, geridas pelo setor privado e social. Era o que estava previsto nas grandes opções para 2025-2029, mas o governo teve de rever a meta em baixa e, afinal, dos 360 mil previstos, só pouco mais de 60 mil utentes é que passarão a ter médico de família. As USFC foram anunciadas pela Ministra da Saúde, Ana Paula Martins, em setembro de 2024, mas não saem do papel. De acordo com o Jornal Público, em causa estão atrasos na abertura de concursos para a criação das novas unidades de saúde familiar em várias unidades locais de saúde.
1: André Rodrigues. E Luís Montenegro reconhece estar ainda aquém das reformas desejadas, mas acusa a oposição, em particular André Ventura, de bloquear mudanças. O primeiro-ministro e líder do PSD avisa mesmo que vai forçar os restantes partidos a revelarem-se na hora de votar as reformas. Na apresentação da recandidatura à liderança do Partido Social Democrata, Montenegro respondeu a Ventura depois do líder do Chega anunciar o voto contra a nova lei da organização do Tribunal Contas.
5: Levantem-se os políticos que não têm coragem a não ser na conversa, aqueles que estão bem instalados a viver à conta do excesso de burocracia, do excesso de regras, da adulteração e da corrupção que aí está montada, que nós cá estaremos para discutir com eles, para mostrar que temos razão e para seguir em frente.
1: Luís Montenegro, na última noite, já sobre a reforma laboral, Fernando Medina considera que o PS está mesmo fora da equação das negociações com o governo no programa Conversa de Eleição. O ex-ministro das Finanças acredita que o Chega é o parceiro escolhido pela ministra do Trabalho.
6: O PS está fora da equação, do ponto de vista da negociação. Isto na consideração do Governo e também na consideração do Partido Socialista, o que me parece muitíssimo bem, e por isso esta posição que a Ministra assumiu é, no fundo, uma posição de combate político de quem já não conta com o PS, nunca contou, aliás, nem procurou fazer qualquer tipo de ponte com o Partido Socialista, procura sim é fazer as pontes com o Chega.
1: Fernando Medina, no programa Conversa de Eleição, onde o social-democrata Miguel Poiás Maduro lamenta que a discussão da reforma laboral não esteja a ser feita em paralelo com a reforma fiscal. O ministro dos Negócios Estrangeiros convocou o embaixador israelita para pedir explicações sobre a detenção de dois portugueses. Trata-se de dois médicos que seguiam a bordo de uma flotilha rumo a Gaza e que foi interceptada pelas autoridades de Israel. Vladimir Putin pode arrepender-se da invasão da Ucrânia. A frase terá sido dita pelo presidente chinês Xi Jinping a Donald Trump. A notícia avançada pelo jornal Financial Times, que cita fontes norte-americanas. A análise do presidente chinês terá surgido durante uma conversa entre os dois líderes em Pequim, informações que surgem no dia em que Vladimir Putin inicia uma visita de dois dias à China. Ainda na atualidade internacional, a indicação de dois mortos e quatro feridos graves em El Herrido, num tiroteio na região espanhola de Almeria. Entre os feridos estão dois menores. O suposto autor dos disparos é um homem que está em fuga e que supostamente é parente de todos todos ou a parte dos baleados. No futebol, Luís Aresta, é hoje que ficamos a saber quem são os 26 jogadores que vão representar Portugal no Mundial de Futebol.
3: Roberto Martínez revela os convocados à 1 da tarde. A lista não andará muito longe do habitual, com alguns candidatos à surpresa, caso Rodrigo Mora, Ricardo Horta, Samu Costa, Matheus Nunes ou Gonçalo Guedes. Quem surpreendeu na última noite foi Carlo Ancelotti, ao incluir Neymar na convocatória do Brasil, embora tenha deixado um claro aviso ao avançado do Santos.
2: Quero ser claro, é limpo, é honesto. Ele vai jogar, se merece jogar. Aí temos treino e o gramado do treino vai decidir que vai jogar. Eu tenho uma ideia de que pode ser o equipe titular neste momento, mas depois tenho que ver como a gente se entrena, como o jogador está preparado, se tem boa condição física e mental para poder ser na equipe titular.
3: De fora da lista de Ancelotti ficou o portista Tiago Silva. Na novela Mourinho aguarda-se pelas explicações sobre a época que o Rui Costa prometeu dar por estes dias aos sócios do Benfica. Talvez aí fiquem mais claros os contornos do que vai sendo dado como certo a saída do treinador para o Real Madrid.
0: O desporto com Luís Aresta e Sérgio, nós temos muito a ideia de que os jovens estão a abandonar o interior.
1: Sim.
0: Pois agora temos um relatório europeu recente que contraria esta ideia.
1: É verdade que quase 80% dos jovens rurais gostavam de ficar nas suas terras com emprego e boas acessibilidades. Conclusões do relatório europeu sobre juventude rural, coordenado por Francisco Simões, investigador do CIS-ISCTE. E há muitos exemplos. Liliana Carona traz-nos o exemplo de Isabel Alves, que concretizou o sonho de estabelecer um negócio de alojamento na zona do Tua.
7: Comboios cruzam em Foz-Tua, da Régua para o Pocinho e do Pocinho para a Régua, com turistas que até há poucos dias não tinham onde pernoitar. Há o único hotel que ali existe, mas que só funciona na época alta. Junta-se agora o alojamento de Isabel Alves, de 35 anos.
8: Tirei o curso profissional de turismo. Sempre foi uma ideia e sempre tive o gosto de servir as pessoas. E foi a ideia de comprarmos uma casa aqui, restaurar e receber hóspedes.
7: E já recebo hóspedes a quem prepara o pequeno almoço com as compotas caseiras, sob a ajuda da filha Francisca, de 4 anos.
8: Francisca, podes vir aqui a mãe ajudar a servir os pequenos almoços? Pegas aqui, podes pôr em cima da mesa.
7: Um projeto feito pelas mãos de Isabel Alves e do marido Francisco Pereira, de 41 anos, que trabalha na área da construção civil. Não esconde que ficou desiludido pelos entraves no investimento.
9: É um caminho muito, muito, muito complicado. Da burocracia, onde enfrentas mesmo aquilo que é o interior, a ruralidade.
7: A persistência de investir no interior profundo e que é encontrada até nos alarmes naturais da nova unidade hoteleira.
8: Os primeiros é despertar os hóspedes, neste caso, não é? São uns melros muito persistentes.
7: Até alguém acordar.
8: Até alguém acordar, exatamente.
1: Reportagem de Liliana Carona, o exemplo de quem conseguiu estabelecer um negócio sem sair do interior. E há esse relatório e contraria essa ideia de que os jovens das zonas rurais pretendem sair para o litoral.
0: Pois.
1: A grande maioria, quase 80%, pretende ficar nas zonas do interior.
0: Agora, a questão é que muitas vezes não conseguem, não é?
1: Essa
0: é a motivação,
1: sem acessibilidades, pois. Mais dificuldades de emprego, pedem,
0: sim,
1: por isso a criação de oportunidades.
0: Até já, Sérgio. Mais notícias no site da Renascença.

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1: E já cá estamos, já estamos despertos para receber então esta terça-feira, 19 de maio de 2026, aqui no PEF e através do posto emissor do Funchal, canal 2, 92 FM. Damos-lhe a si e aos seus também, naturalmente, os cumprimentos de um ótimo início de terça-feira. Ora então, a partir desta altura, vamos lá arregaçar mangas, porque vem por aí um dia exigente ao máximo.

0: Pronto, som este de recuperar Dora e este êxito de Voltarei. Estávamos nós em 1988, parece que foi ontem. Bom, mas não, hoje é hoje e hoje é terça-feira, 19 de maio de 2026 e o IPMA que nos reserva para hoje, para já, é aquilo que nos dá a perceber. Está uma manhã tranquila, fresquinha, como habitualmente tem sido, mas para a nossa capital temos aí período de céu com alguma nubosidade e vento fraco. Já quanto ao estado do mar, costa norte, ondas noroeste com 1 metro a 1,5 metros, 1 metro para a costa sul, a temperatura da água do mar não baixa, guarda 18, 19 graus, 22, número mágico para a máxima neste segundo dia útil da semana.
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Brasileira Alcione, aqui nesta manhã no seu posto emissor do Funchal. São 7h25 e hoje assinala-se ou comemora-se, da melhor maneira que preferir, o Dia Mundial do Médico de Família, Dia Mundial da Doença Inflamatória do Intestino, também, e Dia Nacional do Advogado. Mas temos mais: Dia Mundial do Físico e Dia dos Académicos de Direito. Portanto, aqui muita coisa hoje para assinalar. E vivam todos eles. Precisamos de todos, não é? Pois bem, então, em nome do PEF, votos de uma ótima terça-feira. Para quem hoje completa o seu aniversário, receba aí os parabéns. Só não lhe mostro os aplausos, porque pronto, ainda não são 7h30 da manhã e não convém fazer muito barulho. Mas fica em intenção. Em nome de toda a equipa PEF, desejamos-lhe naturalmente um feliz aniversário que conte muitos. Já agora, como curiosidade, fomos pesquisar aqui alguns aniversariantes de peso. Muitos conhecidos, uns mais do que outros, naturalmente, e ouça só quem anda por aqui hoje a fazer anos. Em 1939 nascia o ator norte-americano James Fox. Ora, em 67 nascia a cantora italiana Alexia, precisamente no mesmo dia em que nascia o poeta português Gonçalo Salvado. Daqui vamos pôr aqui um ponto final, até porque nos próximos dois aniversariantes são duas vozes inconfundíveis para quem anda no mundo da música, naturalmente. Em 1992 nascia Marshmello, DJ e produtor musical norte-americano, e Sam Smith, uma das vozes, quanto a mim, mais bonitas do mundo e que hoje, naturalmente, tem festa à porta. É músico britânico, com uma voz que vamos ouvi-la ainda hoje no Acorda, nesta manhã de terça-feira. Para já no palco,

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1: É isso mesmo, somos nós e por aqui vamos-lhe dando os cumprimentos de um bom princípio de dia, boa viagem, bom pequeno almoço, tudo a correr pelo melhor, pelo menos de manhã sabemos as coisas como são, não é? Sempre a correr aquele, começar a respirar cada vez mais rápido e tudo, mas faz parte da rotina de cada início de dia, tranquilo, respire fundo, tempo para tudo, são 7h33 e o posto emissor do Funchal vai andar consigo do dia inteiro coladinho, portanto, cole-se também a nós. Pode até fazê-lo através do WhatsApp 9363-63970, pode enviar as suas opiniões, sugestões, enfim. Através do Facebook também tem aí mais uma belíssima ferramenta para saber quem anda por ali nas redes, quem põe like, quem não põe, quem não põe, é difícil de saber, mas que assuntos são tratados todos os dias aqui na sua rádio de eleição. Em pef.pt, para além dos podcasts que estão ali prontos à mão de clicar, pode ouvir, partilhar, divulgar tudo aquilo que faz parte do seu dia, da sua vida, até porque dia sem PEF não é dia, a verdade seja dita. E porque hoje é terça-feira, temos aí nada mais, nada menos que mais energia para si. Logo após as 5 da tarde, nem mais, nem menos. É para começar a pensar que mais logo às 5 ainda vai ter muita energia. Poderá ser de mudança. Estamos já na segunda temporada.

Agora 19 minutos para nos das 8 da manhã e o ritmo está aí pronto para que o possa desafiar também. Já que falamos em desafio, vamos à estrada saber como andam os desafios dos nossos condutores e olhando aqui através do mapa da Via Litoral, bom, o sítio é sempre o mesmo, não é? É onde existe a maior concentração de automóveis nesta altura, na Cota 200, ali à saída do Caniço e à entrada do Nó da Cancela, é provavelmente o sítio mais, digamos assim, mais interventivo de congestionamento de trânsito todas as manhãs, exceção feita naturalmente à altura das férias. Ora, quem vem da Zona Leste é isso que vai encontrar, nada mais nada menos que congestionamento de trânsito. Estamos agora a 18 minutos das 8 da manhã, nada de preocupante, quero eu acreditar, afinal de contas é uma imagem real que vamos encontrando dia após dia. Concentre-se naturalmente na sua condição, com as prioridades a serem dadas naturalmente em tempo certo, e assim dessa maneira vai fazer deste início de terça-feira uma condução exemplar. É isso que temos, e acima de tudo, quem vem, por exemplo, ali chegando à Abogaria na parte este, vai encontrando já forte congestionamento, e claro que chegando ali ao Nó da Cancela, pronto, tente que o limite de paciência continue no mesmo estado, que é como quem diz, pronto, lá vamos nós andar quase de comboio, não é? Mas é o par e arranque que é mais do que normal e natural todos os dias, até agora, até à Boa Nova, isto que se vai sentindo. Depois, quem vem ali da Zona Oeste, bom, é mais do mesmo, é quase o oposto. Tem naturalmente algum congestionamento de trânsito, mas nada de muito significativo para já. O que não significa que daqui a pouco as coisas também mudem. Conduza com precaução, segurança máxima é a dica essencial para cada início de dia.

Convidado especial a 18 minutos das 8, Michael Jackson, Black or White. Ainda temos nesta primeira parte o pensamento do dia e no início da segunda, uma opinião que conta. Bom dia!

Agora 10 minutos separam-nos das 8 da manhã. Como vêm, ainda há pouco chegámos, já estamos quase a pôr um ponto final nesta primeira parte do Acorda. São 3 e ficamos até às 10, depois das 9. Chega por aí a Angélica Dias. Já a seguir, às 8, temos uma opinião. Conta 9:15. A informação aí chega pelo nosso Departamento de Informação e o Paulo Figueira com Madeira Notícia. Pois bem, são apenas alguns apontamentos que temos para si nesta manhã de terça-feira. Não esquecendo que fazemos-lhe um convite, dia 4 de junho, temos aí a festa do Corpo de Deus, das 15 às 17 na Igreja de São Pedro, à adoração eucarística. Depois das 17 é 15 para as 18, temos no Largo do Município Confissões e a Celebração da Reconciliação. Às 18 horas, na Praça do Município, temos aí a Celebração Eucarística e a Procissão. É uma informação que chega através da Diocese do Funchal. Naturalmente que a preparar já toda esta cerimónia com pompa e circunstância tal qual ela merece. E o que falta antes de chegarmos às 8, nada mais nada menos do que o pensamento do dia. Curto e simples. Mesmo que nem todo o dia seja bom, há algo de bom todo o dia.

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1: Praticamente um minutinho, separa-nos das 8 da manhã. Na segunda parte do Acorde, podia-lhe perguntar, mas talvez seja melhor dizer, vamos ouvir, vai ou é uma daquelas pessoas que gosta de dar a sua corridinha logo pela manhã para testar o físico, como é que está e tudo mais? Então, depois das 8, 8 e um quarto, mais coisa, menos coisa, temos aí algumas considerações e algo que pode estar a atrapalhar a evolução na corrida ou na caminhada, mas talvez mais para a corrida. São alguns erros que se cometem, diria eu, de principiante, mas calma, nada demais. Pode continuar a correr, mas com algumas diferenças. É já daqui a pouco aqui no 92FM, aqui no posto, emissor do Funchal, que dá-lhe as boas-vindas a um novo dia. É terça-feira, o sol um pouco tímido ainda, mas já brilha, com algumas nuvens também, e a máxima hoje promete chegar aos 22 graus. Será que é desta que a primavera vem para ficar?

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1: Vivemos numa mudança de época, como tantas vezes foi referido pelo Papa Francisco. Uma época plena de oportunidades e de possibilidades. Qualquer um tem nos dedos a possibilidade de enviar mensagens públicas, pronunciar-se sobre qualquer tema, partilhar sentimentos, estados de espíritos. Tudo é tornado público e buscam-se aprovações e likes sem se criarem compromissos ou estabelecerem-se laços muito próximos. Em simultâneo, vivemos numa época particularmente vulnerável ao engano, porque muitas destas possibilidades dão-nos a sensação de proximidade, de proteção e de companhia, mas é precisamente essa ilusão de ligação permanente que paradoxalmente nos pode conduzir ao vazio. O engano, que é substituir pessoas por máquinas, relações por prompts, verdade por relatos, compromissos por likes, mesmo que representem a apreciação de alguém. Interagimos nos tempos atuais com máquinas a quem agradecemos e pedimos por favor, que nos deliciam por tanta sabedoria que demonstram. Do outro lado estão agentes e algoritmos que criam conexões, podem alucinar e respondem sempre alguma coisa, independentemente da pergunta que fazemos. Não distinguem o certo do errado. Limitam-se a estabelecer relações e causalidades, procurando aquilo que está mais próximo de uma resposta correta. Vivemos um tempo de mudança. Voltarei a este tema numa próxima crónica.
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1: Produção Nacional, neste arranque de segunda parte, Fugir, no novo trabalho de Nuno Ribeiro, com uma participação, uma ajudinha, vamos lá, da Soraya Ramos, Fujo Contigo, é novo single para uma das vozes mais do momento da Produção Nacional. Bom dia para si, que só agora entra em rota com o 92FM, posto emissor do Funchal, dá-lhe assim as boas-vindas para a parte 2. O sol esse, tímido ainda, mas já chegou e já começa a colorir a nossa capital.
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0: Costuma-se dizer que os bons dias dão-se com boa música. Para trás, Bryan Adams. E agora duas vozes que infelizmente já não estão connosco, estão num outro plano. Whitney Houston e George Michael, e este If I Told You That. São 8h20. Bom dia, bom pequeno almoço. Já se esbreguiçou hoje? Já fez assim qualquer coisa do género? Eu sei, faz bom. Não é bom, não é bonito, dizem. Mas sabe bem. Já a seguir vamos correr, mas correr com propósito e correr da melhor maneira possível. É uma prática saudável correr, depende da velocidade que vai levar, mas sem atrapalhar a evolução da sua corrida. Conto-lhe tudo, tudo, tudo. Em poucas palavras, já a seguir. Sabe onde é que está, não sabe? Claro, no 92FM, posto emissor do Funchal, dá-lhe assim as boas-vindas, deseja-lhe um bom início do dia e boa viagem, claro. Sorriso na face, já sabe.
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0: Ora, então vamos lá ver como é que podemos correr. Bom, sem dúvida alguma, descalço não dá. Correr pode ser considerado uma prática saudável. Se começou a correr recentemente ou está a pensar em fazê-lo em breve, desculpa, já não tem, não é? Vontade existe. Aliás, há certas e determinados clubes que podem ajudá-lo a manter essa motivação para os treinos. Agora, uma coisa é certa, começar um desporto do zero ou qualquer outra atividade pode parecer, assim, uma exigência complexa. No entanto, o segredo pode passar por simplificar, como tudo na vida. Esqueça as sapatilhas caras e, acima de tudo, aquele gel energético, sobretudo se não percebe a utilidade deste gel. O intestino também agradece, a verdade é essa. Por mais saudável que a prática do exercício seja, e o é, quando começa a introduzir substâncias cuja utilidade desconhece, as competências e as consequências, acima de tudo, podem ser imediatas. Profissionais da saúde revelam, contrariamente ao que pensa, que o gel energético pode prejudicar mais o desempenho do que propriamente ajudar. Até agora, este foi identificado como um dos principais erros de principiante. Porque uma grande parte dos corredores mais assíduos usa, de facto, alguns destes produtos. Mas será que percebe a verdadeira utilidade deles? Ou começou a comprá-los simplesmente porque os outros o faziam? A verdade é esta. Um estudo confirma que os famosos gel energético de 30 ou 45 gramas são utilizados por mais de 70% dos maratonistas e 68% dos atletas que fazem provas de triatlo. No entanto, se começou a treinar recentemente e ainda não está certamente à altura destas competições, o que estes especialistas explicam é que também não terá necessidade de consumir assim estes projetos de como é que se pode dizer, motivação. E atenção, há regras. Da mesma forma que prepara o corpo para a corrida, também terá de preparar o intestino para a ingestão das substâncias. Mas afinal de contas, então não podemos usar ou não devíamos usar o gel. E o que é que podemos fazer? Natural. Os especialistas sugerem alguns alimentos naturais que funcionam como, como poderei dizer, combustível, é isso, para o organismo e que não vão ter efeitos de forma nenhuma inusitada. Como, por exemplo, o café, de que forma controlada, bebidas desportivas, alimentos açucarados, bananas, pão e tâmaras. Gel. Para que é o gel?
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0: É isso mesmo, e o posto emissor do Funchal está sempre no atento, acima de tudo, à nossa saúde. O vento até pode superar defeição, mas quando ele muda, muda e em diferentes direções. Aquilo que queremos é que você vá na direção certa, dia após dia.

Está praticamente tudo pronto para levar até si o Madeira em Notícia com o jornalista Paulo Figueira. Enquanto isso, na estrada, o trânsito está congestionado. Nesta terça-feira, no Sublense, cancela Caniço na Via Rápida, sentido Machico Ribeira Brava, devido a tráfego intenso. Segundo a aplicação Infovias, registra-se uma fila extensa entre os quilómetros 24 e 21, correspondendo a cerca de

mais coisa menos coisa, 3 km de congestionamento. É, digamos assim, o maior congestionamento na Via Rápida nesta manhã de terça-feira, 19 de maio. É bom saber que está aí desse lado, em qualquer parte do mundo. Para isso tem, naturalmente, que chegar até nós, colar-se assim, tipo cola, já não sai, no WhatsApp 936363970, através do Facebook também e em pef.pt. Estamos juntos todos os dias, dia sim, senhor.

8 horas 42 minutos é sinal de que estamos aí consigo dia após dia, todos os dias, de manhã à tarde à noite e até mesmo madrugada. 92 FM. Vamos entrar em tempo de informação. Madeira Notícias já está pronto. Agora é só mesmo deixar o tempo rolar, como diz o português com açúcar. Vamos entrar em sintonia com os nossos dois canais do PEF e assim desta maneira levar até si toda a informação disponível no arranque desta manhã de terça-feira. A condução e edição será do Paulo Figueira, por isso já sabe com o que é que pode contar dentro de poucos instantes.

0: Importante para o Dino, é importante para nós.
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4: Dito e feito, são 8 horas e 45 minutos. Estamos mesmo na altura certa para levar até si os destaques nesta edição do Madeira Notícia com Paulo Figueira. Bom dia.
5: Olá, bom dia. Vem aí calor, primeiro nas zonas montanhosas. Na sexta, chega ao Funchal. Miguel Moita deixa o mesmo o Marítimo. O clube está à procura de um novo técnico para a próxima época. A PSP apreendeu 7 armas proibidas. Um homem foi constituído arguido.
4: Estes são alguns dos destaques nesta edição de terça-feira do Madeira Notícia. Máxima, vamos também falar dela, de 22 graus Celsius para esta manhã de terça-feira. Aliás, para esta manhã não, para este dia de terça-feira, 19 de maio. Vamos ao seu desenvolvimento aqui no posto emissor do Funchal, FM e Onda Média.
5: Só entre janeiro e abril foram apresentadas mais de 2.700 autodeclarações de baixa médica, mais do dobro do total de 2025. Os números foram revelados ao posto emissor pela Secretária da Inclusão e do Trabalho. No ano passado foram 4.300 autodeclarações. Paula Margarido diz que já existe um padrão e admite situações de eventuais abusos.
6: Os valores mais elevados ocorreram em dezembro e em janeiro, pronto. Enquanto o valor mais baixo se verificou em junho, pronto. Há aqui, de facto, já algum comportamento. Agora, isto é uma plataforma digital e, portanto, declaram efetivamente nesta plataforma digital que estão numa impossibilidade de comparecer ao trabalho. E atenção, que isto tem um limite de três dias consecutivos. A questão aqui é que eu posso colocar 3 dias consecutivos em janeiro, depois vou a fevereiro, coloco mais 3 dias consecutivos, depois vou a março, coloco mais 3 dias consecutivos. Portanto, pode, quando eu digo prática reiterada, é uma prática reiterada neste tipo de comportamento.
5: Perante suspeitas de falsas declarações, as empresas têm o direito de pedir provas ao funcionário. Estão previstas sanções. Em última análise, o despedimento, adverte Paula Margarido.
6: Se o empregador verificar que isto é uma situação recorrente e que pode não haver verdade nesta autodeclaração médica, o empregador poderá a qualquer momento desencadear, não é aquilo que considerar por próprio conveniente, que eu considero que parece que é um processo disciplinar, para verificar se aquilo que está ali referido em termos de autodeclaração corresponde à verdade. E o empregador tem toda essa legitimidade para verificar se o que está ali dito é ou não verdade. Se não for verdade e se vier a provar que não é verdade, então depois o trabalhador vai ter a sua sanção. E qual é a sanção? Considerar que há ali faltas injustificadas, com perda de remuneração, e se essa prática for reiterada, até pode acontecer a sanção máxima de despedimento.
5: A autodeclaração de baixa médica tem de ser feita no site do Serviço Nacional de Saúde, o SNS 24. Nos dias de ausência, o funcionário não recebe qualquer tipo de remuneração. Os deputados do PSD eleitos pela Madeira Assembleia da República estão preocupados com os entraves colocados pelo Conselho Europeu. em causa estes obstáculos aos projetos de renovação da frota pesqueira, nomeadamente das embarcações de captura do peixe espada preto. Uma das questões tem a ver com o aumento de potência dos motores. O deputado em São Bento, Pedro Coelho, revelou que em breve vai reunir-se com o Ministro da Agricultura e Pescas para apresentar a situação.
7: Neste momento, o que está efetivamente pendente, eu estive em Bruxelas numa reunião de trabalho e falei com o responsável da RAPER nesta matéria, na matéria das pescas, o que está pendente é efetivamente a questão da potência do motor, em que o Conselho não aceita que se aumente a potência, e é uma questão meramente técnica, isto tem que ser resolvido, porque qualquer dia nós não temos mais barcos de pesca, as pessoas querem investir, mas mesmo com parte do seu dinheiro não conseguem, porque há esta limitação técnica, e esperemos que seja resolvido, e essa é uma questão que vou fazer ao Ministro da Agricultura e Pescas, no sentido de, mais uma vez, sensibilizar os burocratas de Bruxelas para que isto seja aprovado, porque, sobretudo, dando esse ao nosso propósito, dar melhores condições de segurança e de habitabilidade aos nossos pescadores.
5: A União Europeia não autoriza o aumento da potência dos motores das embarcações dedicadas à pesca do peixe-espada preto, uma questão que está a preocupar os deputados do PSD. Neste encontro no Funchal, com parlamentares sociais-democratas na Assembleia Regional, Pedro Coelho deu também conta de uma proposta que irá ser apresentada com o objetivo de criar um regime específico para o mecenato na região. Miguel Albuquerque anunciou que até ao final de junho conta ter concluídas as obras do lar para idosos em construção no antigo Colégio Missionário do Sagrado Coração de Jesus, no Funchal. O investimento estende a cerca de 3 milhões e meio de euros e é promovido ao abrigo do PRR. O Presidente do Governo, na visita ao projeto, anunciou que a unidade sénior, situada na Freguesia do Monte, vai disponibilizar mais de meia centena de camas.
8: Vamos concluir com 52 camas, porque temos que criar escala, não podemos ter lares pequenos, porque, no fundo, as infraestruturas de apoio são as mesmas, as cozinhas, a rede de frio, os geradores, a eletricidade, portanto, e nesse sentido acho que a obra está fantástica, muito bem adaptada, os quartos são luminosos, com grande conforto, e acho que todas as infraestruturas, inclusivamente aqui esta parte exterior que está sendo adaptada, irá proporcionar aqui uma nova oferta de grande qualidade.
5: Miguel Albuquerque garante também que estão praticamente concluídas todas as obras realizadas ao abrigo do Plano de Recuperação e Resiliência.
8: Temos com uma execução superior à nacional. Algumas obras já foram concluídas, designadamente os lares do Porto Negro já foi totalmente remodelado. O da Garota do Queiral também foi concluído. O da Associação de Socorros Mútuos também na Rua do Tinto também já foi concluído. Está a bom ritmo uma das obras importantes também, que é da Santa Casa da Misericórdia, ali à Pó da Cruz Vermelha, também tem um número substancial de camas. A obra também está a bom ritmo e vai ficar concluída dentro dos prazos. Temos um conjunto de obras que também estão a decorrer, o Lar da Ponta Delgada, aquele em Machico. Portanto, acho que, no geral, vamos conseguir concluir estas obras de oferta de camas, que é uma necessidade de Madrid.
5: Esta convicção do Presidente do Governo. A temperatura vai subir esta semana na Madeira. Em 2 dias apenas, os termómetros sobem 8 graus Celsius. O IPMA revela que na Costa Sul o calor será mais intenso no final da semana. Mas vamos então à previsão, até quarta-feira, com o meteorologista Ricardo Tavares.
9: Realmente vamos ter um aumento de temperatura a partir de terça-feira nas terras altas, aí sim claramente uma subida de temperatura. Na terça-feira prevê-se que a temperatura máxima nas terras mais altas da Ilha da Madeira sobram 4 graus, mais 4 graus depois novamente na quarta-feira, portanto um total quase 8 graus ao longo dos próximos 2 dias, e vamos ter nas terras mais altas da Ilha da Madeira temperaturas muito próximas do resto da ilha, próximas dos 20 graus. A situação mantém-se em relação aos últimos dias, vamos ter um quadrante norte, fraco a moderado, com alguma precipitação fraca nas vertentes norte e nas terras altas da Ilha da Madeira, uma situação que se vai manter nos próximos dias, até dia 20, quarta-feira. A partir daí, a tendência para não haver precipitação.
5: e cá embaixo, na costa sul e concretamente no Funchal, é a partir de sexta que o calor será mais intenso. Os termómetros podem chegar durante o fim de semana até aos 27 graus de máxima.
9: Vamos ter uma intensificação do vento de nordeste, uma corrente de nordeste mais definida. Vai trazer também algumas poeiras em suspensão, mas principalmente vamos ter uma subida de temperatura muito significativa na costa sul da Ilha da Madeira, com exceção dos extremos. Portanto, esta parte mais central da costa sul vai apanhar a região do Funchal, e aí sim a temperatura vai subir nessa região no final da próxima semana, desta semana, para a ordem dos 25, 26, pontualmente até no fim de semana poderá chegar aos 27 graus, a temperatura máxima.
5: A costa sul da Madeira vai enfrentar temperaturas mais elevadas a partir de sexta-feira. É a previsão do Instituto Português do Mar e da Atmosfera. Rocheiros da Direção Regional de Estradas estão a avaliar em Costa do Seixal, sobranceira à Via Expresso. Na última sexta-feira caiu uma derrocada. O impacto provocou danos numa viatura e feriu com gravidade o condutor. A Secretaria das Infraestruturas admite estudar medidas e intervir no talude. Contudo, vai depender do que apurarem os rocheiros e se existe risco de segurança. Em comunicado, o gabinete Pedro Rodrigues lamentou ainda o que considera ter sido o aproveitamento político do acidente da semana passada. O texto refere que está para ser lançado muito em breve o projeto de construção de um falso túnel na Via Expresso entre São Vicente e Seixal, é idêntico ao que já existe na Rua Pestana Júnior, no Funchal. Sete armas brancas proibidas por lei foram apreendidas pela PSP em Câmara de Lobos. Foi na sequência de diligências de recolha de informação que culminaram na emissão de mandados de busca domiciliária. O Quando Jornal refere em comunicado que as armas apreendidas se destinariam à venda. No âmbito do processo, um suspeito foi constituído arguido e sujeito a termo de identidade e residência. Miguel Moita deixou mesmo o Marítimo, foi o clube a anunciar a saída do técnico que levou a equipa de regresso à Primeira Liga Portuguesa em futebol. O treinador de 42 anos veio substituir Vítor Matos no final da jornada 11 do campeonato. No que toca nacional, ainda não há novidades. Tiago Margarido garantiu a manutenção na Primeira Liga no passado sábado. Agora, a dúvida é saber se vai prolongar a ligação aos alvinegros pelo quarto ano ou se parte para outros desafios.

Agora regressamos ao tempo para dar conta de forma mais pormenorizada da previsão para hoje, terça-feira, 19 de maio. O IPMA prevê um dia com céu geralmente muito nublado, aumento da temperatura nas zonas montanhosas da ilha, onde podem ocorrer aguaceiros fracos, igualmente na vertente norte. No Funchal, a temperatura máxima deve andar pelos 22 graus.

Agora só resta tempo para as despedidas. Regressamos com mais informação jornal quando faltarem 15 minutos para 1 da tarde.

Posto de emissor do Funchal, estamos a poucos instantes das 9 da manhã. Já a seguir, chega por aí, naturalmente, Angélica Dias e tanta coisa boa até às 10, aqui no PEF, claro.

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0: Que grande, grande, grande são estes dos Anderson Approach. Estávamos aí quase à fronteira do ano 2000 e este My Wonder Moon fez-me voltar novamente àqueles tempos onde tudo não tínhamos nada a ver com o assunto. Agora, o tempo agora é diferente, pronto, temos tudo a ver com isto. Bom dia, Angélica.
1: Bom dia.
0: Chegaste de paraquedas hoje?
1: Não, porquê?
0: Não, o teto está aberto. Foi
1: está aberto? Disto. Estão a reparar o elevador, mas não. Se quiseres ir, podes usar o elevador agora. Dizem que o acesso é mais rápido e direto. Chegas lá abaixo no instante.
0: É um tirinho, é um abrir
1: tirinho
0: e fechar
1: só.
0: Olhos,
1: um tirinho só. Tu deixas e eu chamo o 111, pode ser?
0: Não, que eles têm, coitados, têm bastante mais trabalho do que vi fazer esses tipos de salvamento. Bom. Temos aí o quê hoje, para esta terça-feira?
1: 19 de maio.
0: É verdade, como o tempo já passa.
1: Parece repetitivo, não é? Parece, não é? Mas nós já tivemos uma conversa com o mês de maio, mas o mês de maio não quer nada connosco.
0: Nada.
1: Está moco, não nos ouve.
0: Está moco.
1: Não quer saber de nós, não quer falar connosco e continua a rodar e amanhã já são 20.
0: Está moco ou não ouve?
1: Não ouve.
0: Não ouve. Não é ovo.
1: Olha, eu gosto de ovos.
0: Também, de qualquer maneira, efetivo.
1: Para hoje.
0: Menos que nos joguem. Não vale a pena jogar ovos a ninguém. Porque,
1: pois não, mas sabes onde é que eu gosto de ovos?
0: Na frigideira?
1: Na massinha para fazer arepas.
0: Também é bom. Isso é nutritivo.
1: É muito bom. E olha que as arepas não se comem assim só no almoço. Pode-se comer no pequeno almoço.
0: E porquê é que tu foste buscar agora as arepas? Diz lá, conta lá tudo.
1: Porque eu gosto de arepas.
0: Ah, bom.
1: E porque...
0: Tudo à maneira efetiva ou...?
1: Olha, existem duas formas, não sei se sabes. Estás aqui a falar como uma especialista de arepas, em primeiro lugar.
0: Então vamos
1: Boa
0: lá.
1: Tarde, o meu nome é Angélica.
0: Boa tarde.
1: Bom dia. O meu nome é Angélica e eu sou especialista de arepas há 25 anos. Eu faço arepas, eu pisco um olho e faço 20 arepas.
0: Mas isso é que é terapia? Não. Não é terapia.
1: Foi um momento de autopromoção. Mas adoro arepas, adoro empanadas e há um truque, um segredo especial para que as arepas e as empanadas fiquem sempre na perfeição. E o milho?
0: Vais dizer.
1: Mas tu não sabes qual é?
0: Eu não sei tudo.
1: Tu não comes arepas e empanadas?
0: Por acaso não.
1: Não!
0: Sou o único.
1: Um minuto de silêncio pelo Pedro, que está a cometer um pecado mortal neste momento.
0: Credo.
1: Não, e milho, não gostas?
0: Ah, isso sim.
1: Ah.
0: Se for todos os dias também, pronto.
1: Mas milho frito gostas?
0: Sim, quem é que não?
1: Crocante.
0: Com quem?
1: Crocante.
0: Ah,
1: Tu estás para pegar comigo?
0: Estou moco.
1: Estás-me...
0: Também com os ouvidos tapados, como é que querias, olha.
1: Portanto, o truque é harina pão. Ah, pois é usar a harina pão, aquela farinha da embalagem amarela com aquela senhora representada com o lenço na cabeça.
0: Isso já é tanto antigo.
1: Há tantos anos, não é? O rótulo vai atualizando, mas nós quando vamos ao supermercado é quase imediato nas farinhas, olhamos, bomba, amarela, harina pão.
0: Exatamente. E é só amarela que tem ou tem branca?
1: Nós aqui nas arepas usamos a branca, a embalagem é que é amarela, mas existe uma outra variante.
0: E qual é?
1: Que é aquela mais amarelada.
0: E qual é a melhor?
1: A embalagem é cor de laranja, salvo erro.
0: E qual é a melhor?
1: Os objetivos são diferentes, mas a que se usa mais é a do milho, que é a branca, digamos assim, que a embalagem é amarela, com letras azuis, harina pão.
0: Muito bem. Olha as coisas que nós aprendemos.
1: Está disponível em todos os hipermercados. Pronto, agora
0: está
1: já está.
0: Indisponível?
1: Disponível. Mas é assim. Eu vou lá fora buscar um guarda-chuva porque eu não tenho um vinho para te dar nas pernas. Vai ser de guarda-chuva.
0: E ainda por cima não vi de calções. Olha, dá menos. Vai menos assim.
1: E no meio disto tudo, saltamos da harina pão e hoje vamos falar sobre factos históricos que aconteceram precisamente neste dia há muitos anos.
0: E porquê?
1: Ah, porque foi um dia importante e começamos com o lançamento da primeira lista telefónica.
0: Foi no dia de hoje, hein?
1: Pois foi, mas há muitos anos.
0: Em 1700 e quanto?
1: Não sei. Não sabes. Vais tentar saber. E a Gare do Oriente também foi inaugurada no dia de hoje.
0: A 19 de maio.
1: Exatamente, mas isso aí já foi numa altura diferente.
0: Em 98, queres ver?
1: Pois.
0: Ah.
1: E também é nesta data que extinguimos os morgadios. Sabes
0: quem?
1: O que? Os morgadios em Portugal. Com a exceção da Casa de Bragança. Ah, mas eu não sei se tu sabes o que é isto. Não sabes.
0: Pois, não,
1: fica aqui a dica. Será que sabes o que é morgadio?
0: Sim, acho que tenho mais ou menos uma ligeira, só assim, ligeirinha noção do que seja.
1: Pronto. Daqui a pouco vamos falar sobre isso.
0: Vamos falar
1: sobre coisas que aconteceram neste dia há muitos anos.
0: Olha, damos os parabéns. Cumprimentamos, neste caso, o dia porque hoje assinala-se o Dia dos Académicos do Direito. Não é do Direito, de Direito. Eles levam mal. Se a gente disser do Direito, não é do Direito. Se fosse do Direito, também era do Esquerdo. É de...
1: Tu hoje estás terrível. Estás
0: dia dos
1: terrível.
0: Académicos de Direito, Dia Mundial do Físico, Dia Nacional do Advogado. Seu doutor, bom dia.
1: Bom dia.
0: Dia Mundial da Doença...
1: Da doença
0: também é bonito.
1: Eu disse que isto hoje...
0: Isto promete.
1: Desde 9 horas que já descambou.
0: Ai, ai, ai. Dia Mundial da Doença Inflamatória do Intestino.
1: Muito
0: isto
1: complicado.
0: É muito difícil.
1: Sim, muito complicado.
0: E é dia também. E o seu doutor, deixo aqui um grande abraço, porque hoje é o dia do médico de família. Não é a série televisiva.
1: Que
0: é mesmo,
1: foi muito famosa.
0: Foi bastante famosa e deu a conhecer bem bons atores.
1: Exatamente.
0: Entre os quais... Ah, pois é. Então,
1: pois é, que eu também... não me recordo dos sei, nomes, mas eu tenho as caras no meu cérebro.
0: Exatamente. Como é que ele
1: diz
0: chama?
1: Lá, isso é mais da tua altura, recorda-te.
0: Do século passado.
1: Já está a precisar ali de alguma coisa para a memória.
0: Memofante.
1: É melhor a Nina Pam.
2: Bom dia, com o Pepe.
0: Nós sabíamos que você estava em boa companhia.

0: 9:21, está na altura de espreitarmos para os principais títulos de destaque desta terça-feira. Bom dia, Paulo.
1: Olá, bom dia, Angélica e Pedro. Cá estamos para mais uma revista de imprensa. Combustíveis rendem em mais 3,2 milhões à região. É o tema que se destaca na capa do diário. Só de imposto sobre produtos petrolíferos, os madeirenses pagaram mais 46% no primeiro trimestre deste ano, marcado pela instabilidade no Médio Oriente. O governo atribui aumento da receita ao maior consumo e aponta o dedo às restrições europeias aos descontos fiscais. No topo, situação em São Vicente, sobrinha do presidente sobe a vice. José Carlos Gonçalves arruma Câmara e Pelouros. Autarca exige reabertura das piscinas da Ponta Delgada. O destaque fotográfico vai para o Calhau da Lapa, que está interdito. É ouro para os turistas, escreve o diário. O acesso continua proibido por questões de segurança, mas a praia surge no mapa das águas balneares com galardão de qualidade. No futebol, Vasco Matos é hipótese para treinar o Marítimo. Os verde-rubros oficializaram ontem a saída de Miguel Moita. No Nacional, Rui Alves reúne-se hoje com Tiago Margarido.
0: E quanto ao JM, o que é que destacas hoje?
1: O Porto Santo recusa travar o alojamento local. O presidente da Câmara, Nuno Batista, distancia-se das restrições impostas noutros concelhos. Considera que o setor funciona como motor do desenvolvimento turístico da ilha. Mas o tema em destaque na capa do JM vai para os 400 madeirenses que vivem com apoios permanentes. São 130 euros destinados a agregados com descendentes em situação de incapacidade. Estes madeirenses recebem o subsídio de assistência à terceira pessoa destinado a apoiar quem necessita de cuidados permanentes para tarefas básicas do dia a dia. Anticiclone traz calor e poeiras a partir de quinta-feira e a operação policial identifica suspeito com 7 armas proibidas. São outras chamadas à capa do JM.
0: Obrigada, Paulo. Estes são os títulos de destaque desta terça-feira. 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

0: Grande som dos Polo Norte e este tema que vem já do início dos anos 2000. Angélica, que coisas boas ainda temos para dizer ou para dar a conhecer até às 10 da manhã?
1: É assim, é um grande som mesmo. Eu estava aqui
0: sem
1: a cantarolar e
0: os
1: Polo Norte
0: fazem parte da nossa felicidade musical.
1: Sim, têm letras magníficas. E falando de coisas magníficas, neste dia, em 1882, vê lá quantos anos, foi ontem. Ontem.
0: O século passado, por aí.
1: Há dois séculos. 1882,
0: contas,
1: exatamente.
0: Mas a sorte que eu não tenho aqui máquina calculadora,

0: opção.
1: Foi lançada a primeira lista telefónica em Lisboa. Tu já usavas?
0: Ah, sim, muitas, muitas vezes.
1: Eu cheguei a usar, imagina.
0: Quando queríamos encontrar ali Manuel, apareciam 1500 Manuel.
1: Nunca tinha imensa piada. Eu adorava as listas telefónicas, adorava imenso. E é daquelas coisas que acho que deixam saudades.
0: Não pelo o espaço que ocupavam, porque era cada calhamaço, faz favor,
1: sim,
0: não é?
1: Sim, sim, mas eu achava curioso procurar os nomes de empresas e por ordem alfabética, eu adorava, não sei porquê.
0: Quem sabia procurar, não é?
1: Sim,
0: porque
1: claro, claro.
0: Às vezes
1: claro,
0: é uma complicação
1: claro.
0: Total, mas.
1: Sim, sim.
0: Mas sim, faz parte do nosso passado, não é?
1: Exatamente. 1882 foi lançada a primeira lista telefónica em Lisboa.
0: 1882, sim, senhor, parece que foi ontem.
1: Um século mais ou menos depois, em 1998, e esta aqui palminhas porque o Pedro acertou, na Expo 98, lembras-te daquela música? Viva a Expo 98. Lembras-te? Estás a sorrir, por isso lembras-te.
0: Só me lembro do Gil, pronto.
1: O Gil, que ainda lá está, não é?
0: Expo 98.
1: Ainda lá está, no Parque das Nações.
0: Com a sua trunfazinha azul.
1: Exatamente.
0: E tudo.
1: Exatamente. Desde 98 ali, firme e forte.
0: É grande Gil.
1: É inaugurada a tão conhecida e famosa Gare do Oriente.
0: Oriente.
1: A estação intermodal de Lisboa, projetada pelo arquiteto e engenheiro catalão Santiago Calatrava.
0: Calatrava?
1: É, Calatrava.
0: Santiago Calatrava. Ou Calatrava.
1: Em 1998. Portanto, está quase a fazer 30 anos.
0: Está quase.
1: Quase, quase.
0: Mais dois aninhos e faz-se bolo.
1: E sabes que muitas pessoas nasceram em 98. Não sei, porque nós temos aquela ideia que já ninguém nasce nos anos 2000,
0: mas
1: nem nada disso.
0: Boas centenas de milhares, eu penso sim. Que sim. Sim, sim, sim, sim.
1: O tempo passa. Só para avisar isto, o tempo passa. Antes, em 1863, foram extintos os morgadios em Portugal. Ah, pois, agora
0: os morgadios.
1: Sim.
0: O que é um morgadio? Perguntei primeiro.
1: Eram aqueles fulanos, não. Não eram pessoas, eram instituições jurídicas e sistemas de sucessão em Portugal que permitiam aos nobres manter os seus territórios e domínios e patrimónios intactos ao longo das gerações.
0: Ora bem.
1: Passava sempre para o filho varão, o filho primogénito, homem. Aqui as mulheres, infelizmente, pronto.
2: Vai, vem cá, vai ser tu, o filho.
1: O que é que isto significa?
0: Chapada nas costas.
1: O que é que isto significa? Que não podia ser nada vendido nem dividido. Era uma lei, no fundo, que... Aquilo que a família tinha passava automaticamente para o primeiro filho.
0: Era automático.
1: Pronto, era automático. Não havia hipótese mesmo.
0: E se fosse filha?
1: Passava para o
0: sobrinho?
1: Para o outro filho. O filho mais velho
0: mais
1: sempre.
0: Velho.
1: Caso tivesse.
0: Exatamente. E quando não havia?
1: Eventualmente um tio.
0: Portanto, era sempre para uma
1: um
0: pessoa
1: homem,
0: de género
1: sim.
0: Masculino.
1: Sim, sim, sim, sim, sim. Infelizmente. E até acontece, e nós vemos em muitas séries históricas, quando o dono falece e ficam filhas e a mãe. Elas não herdam nada, elas claro. Ficam a viver às custas de um tio, de um primo, de alguém sempre do sexo masculino que herda tudo. E nós temos muitas séries e muitos livros históricos que retratam muito bem isso. O objetivo disto, evitar a fragmentação de grandes fortunas da nobreza, garantindo a perpetuação do poder económico e a linhagem da família. É claro que isto não tem muito sentido, não é? Nos dias de hoje não faz mesmo sentido.
0: Mas naquela altura, não é?
1: Naquela altura, e é curioso que em 1863 ainda tínhamos reis, ainda vivíamos em reinados, e foram extintos os morgadios. A partir de então, os nobres tinham que se pôr a pau, senão podiam perder tudo.
0: E de certeza que houveram alguns que...
1: Perderam.
0: Puseram-se ali na linha vermelha e pronto.
1: A exceção da Casa de Bragança, que continua a manter e a viver
0: ativa.
1: Com os morgadios.
0: Muito bem.
1: Muito bem. E Dom pena
0: Duarte
1: que eu não ordei nenhum.
0: Dom Duarte Pio de Bragança, lá
1: exatamente,
0: está, não é?
1: Exatamente.
0: À frente da Casa de Bragança. Se um dia voltarmos à monarquia, Dom Duarte é o nosso futuro rei. E a Dona Isabel?
1: Sim, ao que indica, descende da linhagem dos monárquicos, exatamente.
0: Dona Isabel de Herédia, que tem ligações fortes aqui à nossa Ilha da Madeira.
1: Ah, isso eu não sabia, que giro.
0: Tu não sabias?
1: Não sabia.
0: É verdade.
1: Muito bem. E o Dom Duarte já tem uma certa idade,
0: já tem. Já tem um bigodito assim, todo branquiço e tal.
1: Já tem uma idade.
0: Já tem uma idadezinha, mas já tem os seus príncipes ali todos já.
1: Sim.
0: Tudo ali... Pronto para agarrar os rédeas do poder e da coroa portuguesa, se algum dia voltarmos a ter.
1: Vamos ver.
0: Portanto, quem diria que esta terça-feira era um dia igual a tantos outros, engana-se redondamente ou quadradamente.
1: Exatamente, e daqui a 19 dias é véspera de Natal. Estamos a preparar o bolinho de rei.
0: Daqui a quantos dias?
1: 219. Pronto. E 226 acabou o ano. Pronto, não querias notícias boas, toma uma, toma duas.
0: Não há duas sem três, vá lá, só mais uma, surpreende.
1: Só mais uma?
0: Só mais uma.
1: Daqui a 216 dias, é inverno. Ainda não chegamos ao verão, faltam 33. Mas 216, estamos no inverno novamente.
0: Agora digam que não aprendem nada com o PEF. Digam.
3: Bom dia.
0: Digam.
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1: Bem-vindos a mais um motor de busca, o seu calendário vivo na antena do posto emissor do Funchal. Hoje, dia 19 de maio, mas do ano de 1962, Marilyn Monroe canta o tradicional Happy Birthday ao presidente Kennedy. No campo da saúde, destacamos que a fama pode esconder fragilidades emocionais profundas e grandes. No campo da cultura e literatura, Marilyn Monroe tornou-se um símbolo cultural do século XX. Já que falamos em personalidades, Malcolm X nasceu neste mesmo dia. E a curiosidade vai para Marilyn Monroe, que o vestido usado tornou-se um dos mais famosos da história. E o destaque musical vai também para ela, Marilyn Monroe, com a sua música Diamonds Are a Girl's Best Friend. E é com esta mesma música que nos despedimos por hoje, prometendo regressar amanhã para mais uma viagem no seu motor de busca.
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0: Grande sucesso, fomos à década de 90, finalzinho, se recordar o Santa Maria e nos fazer lembrar que mês que vem o verão começa, finalmente. Será que sim? Será que a prima deixa?
1: É deixa, que dizem que vem calor esta
0: vem
1: semana.
0: Vem calorzinho, fim de semana e tudo. Pode preparar aí o biquíni, os calções, os chinelos, a toalha. Fim de semana com temperaturas boas.
1: Fazer manicure.
0: Manicure.
1: Pedicure, manicure. Isto não está fácil hoje.
0: Quem quer ir à praia tem que mostrar as suas unhas todas de pipi, não é?
1: Não, como tu há dias dizias, aquelas garras nos pés. Até rasgar as meias.
0: Tu lembras-te disso?
1: Lembro-me.
0: Oh, meu
1: Deus. Eu não
0: me
1: recordo de coisas importantes. Só deste tipo de conteúdos é que recordo.
0: Santo Deus.
1: Mas vem calor, vem calor.
0: Vem calorzinho que é bom.
1: Positivo, com calma, porque sabes que o verão traz sempre aquelas situações de incêndios e pronto.
0: Sim.
1: E essa é uma parte delicada e complicada.
0: Como é que ninguém se lembra disso, não é?
1: Exatamente. E não, nunca é demais relembrar. Cuidado com as fogueiras, cuidado com aquilo que se faz.
0: Cuidado com os planos.
1: Exatamente. Temos que proteger as nossas florestas, as nossas habitações, as vidas humanas, porque muitas vezes colocamos em causa vidas humanas.
0: E de uma forma muito errada.
1: Ah, sim, não sem dúvida alguma.
0: Arina Pan, o que é que diz?
1: Arina Pan, arepas, arepas. Já descambou, Pedro, já posso cantar. Ninguém está a ver, mas o Pedro fechou os olhos.
0: Arina Pan.
1: Cruzou as mãozinhas e pensou, meu Deus.
0: Onde é que eu estou metido?
1: Arina Pan.
0: Arina Pan.
1: É aquele ingrediente essencial para fazer arepas, empanadas, o milho, que depois fazemos o milho frito.
0: Fica mais saboroso,
1: não é? Cachapas, que tu não sabes o que é, cachapa. Mas um dia vou trazer cachapas para tu experimentar. Não é chapadas, é cachapas.
0: Cachapas.
1: Olha, o Daniel está ali na rua a apontar para nós e a dizer, tragam para mim também.
0: Sabes o que é? Sabes o que é uma cachapa?
1: Sabes o que é uma cachapa, Arina?
0: Arina?
1: Olha,
0: bom,
1: já
0: descambou, não vale a pena,
1: mas
0: não vale
1: olha,
0: a pena.
1: É ótima a farinha. Encontram disponível em todos os hipermercados aqui da nossa região e é fácil. Embalagem amarela com letrinhas azuis a dizer Arina Pan e a partir daí dar asas à imaginação para mil e uma receitas.
0: Pronto, está feita a receita, está tudo dito. Arina Pan é uma marca que se pode considerar nossa, não é?
1: É nossa. Há os anos que isto está aqui connosco. Há os anos, filho.
0: É fabricado... Oh, filha, é fabricado cá. É fabricado cá.
1: Não.
0: Ah, ok.
1: Não, mas é...
0: Mas é nosso.
1: É nosso.
0: É nosso e ponto
1: não
0: final.
1: Há madeirense que não sabe o que é uma arepa e milho com Arina Pan.
0: Pronto. E uma pitadinha de sal e está posto no prato.
1: Ai, não é? E milho frito hoje, para o almoço é que era, não era?
0: Com charrozinhos.
1: Ai,
0: olha
1: crocante.
0: Lá. Às 10 da manhã falar nisto, maravilha. Grande abraço, boa terça-feira, que queríamos que fosse já sexta, mas tudo a seu tempo. Daqui a pouco chega por aí o Paulo Madruga e a Joana.
1: Olha, já ia falar por cima de ti. Eu vejo o relógio a andar e fico nervosa. Dá-me palpitações.

0: não.
1: Um grande beijinho e até amanhã.
0: Fico por aí desse lado, cole-se a nós, porque isto sem si não tem muita, muita piada.
1: Não
0: portanto,
1: tem piada.
0: Precisamos de si para que a piada seja maior. Boa terça, seja feliz.
1: Beijinhos.
0: E sorria. Faça como a Angélica. Arina Pan.

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0: Quero é rir, é a voz da nossa conterrânea Bia Cabazes e trouxemos também a dupla Santo Mense Calema com a nossa vez. E chegou a nossa vez de darmos bom dia.
1: Bom dia.
0: Cá estamos para mais uma missão.
1: Olha, não me estou a ouvir, espera.
0: Dá bom aí.
1: Podemos repetir?
0: Já está?
1: Vá, já está.
0: Um,
1: começa.
0: Dois, bom dia.
1: Bom dia. Ah, está bem. Agora
0: sejam então bem-vindos a mais esta emissão que junta novamente os canais 1 e 2 do PEF para passarmos naturalmente de forma bem despacho desta manhã de primavera, exatamente consigo e os canais da sua rádio regional.
1: É verdade, e a nossa prima, que tem um nome muito giro, Vera, uhum. está a nos brindar com uma terça-feira com o céu nublado, mas ainda assim estamos muitíssimo bem em mangas de camisa e a cidade já está composta. Ao deslocar-me aqui para o PEF, reparei que as esplanadas aqui e ali já estão compostas. Há quem prefira desfrutar do pequeno almoço de forma mais calma fora e em casa, sempre aquele corre-corre para sair, e há quem prefira desfrutar do pequeno almoço fora de casa, e por isso a cidade também já está realmente muito composta. É aquele movimento que nós vemos logo pela manhã e é o que nos faz pensar, é tão bom viver.
0: Bem mais, e oxalá tenha começado bem o seu dia lado a lado com o posto emissor de Funchal. Estamos a convidá-lo a permanecer connosco até às 12 horas e vamos ter, além de música, boa conversa para aqui ouvir ao longo da nossa emissão.

0: Casar é para esquecer. Casar é para esquecer, nova música da banda Os Vizinhos, nossa emissão do Bom Dia de hoje, também com Fuxo Contigo, um dueto que juntou as vozes de Nuno Ribeiro e Soraya Ramos na nossa emissão, onde, tal como há pouco adiantávamos, vamos ter, Joana, a oportunidade de também abrir espaço na nossa emissão para uma agradável conversa com as professoras Diva Fernandes e Carla Rodrigues.
1: E é verdade, sim, não podemos esquecer a Margarida.
0: Exatamente, a Margarida, que está também connosco.
1: E acompanhada da avó, que não sei o nome. A avó chama-se Rita.
0: Rita.
1: Rita.
0: Todos
1: olá, avó Rita. Muito gira, a avó Rita. Ora, vamos aqui manter uma conversa, como já se apercebeu, muito agradável. Esperemos que sim. Esta semana, como é sabido em todo o país, celebra-se a Semana Nacional da Educação Moral e Religiosa Católica, um tempo para olhar a escola não apenas como lugar de conteúdos, mas como espaço de sentido, de valores e de encontro.
0: O tema deste ano, Pontos e Palavras, desafia-nos a pensar na capacidade que temos de ligar pessoas, curar distâncias e construir comunidade através do diálogo, da escuta e da presença. Como adiantávamos, temos efetivamente muito gosto em aqui receber as nossas convidadas. Bem-vindas.
2: Bom dia.
0: Está tudo bem?
1: Vamos começar pela professora Diva, pode ser?
2: Sim.
1: O tema Pontos e Palavras, o que significa e por que razão foi escolhido para a Semana Nacional da Educação Moral e Religiosa Católica deste ano?
2: Ora, bom dia a todos, bom dia a todas as pessoas que nos estão a ouvir, antes de mais nada. Então, Pontos e Palavras significa precisamente aquilo que nós queremos transmitir nesta Semana Nacional da Educação Moral e Religiosa Católica. Ou seja, esta é uma semana onde estão a decorrer iniciativas nacionais, diocesanas e escolares, e portanto em todas essas iniciativas o que se pretende é que nas escolas, nas dioceses, a nível nacional, se reconheça a importância que a disciplina de Educação Moral e Religiosa Católica pode ter para as comunidades educativas, ou seja, para os professores, para os pais, para os alunos, e por isso é que estão a decorrer nesta semana um conjunto de iniciativas. Nós aqui na Madeira, por exemplo, eu posso destacar um grande evento que vamos ter no dia 21, que é o Encontro Regional dos Cantares do Espírito Santo, que vai acontecer na Escola da Ribeira Brava e que vai reunir um conjunto de escolas onde se pretende que a cultura, a tradição regional, através dos Cantares do Espírito Santo, seja reconhecida pelas escolas. Além disso, queríamos também destacar esta semana aquilo que estamos a promover para a próxima semana, apesar de não ser na Semana da Educação Moral e Religiosa Católica. Já estamos a promover o nosso encontro de alunos de Educação Moral e Religiosa Católica, que vai acontecer no dia 29, no Parque Santa Catarina, e que vai reunir um conjunto de iniciativas e de entidades que também pretendem transmitir os conteúdos de Educação Moral e Religiosa Católica de uma outra forma, de uma forma lúdico-pedagógica. E, portanto, isso vai acabar por ser também uma grande atividade que nós vamos desenvolver.
0: Temos também em estúdio a professora Carla. Como é que este tema se traduz nas atividades da escola e que tipo de iniciativas estão a acontecer na Escola Horácio Bento de Gouveia?
3: Antes de mais, bom dia a todos. Portanto, ao longo desta semana iremos fazer várias dinâmicas de grupo articuladas com os conteúdos das unidades letivas e também, portanto, já há cerca de 2 anos que fazemos a campanha Amigo Traz Amigo. E em que consiste esta campanha? Portanto, os alunos que frequentam a disciplina de Educação Moral e Religiosa Católica são convidados a trazer colegas que não frequentam a disciplina para poder assistir a uma aula, e nessa mesma aula nós fazemos atividades diferentes, sempre do foro lúdico ou pedagógico.
0: Professora Diva, voltando a si, a educação moral e religiosa católica muitas vezes é vista como um espaço de diálogo e de valores. Que papel tem hoje esta disciplina na formação integral dos nossos jovens?
2: Olha, eu acho que cada vez mais vai ganhando algum espaço na medida em que nós acolhemos, para já dizer isto, eu acho que é importante reforçar, nós acolhemos alunos de qualquer confissão religiosa. E, portanto, isso é um dos mitos que normalmente está associado à disciplina e que nós temos tentado combater. E, efetivamente, numa altura em que nós estamos a receber alunos de vários países, não é? Em que estamos a atravessar um processo de grande imigração, portanto, eu acho que esse reconhecimento de pessoas que são diferentes, pensam de formas diferentes, que têm religiões diferentes, dão ali um contexto privilegiado nas aulas de educação moral a aceitar essa diferença, a acolher o outro, a sermos tolerantes, e portanto eu acho que é um caminho válido dentro da escola plural que temos. E portanto eu costumo dizer, quando tenho alunos na minha aula que se dizem ateus, agnósticos ou de outras confissões religiosas, como tem acontecido, tenho um aluno, por exemplo, que veio do Nepal e que é hinduísta, tenho um aluno que não é católico, que se diz ateu claramente e gosta de firmar essa posição e também vem para a aula, e é extremamente enriquecedor ver a diversidade dentro da sala de aula e o quão isso pode contribuir para a aceitação do outro, do que é diferente, não é? Criando estas pontes e palavras de encontro, como nós definimos enquanto tema nacional e que também foi inspirando as escolas nas suas atividades para esta semana.
1: E agora vamos novamente puxar a professora Carla aqui para a conversa. Sente que os alunos, professora Carla, procuram mais sentido, mais pertença, mais espaço para falar do que vivem? Como é que é a MRC? Como é que responde a esta necessidade?
3: É assim, eu sinto que realmente os alunos estão à procura de mais sentimento de pertença. A verdade é que hoje em dia eles são assoberbados com vários estímulos em termos de... Em termos de redes sociais, e a verdade é que depois, em termos de aprofundamento de relação, não existe. Portanto, existe ali uma relação virtual, mas não existe uma relação real. Procuram o MRC, porque sabem que naquela disciplina, quem já frequenta, sabe que nós acabamos por fomentar aqui o pensamento crítico, refletir sobre o dia-a-dia, sobre as relações. E a verdade é que, portanto, nós trabalhamos muito em relação interpessoal, saber se relacionar com... existe uma nova forma de se relacionar, efetivamente, não podemos negar o papel que as redes sociais têm. No entanto, não há nada como a interação, o estar com o outro, o saber sair, o saber estar e o saber se relacionar, que é o que nós também trabalhamos. Claro, temos também uma componente cultural e religiosa, no entanto, trabalhamos todas estas competências, as competências socioemocionais, que são muito importantes para os nossos alunos.
0: Através das redes sociais, e como a professora sublinhou também, entram-nos por vezes pelo ecrã afora muitos padrões de vida ou de estilos de vida que não correspondem com aquilo que é normal e é prática. Nota que os jovens são muito permeáveis a esses ditos influencers e outras coisas que não deveriam de chegar ao público mais jovem?
3: São bastante influenciáveis, a verdade é essa, porque também passam grande parte do seu tempo livre nas redes sociais, e efetivamente olham para os influencers como um modelo a seguir. E cabe a nós, enquanto professores, enquanto adultos, mediar essa relação. Efetivamente há conteúdos que são de aproveitar, não é? Não podemos dizer que é tudo muito mau. Mas enquanto docentes, enquanto mediador, podemos assumir um papel de mediação, por assim dizer. Fazer com que os alunos tenham um espírito crítico e perceber realmente o que faz sentido para eles e o que não faz, e não se deixar levar ali pelas modas. A capacidade de pensar, de refletir criticamente sobre o que é que eu estou a ver, de que forma é que isto influencia na minha vida e de que forma é que isto é importante para mim. E isto é um trabalho que é feito no nosso dia-a-dia, mesmo desde o quinto, portanto neste momento, na Horácio Bento Covai, trabalho no segundo e terceiro ciclo. E efetivamente é um trabalho que eu faço com os meus alunos desde o quinto ano até ao nono. Perceberem o que é que faz sentido para nós. Este conteúdo está-me a fazer bem, está-me a fazer mal, faz sentido para a minha vida, faz sentido para a minha vivência. É um bocadinho por aí que nós conseguimos trabalhar esse tipo.
0: Concorda
3: de
0: em certa medida que alguns países adotaram já a proibição das redes sociais até à maioridade?
1: é um problema.
3: Pois, isso é uma questão. Portanto, a proibição até à maioridade. Eu acho que proibir totalmente está sempre muito complicado. Acho que orientar seria o caminho mais apropriado, no sentido de que vamos estar sempre expostos a determinado tipo de estímulos e de conteúdos. Nós é que temos de saber mediá-los. Nós é que temos de saber se faz sentido, se não faz, se podemos utilizá-los ou não no nosso dia-a-dia.
1: A professora Diva parece que quer dizer alguma coisa sobre este assunto.
2: Poderia só dizer, eu já estava aqui a pensar sobre
1: isso, estava a banar
2: que eu
1: a cabeça
2: acho que o essencial é nós não fecharmos a porta para os assuntos que os alunos nos trazem. Há uma prática que alguns professores de educação moral fazem, que é a caixinha das soluções. Ou seja, é uma caixa que às vezes nós temos nas aulas e onde os alunos podem pôr lá dentro situações que são anónimas e que são debatidas por nós na aula. E, portanto, o aluno livremente consegue encontrar ali um espaço, sobretudo porque nós somos uma disciplina que temos o grande privilégio de não sermos avaliados de forma externa, como às vezes em algumas disciplinas há os exames e isso traz alguma preocupação por parte dos professores, o que é natural e legítimo, mas da nossa parte há um espaço livre sem esse tipo de avaliação externa que nos permite, de facto, ter no contexto da sala de aula a liberdade de lecionarmos os nossos conteúdos de uma forma bastante flexível.
1: O proibido é sempre mais apetecível.
2: E, precisamente, não é? E portanto, eles poderem na Sim. aula trazer esse tipo de conteúdos faz também com que os encarregados de educação vejam na disciplina de educação moral e religiosa católica uma mais-valia para esses assuntos serem trabalhados.
0: Esses alunos já vêm com bases, digamos, religiosas, ou acha que as famílias atualmente estão-se também desvinculando um bocadinho do papel?
2: Eu acho que isso tem a ver...
0: Porque necessariamente todos já passamos por isso.
2: Acho que isso tem muito a ver com a realidade e com a comunidade da escola, não é? Envolvente, a comunidade envolvente. Eu, por exemplo, estou neste momento a lecionar na escola do Canissal, onde de facto ainda há bastante a crença de que devemos ir à catequese, devemos Exato. Ir à missa, devemos frequentar a disciplina de educação moral e religiosa católica e, portanto, é como que por tradição, diria. Eu acho que depois em escolas que estão num ambiente diferente, isso pode não ser assim tão relevante, mas os encarregados de educação encontram ainda assim uma mais-valia por todos estes motivos que eu acabei agora de falar. Portanto, os motivos são diferentes, mas felizmente continuamos a ter alunos de educação moral e religiosa católica e, portanto, eu acho que essa é
0: o seu entender, acha que as famílias continuam a ter um papel ativo nessa mesma formação?
2: Muito, na formação e na decisão do aluno no momento da matrícula. Portanto, o encarregado de educação continua a ter aqui um papel fundamental. Eu costumo comparar isto com as idas ao dentista. Às vezes eles não querem muito, mas vão porque nós, até determinada idade, decidimos por eles, não é verdade? E, portanto, mostrar-lhes o caminho, eu acho que é essa a principal via. Depois, mais lá à frente, eles vão poder escolher, não é?
1: Exatamente.
2: Mas eu acho que cabe aqui aos adultos e aos encarregados de educação mostrarem qual é o caminho, para que depois, mais tarde, eles consigam ter esse discernimento e essa forma de optar.
0: E por falar em jovens...
1: Exatamente, vamos introduzir aqui na nossa conversa a Margarida. Parece que está ansiosa. Margarida, tu queres mesmo falar ao microfone ou estás a pensar, bom, agora é a minha vez?
4: Sim.
1: Estás bem disposta, Margarida?
4: Sim.
1: Já tinhas estado numa estação de rádio ou é a primeira vez?
4: Primeira vez.
1: E então, o que é que te parece?
4: É fixe.
1: Mas tu dizes que é fixe porque a rádio é bonita, gostas de ver estes microfones todos, todo este...
4: Já tinha visto muitas vezes nos filmes, mas nunca pensei estar numa.
1: Ah, é?
4: Sim.
1: Estás mesmo a falar para o microfone, é real, não é?
4: Sim.
1: Tu gostas de música?
4: Adoro.
1: Qual é o teu género de música?
4: Não sei, tenho muitas.
1: Um pouco?
4: Tenho muitas, um pouco de cada uma.
2: Há música em educação moral, provavelmente. Há muitas músicas em educação moral que nós também podemos trabalhar.
0: Pois é, verdade. Okay. Aliás, é uma área que tem crescido bastante, as próprias bandas, com uma mensagem, digamos, cristã. Mas vamos então Sim. perguntar à Margarida, se tivesses de explicar a um colega por que razão vale a pena frequentar nas aulas de educação moral e religiosa católica, o que é que dirias?
4: Eu diria que, assim, a religião e moral é uma disciplina importante, mas muitas vezes pessoas acham que isso é uma perda de tempo, mas eu não acho. Eu acho que tem tudo a ver e que é uma disciplina como qualquer uma.
0: E tu achas, vocês gostam de interagir uns com os outros na própria
4: Sim.
0: aula?
4: A professora Carla é uma professora que nós gostamos todos.
0: Coloca toda a gente à vontade.
1: O que é bom. Olha, Margarida, mas como é que tu convencias, sei lá, os teus amigos a frequentarem esta mesma disciplina? O que é que argumentos é que usavas? Como é que... explicavas aos teus amigos que vale a pena ter esta disciplina?
4: Bem, eu diria que a disciplina faz-nos refletir sobre o que nós fazemos e muitas mais coisas, como aprender a controlar as nossas emoções e a falar sobre elas.
1: Olha, é um bom argumento. Vamos, Paulo Madruga, não sei se tens mais uma
0: não,
1: pergunta
0: ia perguntar
1: para a Margarida.
0: À Margarida, como é que tu vês outros alunos, tal como tu, da tua idade, com outras religiões, vocês conseguem perceber o que é que o outro sente, o que é que o outro gosta, e há essa interação que necessariamente todos temos que ter.
4: Bem, só porque uma religião é diferente de outra não quer dizer que seja que ele não tenha sentimentos ou que seja totalmente diferente dos nossos. Não é. É a mesma coisa, só que cada um pensa da sua forma.
0: Cada qual tem a sua fé.
4: Eu não conheço muita gente que tenha uma religião diferente. Uhum. Conheço algumas pessoas que nem têm religião. Uhum. Que quando forem...
0: E o que é que tu pensas dessas pessoas que não têm religião? Penso... Achas que faz sentido?
4: Faz, porque os pais deixam a opção de elas, quando forem maiores de idade, escolherem a sua religião e terem a sua opinião. Uhum. E tem acho um isso muito importante.
1: O seu caminho, não é?
4: Sim.
0: Professora Diva, olhando para esta semana e para o futuro, que pontos gostava que a educação moral e religiosa católica continuasse a crescer, a construir na nossa ilha e também no nosso país?
1: No país, no fundo, também.
2: Olha, eu se calhar o que gostava mesmo era que se enraizasse esta crença de que a educação moral e religiosa católica é uma disciplina para todos, que é um espaço de encontro, que é um espaço de reflexão e, sobretudo, de aceitação do outro.
0: Exatamente.
2: E, portanto, se calhar era esse o meu desejo, e que cada vez mais encarregados de educação reconheçam na disciplina essa mais-valia, que inscrevam os seus educandos. E não podia deixar de dar aqui uma palavra.

0: olhar a educação com mais profundidade e mais humanidade. Desejamos as maiores felicidades.
1: Muito obrigado à professora Diva Fernandes e Carla Fernandes e também
0: à Margarida.
1: Carla Rodrigues e à Margarida.
0: E à avó Rita.
1: Pelo testemunho.
2: À avó Rita, que hoje faz anos. Atenção.
0: Oh, sério?
2: E uma massagem especial.
0: Uau!
2: À avó Rita. Parabéns à avó Rita.
0: É só para ouvir o bom dia ali, pode ser? Vamos, vamos aqui meter a avó Rita no barulho, digamos assim.
3: Então, é só dar um bom dia a todos os ouvintes, portanto, do Posto Inicial do Funchal e com expressar o meu orgulho pela minha neta, que realmente é...
0: É muito querida, é muito,
3: muito fofa. É um orgulho da avó.
0: E, avó Rita, hoje é um dia especial, vai haver bolo ao fim
3: claro,
0: do dia?
3: Claro,
0: é de bolacha, é de bolacha?
3: Não, não é de bolacha que estamos em dieta, mas...
0: Ah, avó olha para a neta, põe assim o dedo, estamos em dieta, não vais ter bolo.
3: Mas vai ser um dia em família, porque nós realmente cultivamos muito... E são princípios tão enraizados na nossa família, não é?
1: Exato.
3: Nós vivemos muitos momentos em família.
1: Quer dizer que também tem diminuído com os tempos.
0: Infelizmente. É, vão cantar os parabéns, vão brindar e tudo o que a avó Rita tem direito.
4: Sim.
0: Olha, então, da nossa parte, endereçamos os parabéns.
1: E a avó Rita, assim, gostou da visita também?
3: Imenso. Por acaso
0: eu sei que leva aí umas fotos, uns vídeos da neta aqui no estúdio.
3: Só dos participantes, não dos locutores. Mas sim, assim foi.
0: Muitos parabéns.
1: Pronto, já agora costumo ouvir muita rádio?
3: Estava a dizer, é mais no carro. Portanto, os meios de comunicação, felizmente ou infelizmente, pelo que eu ouvi antes de entrarmos aqui, há estatísticas que realmente têm um padrão aqui já com muitas pessoas que ouvem rádio. Isso é bom de saber.
1: Ainda bem. A avó Rita tem que passar a ouvir mais vezes. Muito obrigado.
0: Felicidades, parabéns, saúde.
1: Muito bom, muito obrigado. Só agora 10 horas, 37 minutos.

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0: remonta já ao início dos anos 80, este Here is the News, uma canção bem conhecida da banda Electric Light Orchestra, abrindo a segunda meia hora da nossa emissão do Bom Dia de hoje, desta terça-feira, dia em que tivemos assim a oportunidade de conversar com as professoras Diva Fernandes e Carla Rodrigues e também com a aluna jovem Margarida no âmbito desta Semana Nacional da Educação Moral e Religiosa Católica, que assinala-se esta semana e em todo o país sob o tema Pontes e Palavras.
1: E a avó Rita.
0: Exatamente, também a avó Rita.
1: A avó da Margarida, que hoje, curiosamente, completa mais um aniversário. Será que já está no seu automóvel, na sintonia PEF? Se assim for, a avó Rita, uma ótima condução. Boa viagem. Deixamos aqui a informação que haverá a Festa do Corpo de Deus, dia 4 de junho de 2026. É uma informação da Diocese do Funchal, das 15 às 17 horas na Igreja de São Pedro, adoração eucarística, das 17 às 17h45 no Largo do Município, confissões, celebração da reconciliação, 18 horas Praça do Município, celebração eucarística e procissão. Fica esta informação em antena, PEF, por parte da Diocese do Funchal, Festa do Corpo de Deus, a 4 de junho de 2026. Fica a informação.
0: Pois bem, e não será exceção, vamos ter a oportunidade de acompanhar as celebrações eucarísticas que, de resto, sempre temos essa oportunidade de aqui transmitir através do posto emissor do Funchal. O nosso telefone está ocupado, vamos cumprimentar quem? Bom dia!
1: Olá.
0: Olá!
2: Olá!
0: Bom dia! Bom dia. Como vai, Hélia? Tudo bem?
2: Mais ou menos, obrigada.
0: Está tudo bem desse lado? Está a começar bem
2: Sim,
0: o dia?
2: Mais ou menos.
1: A casa já está arrumada para descansar?
2: Está.
1: Ou é cedo?
2: Não, está arrumada.
0: Bem, os
1: que maravilha!
2: É verdade.
1: Pois é.
2: Eu tenho em casa, não me desarruma.
0: É,
1: é a própria Hélia que desarruma, não é?
2: É.
1: É isso.
2: Eu Hélia. Tenho trabalho.
1: Uhum. O céu está nublado, em cima.
2: Está nublado, sim.
1: Não sei, mas já vai cheirando assim aquele mês dos Santos Populares, o mês do capacete, não é?
2: Sim, sim.
1: Mas a temperatura não deixa de estar agradável.
2: Está melhor de manhã.
1: Está melhor. Hélia, quer cumprimentar aqui os nossos ouvintes?
2: Olha, quero cumprimentar, mas posso ler um poema num instante?
0: Hélia, ultimamente gosta muito de ler poemas. E já agora, Hélia, esses poemas são feitos por si?
2: Mais ou menos. Eu posso ler um instantinho.
0: Muito bem, vamos a isso.
2: Eu preciso de tempos mortos, só um mês, onde deixo voar a fantasia, feitos de esperança e harmonia, num mundo só meu, onde comando a minha vida, onde a tristeza não existe, onde tudo é amor e perfeição. Preciso dos meus tempos mortos, ainda que não passem de ilusão. Muito obrigada.
0: Obrigado nós, Hélia. Um dia
1: obrigada,
0: feliz
1: Hélia.
0: Tudo bom. Muito obrigado.
2: Muito grande.
0: Muito obrigado.
2: Porque quem me ouvir um dia feliz.
0: Muito
1: obrigada, Hélia.
0: Obrigado. E hoje é terça-feira, portanto, não esqueça, vamos ter mais logo o programa Os Maravilhas, que poderá também participar. Lá está, via WhatsApp. É bem simples. Antes de mais, não esqueça, se é que ainda não o fez, de juntar à sua lista de contactos o 936-363-970.
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1: Ora, não custa nada participar pela linha WhatsApp, deixar a sua mensagem, o seu elogio, a sua preocupação ou algo que tenha a ver com a saída do treinador, não é, Paulo Madruga?
2: Pois.
1: Enfim, desde que esteja ligado com o clube Sport Marítimo, deixa a sua mensagem, mas de voz, terá que ser de voz, para que possamos então colocar-se no programa Os Maravilhas.
2: É bem fácil, 933-363-970. Entretanto, passamos pelo nosso 291-28-89-54, temos agora mais um ouvinte connosco. Olá, bom dia.
3: Olá, bom dia.
1: Olá, Ana Paula. Então, como está a viver esta terça-feira?
3: Graças a Deus.
2: Está tudo bem?
1: Está bem.
3: Está tudo bem.
1: Está com um dia tranquilo, um dia está em paz.
2: Acima de tudo. Ah, estamos a ouvi-la é com um bocadinho de eco.
1: Mas a Ana Paula, como é que está a falar assim para nós? Está dentro de um...
4: Já estava lá.
1: Eu já sei, a Ana Paula tinha assim o telefone na cara, assim, o ombro que estava assim a segurar.
4: É verdade.
1: Não é?
4: É.
1: Nós sabemos.
4: Já estava com a casa gosta.
1: Ana, no fundo é importante sermos felizes, não é?
4: É verdade, a gente tanto feliz e fazer os outros felizes já é uma riqueza grande.
1: É isso.
4: E ver os nossos pais e ver os outros também bem já é uma grande riqueza e uma felicidade.
1: Por isso, felicidade é importante.
4: É verdade.
1: Ana Paula, quero aqui deixar uns beijinhos, também ficamos felizes.
4: Olha, então, o que tu vais para
1: vamos a isso.
4: Um beijinho, que a Leia de Nessa Lira e gosto de fazer. Olha, eu falo com a mensagem. Um beijinho para a Dona Maria do Monte, o Sr. Virgílio, para o Sr. Nélia. Para o Sr. Graciano, também um beijinho para ele. Quem nunca manda um beijinho para ele? Ele é do Fael, mas eu conheço alguém do Fael também que é amiga dele.
2: O Ricardo Cassiano, sim.
4: Sim, senhor. Eu conheço. Um beijo que eu ia muito à casa da Dona Noemi e a gente havia falar nele.
2: Ah, pois é.
4: Sim. E um beijinho para o meu primo
1: Velhos
4: Rafael.
1: Tempos.
4: É verdade, tenho muitas saudades. A Dona Noemi tinha as suas coisas, mas eu gostava muito da Dona Noemi. É verdade. E para o meu primo Rafael, para o Sr. Fernando, e para o Sr. Marcelane, e para a Dona Elia Jardim, para a Dona Gorete Gonçalves, para a Marcelia, para a Nadine, e para todos que... Olha, e para a Dona Maria e a Luizinha, e para a mãe do Ruben Aguiar e o Ruben Aguiar, e todos os nossos artistas da Madeira, todos que vêm cantar a nossa Madeira Viva, e os que estão por espalhados pelo mundo, muitos beijinhos para eles, com muita saúde e muito boa sorte. E eu estou a meio de vocês, com a minha próxima em cima de um do outro.
2: Muito obrigada, Ana.
4: Beijinhos a vocês todos, e proposta-me se o do Funchal, e parabéns para os convidados que estiverem aí.
2: Muito
4: cada obrigado. Dia está melhor.
2: Muito obrigado por isso,
1: obrigada,
2: Ana.
4: Cada
1: Ana
4: dia
1: Paulo.
4: Melhor. Beijinhos,
1: muito obrigado.
4: Muito obrigado.
1: Muito obrigado.
4: Obrigada, obrigada pela atenção. Obrigada,
2: muito obrigado. Obrigado. Ora, já deu para notar, a Ana também gosta de tirar fotos, não? Um bracinho em cada um de nós.
1: Sim.
2: E uma selfie.
1: Sim, nem mais.
2: Temos que tratar disso qualquer dia. Para esta terça-feira, conte então com céu geralmente muito nublado. Vamos ter menos nebulosidade durante a tarde. Previsão aponta para a possibilidade de aguaceiros fracos nas vertentes norte e nas terras altas. O vento vai soprar fraco a moderado de norte e rodante para nordeste a partir da manhã. Uma pequena subida da temperatura nas terras altas consta desta previsão, onde na cidade do Funchal o mercúrio dos termómetros vai oscilar entre os 16 de mínima e os 22 graus Celsius de máxima.
1: Ora, toca trabalhar, isso mesmo, está tal como nós no seu local de emprego, juntos somos mais fortes, continuação de um ótimo dia de trabalho, com muita energia, com muita positividade na companhia do posto emissor do Funchal. Para quem está em casa, claro, há sempre muita coisa para fazer, um bom trabalho aí em casa e o telefone já está ocupado.
2: Yes, olá, bom dia. Hello. Guten Morgen.
5: Está bom.
2: É o nosso amigo Luís.
1: Luís.
2: Está tudo bem, Luís?
5: Tudo bem, graças a Deus. Está tudo bem, graças a Deus.
2: Luís, ainda há pouco falávamos de educação, religião, educação moral e religiosa católica. Lembra-se dos seus tempos de escola também teve educação moral?
5: Não.
2: Já lá vão alguns anos. Eu,
5: já há muitos

0: Estrangeiros.
1: Recordo-me disso. Muito bem, Luís, e então está a passar bem esta manhã de
0: Tá,
1: primavera?
0: graças a Deus, estou bem, graças a Deus.
2: Ah,
0: E o antes,
2: ótimo.
0: hoje é o Dia Mundial da Mancha
1: Do
0: Familiar, não
1: médico de
0: é?
1: família, exatamente.
2: Sim.
0: A minha mãe é a Filipa Luz, a Filipa Souza.
1: Ora vai.
2: Ah, ótimo.
1: E
0: E
1: lá está. É um dia que serves.
0: É uma doutora que está a falar que é psicodoente, que é pessoa, um paciente.
1: Pois bem, este dia serve
0: Tá,
1: exatamente para isso,
0: quando
1: Luís.
0: vou à consulta com ela, estou quase um quarto de hora a falar com ela,
1: Para
0: e
1: prestar
0: ela
1: essa
0: diz
1: homenagem.
0: palavras positivas. E
1: Ainda bem.
0: parece que quando sai do gabinete, parece que outra saúde, outra pessoa.
1: Exatamente.
2: Exatamente.
1: Isso é muito bom.
2: Nem mais. E ainda bem que o Luís não falha às consultas.
0: Não.
1: Assim é que tem que
0: Não,
1: ser,
0: não,
1: Luís.
0: não. Vou de 3 em 3 meses.
2: Exatamente, a importância dos...
0: E a doutora diz que é para tirar fazer análise e ter análise. E ela diz que é para evitar os açucarados.
1: Pois.
2: Ah, ok, tomar o cafezinho amargo.
0: Esqueci-me de estar assustado, que ela pode apanhar diabetes, tem medo.
2: Luís, tomar o cafezinho amargo, não é?
0: Como?
2: Tomar um cafezinho amargo.
0: Sei, de cevada, café de cevada, não bebi café bom.
2: Ah, ok, porque mais fraco.
0: Já há mais de 20 anos que não vi o café book, e bebia 4, 5, 7, 8 bigas por dia.
1: Pois, isso é muito.
2: Ah,
0: e apanhei um stress.
2: Era muito café.
0: Apanhei um stress, não consegui dormir, não tinha tomado uma pastilha para dormir.
1: Pois,
2: isso.
0: E agora tomo uma pastilha só de 10 gramas para descansar e mais nada.
1: Muito
0: nem
1: bem,
0: nem drogas, nem nada, nada disso.
1: Ainda vai. Luís.
0: Então, graças tem que ser. Graças
1: Ora, fica então o cumprimento à sua médica de família.
0: Eu quero dar um beijinho para ela e deixar para a minha irmã Carmen Gonçalves, Lucília de Braga e Ana de Inglaterra.
1: Muito obrigado,
2: obrigado
1: Luís.
2: Obrigado,
1: toda a
2: obrigado,
1: gente
2: obrigado,
1: cumprimentada. Obrigado, muito obrigado. Um dia feliz. Muito obrigado. Estamos na saída para a primeira parte da nossa emissão do Bom Dia de hoje. Até à viragem de hora, lento, com Daniel Santa Cruz.

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0: Rebuild the City, para recordarmos a música dos Starship, novo regresso ao passado, para lembrarmos esta memorável canção, onde também, em jeito de recordação, ouvimos Eddie Grant. E bem no arranque da segunda parte do nosso Bom Dia, Bom Dia, Domadores, a solução é sorrir. Concordas?
1: Claro que sim. Sorrir é uma boa arma.
0: É verdade.
1: Para o nosso dia a dia.
0: Faz bem, fica sempre bem.
1: Sim, é por intermédio do sorriso que somos felizes, não é?
0: Nem mais.
1: E a felicidade é muito importante. E por falar em felicidade, fica aqui o repto lançado aos nossos ouvintes imigrantes, que vão nos habituando pelo WhatsApp com as respectivas mensagens, as fotos. Até logo, Zé Manel. Daqui a pouco há motores em antena, meio dia, um quarto. Ok,
0: é
1: até logo.
0: Exatamente, vamos ouvir.
1: Importante?
2: É, para saber do estado de saúde dos produtos.
0: Okay. Ah, muito bem, muito
1: ouviram?
0: Bem.
1: Ouviram? Ok. Até logo.
0: Um abraço, obrigado. Já vamos ter a oportunidade de acompanhar, não tarda nada, motores em antena. Daqui a cerca, sensivelmente, uma hora, vamos então acompanhar, nomeadamente, o último rally, o rally município de São Vicente, que, como é sabido, tivemos a oportunidade de acompanhar toda a prova aqui numa emissão especial.
1: É verdade, é claro que teve momentos menos bons, mas também teve, obviamente, momentos muito bons. Foi, de facto, uma prova muito competitiva. E há que ouvir, fica aqui a curiosidade, os motores em antena, que é uma emissão que vai para o ar ao meio-dia, um quarto, como nos disse e bem aqui no nosso estúdio o Zé Manuel Ferreira, que estava aqui, digamos, numa pequena conversa connosco. Mas dizia, para os nossos ouvintes imigrantes que estão do outro lado do mar, ouvirem pef.pt, olá imigrantes, olá, nós estamos a realizar o programa desde a vossa ilha, a nossa ilha da Madeira, e estamos sempre à espera de uma mensagem vossa. Como é que estão passando o dia? Onde é que estão? Estão a trabalhar? Estão de férias? Estão em casa? Está a conduzir o seu caminhão? Leva-nos, nós agradecemos a Boleia PEF, que vai assim nos dando. Vamos então ficando à espera das vossas mensagens. O número fixo está disponível, o 291 20 89 54, para ligares para cá. E vamos falar naturalmente dos dedinhos de conversa consigo. Tio Paulo Madruga, tens médico de família?
0: Exatamente.
1: Valorizas? Claro, não faltas à consulta?
0: É verdade que temos que ter sempre esse cuidado.
1: É verdade, o médico de família está sempre próximo de nós para, naturalmente, os cuidados básicos e não só. Por isso, não pode faltar à consulta.
0: Passamos também pelo nosso WhatsApp 936-363-970 para aqui lermos a mensagem que chegou-nos da parte do nosso amigo Raul. Muito obrigado pela companhia e também pela mensagem. Bom dia, Paulo. Bom dia, Joana. Continuações de um bom trabalho para vocês. Uma muito boa semana. E quem trabalha também aí no posto emissor de Funchal, tudo bom. E já agora, viva o Marítimo! Muito bem, Raul, viva o Marítimo! Estamos, pois, na primeira liga e vamos ter a oportunidade disso mesmo falar no programa de hoje, dos Maravilhas, depois das 19 horas. Vamos até à Venezuela também. Saudamos aqueles que acompanham a nossa emissão desde a Venezuela, nomeadamente a nossa amiga Maria. Bom dia, Madeira. Feliz dia. Beijinhos para todos. Viva a Madeira, sempre no nosso coração. Muito obrigado por isso, Maria, também pela companhia, pelo carinho e amizade. Mais uma amiga, agora é a nossa amiga Gorete Paes.
1: Olá, Gorete Paes, já ouve caminhada.
0: Desde Lobos, possivelmente. Olá, bom dia, uma excelente terça-feira para a menina Joana, também para o Paulo e para todos os ouvintes. Muito obrigado, Gorete, também para si, que este seja efetivamente um ótimo dia nesta terça-feira, dia em que vamos ter mais logo mais um tema muito interessante para acompanhar no programa Energia de Mudança. Energia de Mudança, um programa de Gilberto Teles no Posto Emissor de Funchal. Esta semana, a lei e a sustentabilidade, um dever ou uma obrigação? Para ouvir na rádio e em pef.pt. Mais um tema muito interessante e mais um convidado para conhecermos mais logo depois das 17 horas. Para já, parabéns a Sam Smith.
1: pensei que era para a avó Rita.
0: Pois não, ora, está a celebrar, tal como o Sam Smith, o seu aniversário neste dia 19 de maio. Vamos recordá-lo com a canção Stay With Me.

0: Olhos teus, a música de Tim, também na nossa emissão do Bom Dia de hoje, onde é sempre com gosto imenso que aqui recebemos as mensagens daqueles que estão connosco, nomeadamente aqueles que nos acompanham além fronteiras. E vamos, pois, até à cidade de Londres. É desde Londres que o Roberto Henriques nos envia a sua mensagem. Bom dia, Joana e Paulo, um grande abraço e beijinhos para todos os que ligam para aí, para o PEF. Desde Londres, um dia um bocadinho cinzento, e isso dá para notar nesta foto que nos envia. Temos também
1: na nossa cidade. Gira, olha, um cinzento a meio do verde.
0: Até está parecido com o nosso dia. Está assim também na cidade de Londres. Onde

0: onde está connosco o Roberto Henriques.
1: Olá, Roberto. Roberto, saudades!
0: O Roberto que ele há poucos dias esteve cá. Como na passada sexta-feira tivemos a oportunidade
1: de referir.
0: Exato. Ele esteve cá de 12 a 14, passando umas mini-férias, com certeza que matou saudades e abraçou aqueles que já tinha, com certeza, muitas saudades de voltar a conviver.
1: Olha, então ainda respira Madeira, certamente.
0: Com certeza que sim.
1: Então há pouco tempo. Tão bom, Roberto. Muito obrigada pela mensagem.
0: Levou, com certeza, uma mala cheinha de sol.
1: Ai, sem dúvida.
0: Oxalá.
1: Ai, sem dúvida, porque a nossa ilha é a nossa ilha.
0: Exato.
1: E é por isso que nós realizamos também este programa do Bom Dia.
0: Bom Dia.
1: Sempre pensando também nos nossos ouvintes, nos que estão aqui a ouvir-nos na nossa ilha, e também daqueles que estão do outro lado, como é o seu caso aí, nesse país, radicado já há alguns anos, naturalmente sempre com o desejo, a vontade de voltar à Madeira e abraçar os seus familiares, matar saudades do cantinho onde nasceu. Nós percebemos, e é por isso mesmo que a palavra saudade é nossa, não tem tradução. Sente-se.
0: Nem mais.
1: É.
0: Agora
1: isso.
0: Fiquei sem palavras ao ouvir-te dizer isso.
1: Olha, eu quero chorar.
0: Dia Nacional do Advogado, também uma saudação para todos os que desempenham esta nobre profissão. Lá está também dia de Santo Ivo, que homenageia, por isso, respeitando a figura do direito, ele que é então considerado o padroeiro dos advogados e símbolo de justiça, integridade e defesa dos mais pobres.
1: E vamos continuar com muito gosto com o nosso programa até bem próximo ao meio-dia. E agora o Palma Druga faz-me sinal que o telefone está ocupado.
0: É verdade. Temos sinal de linha ocupada por quem? Bom dia.
2: Bom dia, Sr. Palma Druga, menina Joana.
0: Como
1: olá,
0: está,
1: bom dia, António de Câmara de Lobos.
2: Muito bem, muito bem.
1: Como é que está o tempo aí nessa cidade linda?
2: Olha, está ferrudinho, está todo, parece como a gente chamava antigamente, com a má cara.
1: Ah, parece que é o mês dos santos populares, o mês do capacete, não é assim que se diz na
2: gíria? Já vai haver o mês do sono também,
1: que é o mês de junho, não é?
2: Pois.
1: Que é aquele mês que já saímos de casa com o céu nublado, voltamos a casa com o céu nublado.
2: A gente quer abrir os olhos, mas há ar para andarmos a deitar a chofre,
1: E muitas vezes confidenciamos uns aos outros que, ai, tenho um peso na cabeça, não é?
2: Mas parece que a pessoa quando não descansa bem. Agora na minha idade eu não preciso dormir muito, não é?
0: E então, António, está tudo bem desse lado? Já há alguns dias que não tínhamos a oportunidade de conversar consigo.
2: Tudo bem.
0: Ainda bem.
2: O resto está tudo bem.
0: Ótimo. Assim
1: António,
0: é.
1: Tem médico de família também.
2: Graças a Deus. Tenho noção disso que tenho.
1: Hoje é o Dia Mundial do Médico de Família, não falta às consultas, quando vai à consulta aproveita aquele momento para dizer o que sente, fazer as respectivas análises, ver se está tudo bem.
2: Aproveito o meu direito, tudo o que eu tenho direito, e às vezes ainda vou para o mesmo médico há alguma falta, quando falta muito.
1: Exatamente. É por isso
2: alguma
1: mesmo...
2: vaga, não há alguma falta, alguma vaga.
1: Sim. Vamos, então, digamos também, louvando este dia que é dedicado ao médico de família.
0: É verdade, uma carência também notada em muitos pontos do nosso país.
1: Pena, nem todas as famílias ainda têm médico de família.
0: É isso.
2: Eu, graças a Deus, e a minha mulher e o meu filho estão, graças a Deus.
0: Ainda bem. António, e agora vamos enviar uma saudação para quem?
2: Para todos os amigos e amigas, como o Ciplaço, a Ana Abreu, a Dona Alexandra, a Senhora Flávia, que ela não liga aqui das cortes, mas ela passa um milhar. E olha, para todos os nossos amigos que fazem parte deste programa, que é muito bom, muito bom.
0: Muito obrigado.
1: Obrigado,
0: por isso,
1: António.
2: E o Ciplaço também.
1: Olha, ele ainda não ligou, será que fui ao médico de família?
2: Às vezes pode ver, ter aí de ver a atenção. Como o marido.
1: Pois, fui à consulta.
2: Eu posso ficar.
0: Agora vai estabilizar.
2: E como o Benfica ficou em terceiro lugar, mais de mim toda
0: Muito bem, Sr. António, um abraço, um dia feliz.
2: Um abraço.
0: Muito obrigado,
1: António, um dia feliz.

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0: The Only Way Is Up. Quem não está lembrado desta canção que marcou a carreira da britânica Yasmin Evans, de seu nome artístico Yaz, que está também neste dia a comemorar o seu aniversário, uma canção memorável que fomos lembrar ao álbum com o mesmo nome, que efetivamente fez muito sucesso na segunda metade dos anos 80, tema saído então do nosso baú das grandes recordações, abrindo assim a maior final da nossa emissão de hoje do Bom Dia desta terça-feira. Vamos novamente voltar ao nosso telefone, é o 291-20-8954 que está novamente ocupado. Vamos cumprimentar, olá, bom dia.
1: Olá,
2: bom dia.
0: Olá,
2: bom dia.
0: Bom dia. E bom dia. Temos a oportunidade de falar com
1: o José Caldeira, certo?
2: Certo.
0: Olá, José, bem-vindo. Tudo bem?
2: Hoje.
0: Está assim, assim.
2: Andei. Hoje estão um pouco difícil.
0: Uhum.
2: Uns dias melhores, outros dias piores.
1: Uhum. Gemendo e chorando, como a Salve Rainha, não é?
2: É verdade.
1: Muitas vezes
2: é
1: assim.
2: É verdade.
1: Dizemos, José Caldeira, mas seja como for, recomponha-se, as melhoras, uhum, e vamos lá arrebitar.
0: É isso,
2: vamos lá arrebitar.
0: É isso, com fé, vamos chegar lá. Não é, José?
2: Que vamos chegar a ponto fuerte.
1: Força de vontade.
0: E por falar em coisas animadas, José, na última sexta-feira não correu lá muito bem aquele final de temporada, mas pronto.
2: Pronto.
0: Já estava ganho.
2: Já estava ganho.
0: Alguns jogadores ali que não fizeram parte do habitual plantel tiveram também essa oportunidade, pois é.
2: Mexer na defesa, mas
0: pois é.
2: Mas já depois, até de verdade, eu fui para a festa, eu estava mesmo à frente do palco.
0: Uhum. Portanto, ali na fanzão.
2: Queria pôr os jogadores para fazer um play,
0: uhum,
2: mas o telemóvel está cheio, pronto, que tenho alguns contos, não.
0: Vai guardando, é verdade.
2: Que não dê para fazer o voo, que ele já estava dizendo que
0: queixando-nos desse mal, não é?
2: Já está bem esta essa.
0: É isso, queixando-nos desse mal. Vamos tirando uma foto aqui, um videozinho ali.
1: É preciso eliminar, passar para... Olha, para a nuvem.
0: Para a nuvem, por exemplo, é isso.
2: Mas depois teria eu a fotografia com o troféu.
0: Ainda bem, uhum, ainda bem.
2: Sim.
0: José, e agora vamos endereçar cumprimentos a quem?
2: Ao Paulo, à Joana e...
0: Muito obrigado.
2: E para os que ligam... Uma boa terça-feira e amanhã um amor.
0: Muito obrigado. E não esqueça, mais logo às 19 temos o programa As Maravilhas.
2: Sim, sim. Estou aqui com o Miguel Mocha, foi embora.
0: Uhum.
1: Concorda.
2: Por amor de Deus, até fiquei triste.
0: Uhum.
2: Pois, na primeira divisão, ficasse que a gente ficava-se uhum, contente,
1: uhum,
2: em ele treinar na primeira divisão.
0: Acha que na maioria dos adeptos e sócios, se ele permanecesse na liderança da equipa, todos iriam concordar?
2: Sim, eu acho que sim, e agora, mas pronto, tomou a decisão... Quer dizer, embora, estou aqui a ver o diário.
0: Mais logo vamos com certeza.
1: Exatamente, todas essas preocupações e muito mais.
0: É verdade.
2: Que parece que vem o Vasco Matos.
0: Vamos lá ver.
2: Sai um campeão entre outro campeão, que foi o que levou o Santa Clara um ano que passou a primeira pequena.
0: Muito bem, José, não esqueça, 19 horas temos o programa As Maravilhas. Um abraço, um dia feliz.
2: Um abraço, e
0: saúde. Melhoras para obrigado, si. Muito obrigado. Mais uma chamada? E agora te caem? Bom dia.
1: Sim.
0: Olá, bom dia.
3: Bom dia,
1: Alexandra Alves. Pensei que tinha ido à consulta do médico de família.
3: Ah, tá, não vou para lá.
1: Não tem médico de família?
3: Não, meu amor. Eu tenho a doutora Rita Rodrigues, era a minha amiga.
1: Mas não foi atribuído, não conseguiu.
3: Não quis.
1: Olha,
3: é
1: uma decisão rara.
3: Sim, como eu tenho aquelas consultas sem coisas.
1: Portanto, dá oportunidade.
3: Ah, mas que eu faço o essencial, meu amor.
1: Alexandra,
3: o doutor dormou antes.
1: Dá oportunidade a outra família, é isso?
3: Sim.
1: Okay.
3: Que Deus abençoe.
1: Exatamente.
3: E então, eu acho que tive a decisão de não querer médico. Sim, eu tinha a doutora Rita, quando eu precisava, eu ia lá, ela me atendia. Mas também que uma senhora advogada dela, que é a Corniana, e ela é boazinha. Mas eu já não vou a essa senhora. E não sei quantos anos, meu amor, não sei.
1: Importa que a sua saúde esteja bem.
0: Alexandra.
3: Ah, muito bom, muito bem.
0: Alexandra, que trabalhou muitos anos nos estabelecimentos de ensino. Hoje também tivemos aqui a oportunidade de conversar. Não sei se teve essa oportunidade de ouvir a conversa que aqui tivemos com as professoras Diva Fernandes e Carla Rodrigues, que falaram da educação moral e religiosa católica também, já na sua altura, com certeza, era uma disciplina que era lecionada no estabelecimento onde trabalhava.
3: Era o doutor Rafael, o padre Rafael, do Socorro.
0: Pois bem.
3: E havia só, mas nem toda a gente queria.
0: Exato.
3: Mas havia.
0: Continua a ser facultativa.
1: Alexandre ouviu a conversa aqui de manhã?
3: É assim, meu amor, quando eu cheguei a casa, ouvi você estar a conversar.
1: Já tinha
3: a conversa. Mas não ouvi, até pedi para as senhoras do Cio, e eu conheço uma senhora da tua Carla, mas não sei se foi.
1: Mas não.
0: Foi da Horácio Bento Gabaia.
1: Exato.
3: Está bem. Andamos na tensão e meus filhos andaram.
0: E eles frequentam, já agora, permita-me uma pergunta, esta disciplina?
3: Ele assiste e depois tem alimento, faz agora o crisma. Alimento está na Escola Atlântica, que era o curso da mãe. E então ela vai fazer o crisma dia 7, ali em São José.
0: E segundo aquilo que tivemos a oportunidade de aqui ouvir, já proporcionam muitas dinâmicas e uma maneira de estar nessas aulas que em nada tem a ver com o passado. Isso é verdade.
3: Sim, tudo mudou, claro. Por exemplo, antes, quando era pequena, eu não podia entrar dentro de uma igreja sem o véu. Eu não podia entrar dentro de uma igreja sem um casaco, se eu falo. É verdade, a gente não podia. A minha mãe tinha que lavar um véu, se alguma coisinha, lembro-me. Era um branquinho e o casaco cor-de-rosa, nunca me esqueço. E a gente não entrava na igreja, ninguém podia entrar na igreja sem o casaco, sem o véu. Agora tudo entra. Mas
1: pois,
3: eu acho
1: os tempos são outros.
3: Bem, meu amor, é assim. Vou deixar aqui uma coisa.
1: O conto é a fé, na minha opinião.
3: É verdade, exatamente. É verdade. Mas há maneira de a gente se apresentar em qualquer lado.
0: Pois é isso.
3: Ou tu vás um médico, uma maneira.
1: É preciso saber estar.
3: Muito bem.
0: É isso.
3: Muito bem, querida.
0: Não
3: é
0: mais.
3: Isso que eu alerto. E depois é a casa do nosso pai.
0: Exatamente.
3: É isso, mas eu respeito toda a gente.
0: Respeitar já a nossa fé e também a fé dos outros.
3: É isso, Sr. Paulo. Não chamar a atenção a ninguém.
0: Temos que respeitar também as outras confissões religiosas.
3: Sim. A minha mãe, o meu vestido era cor-de-rosa, Sr. Paulo. Rosava vestidinhos antigamente, fora de vergonha. É verdade, Sr. Paulo, com um filhinho crotonho, do que todo bem. O meu pai nem gostava, o meu pai dizia à minha mãe: porquê que veste o vestido dela? Era.
0: Era
3: mas
0: moda.
3: Para a igreja, era um vestido de cor-de-rosa, com os pregas, nunca me esqueço, de manga comprida, com um capção, de um lado e de outro vedeiro, para ficar bem tapado. Era. E ainda hoje eu levo os meus netos quando eu vou à casa do meu pai, E os meus netos vão bem rajadinhos. Se alguém quer levar um short, eu disse assim, desculpe, mas o short tu no fim de semana, mas a tua vais levar uma calcinha comprida. É a minha maneira, e eu acho que tenho que ensinar. Mas não,
0: exatamente.
3: Lembrei com eles.
0: Claro, não, claro, claro. Isso faz parte da educação.
3: Sim, eu dei, amor, não, meu amor, leva esta roupinha, que a gente vai agradar. Depois tu vestes um short, se a gente for ao café.
0: Exatamente.
3: Não há problemas, meu filho. E estas coisas que a gente tem que ensinar. É, eu aprendi isto, eu falo, no trabalho. É
0: não.
3: Como chamar um aluno à atenção, à vista de todos. Que às vezes o aluno até é habituado. Mas quando é chamada a atenção à vista dos colegas que não gostam, ele vai agir de uma forma diferente. Está a perceber? É por isso que tens que saber olhar para o aluno, ou para quem trabalha numa escola. Temos que saber, ao nosso filho. Não chamar a atenção à vista de ninguém. Ninguém é amigo. Pode ser o melhor amigo, não é? É falar com o meu filho sozinho.
0: Exatamente.
3: E sei que enraste. E não devias ter feito aquilo. Não volto a fazer.
0: Pois
3: filho.
0: É, o diálogo falar. Tem que
3: sim.
0: Começar
3: sim.
0: Desde cedo. E é isso que essa educação não pode faltar também em casa e não delegar apenas às escolas.
1: Claro.
3: É verdade, meu amor. Não pôr a culpa na escola. A escola não é eu que vou ensinar um aluno. Eu
0: exatamente.
3: Vou ajudar o aluno. Vou bater no colégio e vou pôr um sentadinho, porque eles negam-se, não sabe, com a criança. Eu nego que nega. E então eu dizia assim, os dois vão ficar sentadinhos, vão conversar e eu vou ver
0: vão
3: que tem razão. Vê assim que eles queriam brincar, e os outros, eles vêm ao meu pai, era assim, Xanda, que não foi trabalhar com os filhinhos, Xanda, e o chefe e eu, pedal, ele disse, está perdoado, está nos olhos com a mãe. Tá, vamos brincar, mano, se bate.
0: É
3: tu não queres que bate em ti, meu querido. Então, se bate também uma gola no
0: mais. Alexandra, é e agora vamos endereçar beijinhos a quem?
3: Para ti, meu querido, meu amigo da Valdeia. Um dia feliz, para si, para a tua família, para todos, um dia abençoado, um dia para a minha querida,
0: muito
3: minha Joana Langa.
1: Obrigada.
3: Um beijo para a tua parede, é para toda a tua família, para a minha almorenda, não posso deixar, hoje eu vou falar com a minha almorenda Langa. Ah, você trabalha o meu marido, que é tão feliz. Olha, um beijinho para a nossa... Oh, meu Deus, agora não deu. Jacinta, para a Delfina, para o senhor António, para todos que trabalham dessa rádio,
0: toda a
3: muito
0: malta.
3: Obrigado por vocês.
0: É
3: sim. Ah, e para os nossos amigos imigrantes, para o Ricardo Cassiano, o Ricardo Moura, aquele menino que teve aqui, que foi lhe ver e a minha Joaninha na veio, também um beijinho.
1: Para todo o pessoal.
3: Ele voltou a mala e agora está escuro, o São João já está dramando.
0: Alexandra, beijinhos, beijinhos. Beijinhos, beijinhos. Muito obrigado.
3: Para todos os bonitinhos, os curtos e para todos os meus
0: amigos. Muito obrigado.

0: Almoçadrapajocas.
1: Obrigado. Amanhã voltaremos à sua companhia neste mesmo horário, 10, meio-dia. Queremos, obviamente, contar consigo para mais uma emissão do Bom Dia.
0: Bom Dia!
1: Como sempre, juntamos os canais 1 e 2 do PEF para passarmos da melhor forma estas bem agradáveis, pelo menos é com esse desejo que aqui subimos a antena manhãs de primavera, e amanhã não será a exceção. Vamos ter todo o gosto em voltar a estar consigo novamente através da sintonia do PEF.
0: É verdade, sempre haverá naturalmente um amanhã e vamos estar todos sentados à mesma mesa. Até lá!
1: A fechar, temos ainda tempo para ouvirmos nesta canção de Sete Além, O Meu Lugar, até ao sinal horário do meio-dia.

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0: Jesus eleva o olhar ao Pai e reza por aqueles que lhe foram confiados. É uma oração cheia de amor, onde o Senhor manifesta a sua entrega total e a sua preocupação pelos discípulos. Jesus recorda que pertence ao Pai e que aqueles que o seguem também são chamados a viver essa comunhão profunda com Deus. Não se trata apenas de proximidade exterior, mas de uma união interior que transforma a vida. Nesta oração, Jesus pede ao Pai que guarde os seus discípulos na fidelidade, na unidade e na verdade. É um convite para permanecermos firmes na fé, mesmo quando o mundo nos dispersa ou nos afasta de Deus. Também hoje somos envolvidos por esta oração de Cristo. Ele continua a interceder por nós, pedindo que não percamos a esperança nem a comunhão com o Pai. Peçamos a graça de viver unidos a Cristo.
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0: A União Europeia é um ativo de maior importância em tempos de instabilidade, ideia defendida na última hora por Cavaco Silva no Parlamento Europeu. O antigo Presidente da República foi distinguido com a Ordem Europeia do Mérito em Estrasburgo, onde lembrou a importância da União em tempos instáveis.
1: Num tempo de forte instabilidade e incerteza mundial, de conflitos armados e ameaças, em que a voz de cada país isoladamente pouco conta, a União Europeia é um ativo da maior importância para todos os Estados-membros.
0: O antigo Primeiro-Ministro lembrou o contributo de Portugal para a integração europeia, quase como se tivesse estado entre os fundadores da União. Na leitura do louvor do júri, o antigo Primeiro-Ministro Durão Barroso sublinhou os contributos de Cavaco Silva como Primeiro-Ministro e Presidente da República, sublinhando o papel do ex-chefe de Estado em diversas negociações europeias e pelo reforço da legitimidade democrática do projeto de uma Europa mais forte e mais unida. O líder do Chega avisa ao Governo que não vai viabilizar reformas que só tiram rendimentos a quem trabalha. André Ventura responde a Luís Montenegro que, na última noite, acusou os adversários políticos de defenderem reformas, mas depois bloquearem todas as que podem votar. O presidente do Chega fala numa vitimização do chefe do governo e volta a atacar a reforma laboral, também a reforma do Estado, que chega esta semana ao Parlamento.
2: O primeiro-ministro será avaliado pelas reformas que fez ou que deixou de fazer. E será também avaliado pelas más reformas que fez e que tentou fazer aprovar. Ora, não pode dizer que o Chega não lhe deixa aprovar reformas, quando as reformas que quer fazer é para tirar rendimentos a quem trabalha e para aumentar o nível de confusão em vez de ser para lutar contra a corrupção.
0: Declarações de André Ventura aos jornalistas no segundo e último dia das jornadas parlamentares do Chega que se realizam em Viseu. O dia avança sem constrangimentos na operação de controle fronteiriço nos aeroportos nacionais. A garantia da Polícia de Segurança Pública que confirma, contudo, uma falha técnica no equipamento informático nas últimas horas, mas sem impacto no serviço devido à ativação dos planos de contingência. Em comunicado, a PSP volta a lamentar o que classifica de desinformação em relação aos tempos de espera, desde logo no aeroporto de Lisboa, com a polícia a sublinhar que ronda os 30 minutos no Humberto Delgado, os 40 minutos em Faro, no Porto, 10 minutos nas partidas e 30 nas chegadas. A Polícia Judiciária anunciou a detenção de um homem de 51 anos por suspeita de autoria de dois crimes de incêndio florestal no domingo na freguesia de Quiaios, Figueira da Foz. O suspeito terá ateado os incêndios através de chama direta em zonas com vasta mancha florestal. A operação da PJ contou com o apoio da GNR de Montemor-o-Velho. O detido vai ser presente a tribunal para primeiro interrogatório e aplicação de eventuais medidas de coação. O Ministério dos Negócios Estrangeiros recomenda aos portugueses que evitem a realização de viagens não essenciais à República Democrática do Congo, que registra mais de uma centena de mortes suspeitas de terem sido causadas pelo ébola. O aviso está numa nota divulgada no portal das comunidades portuguesas. É este aviso do Ministério dos Negócios Estrangeiros que desaconselha viagens não essenciais à República Democrática do Congo devido ao ébola. Tudo para conferir, Zé, no site da Renascença.
3: Okay. Edição do meio-dia com o Vítor Mesquita.

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0: 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Muito boa tarde, bem-vindos para mais uma emissão de Motores em Antena. Em jeito de rescaldo e relativamente ao Rally Município de São Vicente, conto em linha com o diretor de prova, Nelson Ferreira. Nelson, uma vez mais, boa tarde.
1: Boa tarde.
0: Jeito de rescaldo, a atenção, quer nossa, quer também de todos os intervenientes, vira-se para no estado de saúde das equipas acidentadas no passado sábado, no caso concreto, o Emanuel Martins e o Cristiano, e também o Rui Jorge Fernandes e o João Pedro. Qual a atualização relativamente ao estado de saúde destes quatro elementos?
1: Boa tarde a todos, uma vez mais, a todo o auditório do Presidente da Polícia. Portanto, sim, o rescaldo do rally foi um rally, digamos, muito trabalhoso para a direção de prova. Tivemos dois acidentes graves, o primeiro com o Rui Jorge e com o João Pedro. O Rui Jorge já teve alta no próprio dia, no sábado. O João Pedro ainda está internado, pela informação que eu tenho, provavelmente vai ser operado hoje, portanto, à coluna. Esperamos que corra tudo bem e... Uhum. Um abraço aqui, tanto ao Rogério como ao João Pedro, as mais rápidas melhoras e que o mais rapidamente possível esteja na estrada. Em relação ao Emanuel Martins e ao Cristiano Freitas, portanto, foi na mesma classificativa, portanto, o Rogério bateu na vilha 1 e o Emanuel e o Cristiano na vilha 2, separados a distância de cerca de 1 km, ao menos, dos dois acidentes. Foi violento.
0: E é uma zona desprotegida.
1: Sim, não, é uma zona onde não tem muita proteção. Saíram alguma velocidade e, felizmente, no dia tivemos, quando temos a situação do acidente e acionar as bandeiras, e o próprio piloto acionou o SOS, que estava de assistência médica, os carros pararam lá. A informação que nós tínhamos, não se conseguia saber exatamente onde eles estavam.
0: Exato.
1: Foi a situação mais, digamos, mais
0: dramática.
1: Mais apreciosa, que nós queríamos percorrer e não sabíamos onde eles estavam.
0: Exatamente.
1: Mas foi um excelente trabalho, realizado pelos meios lá, tanto a enfermeira e o médico foram extraordinários, também com os bombeiros, a desbravar caminho até chegar à viatura e aos pilotos. Daqui também o meu agradecimento a eles, ao comandante dos bombeiros de São Vicente, por extremamente trabalho realizado na coordenação, nós pedimos à direção de prova que os serviços de resgate de montanha fossem disponibilizados para lá, porque sabíamos que o acesso era difícil, e depois da informação toda, digamos, delineada entre o comandante dos bombeiros e com a nossa direção, o comandante achou por bem e muito bem acionar a proteção civil para o meio aéreo, que seria o mais rápido e o comente, digamos, com mais conforto para sacudir e retirar de lá os concorrentes.
0: Uhum.
1: Foi feito. Eu agradeço muito a todos os intervenientes lá, que foram um trabalho excelente, uma coordenação excelente. O comandante de policiamento também, o Sr. Comissário Franco, pelo cuidado que teve em manter a classificativa fechada, para evitar, principalmente carros, irem para lá. Foi uma coordenação excelente, acho que estamos todos de parabéns.
0: E relativamente ao estado de saúde, quer do Cristiano, quer do Emanuel. O Manuel sabemos que irá ser operado.
1: Sim, o Cristiano, felizmente, já teve alta ontem, já está em casa em repouso, está com, digamos, com colete. Claro, ainda tocou algumas mazelas, mas já está em casa a recuperar.
0: Estados completamente diferentes e os dois tripulando a mesma viatura.
1: Pois, exatamente. É curioso, provavelmente, da questão do impacto da viatura a cair. Pronto, os meios de segurança ainda. Já tive a falar com o Cristiano, e o Cristiano Real faz isto mesmo: os meios de segurança que as viaturas têm, tanto os cintos, as baquetas, os tamanhos, o ar de segurança. Portanto, ficou comprovado, devido à gravidade do aparato do acidente, que os carros são extremamente seguros. Portanto, o Cristiano já está em casa, já está a recuperar em casa. O Cristiano ainda está internado e está à espera de
0: Uma intervenção.
1: cirurgia, que provavelmente será nos próximos dias. E esperamos que o mais rapidamente possível estejam, neste caso, os dois recuperados e que venham novamente para as leis e estejam connosco.
0: Portanto, estamos conversados relativamente ao Rally Município de São Vicente e, no caso concreto, às duas saídas nesta prova, quer de Emanuel Martins Cristiano Freitas, bem como de Rui Jorge Fernandes e João Pedro. Relativamente à prova, de qual também mantens o estatuto de diretor de prova, e é aquela que se vai realizar no próximo fim de semana, que é o Madeira Classic Car Revival e a 22ª Rampa dos Barreiros, que vai decorrer entre os dias 22 e 24 deste mês, foi apresentado ontem. Relativamente à rampa dos Barreiros, o modelo deste ano será totalmente diferente das edições anteriores?
1: Sim, o próximo fim de semana vamos ter a exposição do Madeira Revival 2023, que irá começar na sexta-feira, irá durante o sábado e domingo. No domingo a gente terá a rampa dos Barreiros. O figurino, digamos assim, é exatamente os mesmos dos anos anteriores. O que vai ser alterado será as regras desportivas. Vamos manter as quatro chicanes, vamos manter os dois ondas de pins, mas a nível de outra vamos manter, porque antes fazia-se as subidas e os concorrentes teriam o tempo que faziam numa, teriam que fazer aproximadamente nas outras. Este ano vamos alterar isto grande. O clube entendeu a sua direção em consonância connosco que havia alguns abusos, uhum. E então este ano vamos fazer a prova totalmente tendo regularidade absoluta, portanto os pilotos vão ter duas, três ou quatro médias para cumprir, nunca irá exceder os 40 km/h essas médias, e se ultrapassarem os 45, automaticamente serão logo excluídos da prova.
0: Relativamente à lista de participantes, são 57 os inscritos para esta rampa?
1: Sim, foi
0: apresentado. Um número aceitável?
1: Sim, foi apresentado 57, mas enquanto a decorrer da apresentação, o clube a seguir tenha mais 3 inscrições, portanto vai ter um total de 60 inscritos.
0: Muito bom.
1: Que a rampa vai ter. O clube tinha previsto um máximo de 70, portanto vamos ter 70. Aliás, já transmitiu esse apresento ao clube, que acho um número excelente, que dá-nos também espaço de manobras para alguma situação que nós tenhamos que resolver a nível de retificar alguma situação. Acho que o número de 70 será um número excelente. O ano passado tivemos 70, que foi bastante complicado gerir os tempos. Este ano, com 60, acho que será o ideal. Aliás, eu sou da opinião, mais de 50 numa prova deste género torna-se complicado. Mas pronto, compreendo a posição do clube. Foi colocado o limite de 70, vamos ter 70, que acho que é mesmo o número ideal.
0: E uma exposição que irá contar com 600 carros e 63 motas.
1: Sim, vai contar com cerca de 600 viaturas, entre carros históricos, carros pré-clássicos, clássicos, viaturas de competição, vamos ter de viaturas de Legend, vamos ter carros todo-terreno, vamos ter motos, vamos ter bicicletas. Portanto, penso que vai ser um fim de semana em grande e, desde já, um convite à população, não só os amantes do automobilismo e dos carros, à população em geral, a ver quem andasse à avenida, ver estas viaturas. Vamos ter várias viaturas convidadas. Uma das viaturas vamos estar a ser convidada é um Ferrari amarelo, de um belo exemplar. Vamos ter formas também, vai vir duas formas também para a exposição. Portanto, está tudo garantido para ser um fim de semana repleto de emoções na Baixa do Funchal.
0: Praça de Autonomia até a Rotunda Francisco Sá Carneiro, um espaço bem alargado para receber esta exposição com 600 carros mais 63 motos, e então reservado para domingo de manhã a partir das?
1: Portanto, vamos a partir para a do reconhecimento será às 9h30, vamos fazer a subida de reconhecimento para todas as viaturas e a primeira passagem oficial será cerca das 10 da manhã.
0: Estamos então conversados relativamente a este Madeira Classic Car Revival e a 22ª rampa dos Barreiros, tudo a acontecer entre os dias 22 e 24 de maio, já no próximo fim de semana. Nelson, obrigado uma vez mais pela tua participação nesta emissão de Motores e Antena. Boa tarde e obrigado.
1: Boa tarde e obrigado uma vez mais e uma palavra de apreço pelo trabalho excelente feito pelo posto em do Funchal.
0: Muito obrigado, nós agradecemos. Obrigado, boa tarde. 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

0: boa tarde. Vamos conhecer os destaques da informação.
1: Os Correios vão continuar a processar as viagens dos estudantes universitários. O serviço seria interrompido a 15 de junho. Acidentes no Rally de São Vicente, dois tripulantes das viaturas acidentadas continuam internados no hospital. Miguel Moita deixa mesmo o Marítimo. O clube está à procura de um novo técnico para a próxima temporada. Uma alegada rede de tráfico de droga na Madeira, com ligações ao continente, foi desmantelada ontem pela Polícia Judiciária. Há 8 pessoas detidas no âmbito desta operação. Um dos detidos tem 17 anos e as idades variam até aos 63 anos. Dois dos suspeitos, de acordo com o comunicado da PJ, residiam em Leiria. A operação foi desencadeada pelo Departamento de Investigação Criminal da PJ na região. Nas buscas domiciliárias foram encontrados 1,3 kg de droga e 16 mil euros. Isto para além de equipamentos ligados à atividade ilícita. Foram ainda apreendidos bens suspeitos de constituírem vantagens do tráfico de produtos estupefacientes. O comunicado refere que os detidos serão presentes a primeiro interrogatório judicial para a aplicação das medidas de coação. Entretanto, as investigações vão continuar. A garantia foi transmitida ao Governo Regional. O programa Estudante Insular continuará a ser garantido nos moldes atuais. A partir de 15 de junho, deixaria de ser possível tratar dos processos nas estações dos CTT. Na prática, significaria o pagamento integral do valor das passagens de avião. Miguel Albuquerque revelou esta manhã as informações transmitidas pela Secretária de Estado da Administração Pública.
2: Vai haver uma prorrogação da portaria, é o compromisso da Secretaria de Estado. E essa é a ideia, porque, como vocês sabem, aquilo estava previsto antes das alterações que foram introduzidas na Assembleia da República, acabar em 15 de junho, se não estou em erro, só que o programa, entretanto, foi suspenso, as alterações da plataforma, porque houve a aprovação de uma lei na Assembleia da República, foi remetida ao Presidente da República para promulgação. E, nesse sentido, o que nós dissemos é que é fundamental prorrogar essa portaria, e a Secretaria de Estado vai fazê-lo, para nós podermos continuar a aplicar o programa Estudante Insular com os Correios.
1: Miguel Albuquerque tranquiliza assim as famílias com filhos a estudar no continente e nos Açores. Os Correios vão continuar a garantir o pagamento da tarifa reduzida de 59 euros. O valor remanescente é adiantado pelo Governo Regional às agências de viagens protocoladas. Os CTT, de acordo com a portaria do Governo Central, deixariam de prestar este serviço a partir de 15 de junho, mas agora ficará tudo ultrapassado, conforme acabamos de ouvir da boca do Presidente do Executivo. Acidentes no Rally de São Vicente, dois tripulantes das viaturas envolvidas permanecem internados. As últimas informações disponíveis foram divulgadas pelo diretor da prova ao programa do PEF, Motores em Antena. Nelson de Ferreira revelou que o piloto Rui Jorge já teve alta, quanto ao colega de equipa João Pedro Freitas, tem de passar pelo bloco operatório.
3: Tivemos dois acidentes graves, o primeiro com o Rui Jorge e com o João Pedro. O Rui Jorge já teve alta no próprio dia, no sábado. O João Pedro ainda está internado, pela informação que tem, provavelmente vai ser operado hoje, portanto, à plana. Esperamos que corra tudo bem. E, um abraço aqui, tanto ao Rui Jorge como ao João Pedro. As mais rápidas melhoras e que o mais rapidamente possível esteja na estrada.
1: O despiste da dupla Emanuel Martins e Cristiano Freitas foi o que mais impressionou. As imagens da viatura em queda ao longo da encosta demonstram a violência deste despiste. O copiloto já se encontra em casa a recuperar, Quanto ao piloto, Emanuel Martins continua no hospital e terá de passar por uma intervenção cirúrgica.
3: Ainda está internado e está à espera de cirurgia.
4: Uma intervenção.
3: Que provavelmente será nos próximos dias. O Cristiano, felizmente, já teve alta ontem, já está em casa em repouso, está com, digamos, com colete. Claro, ainda tocou algumas mazelas, mas está, já está em casa a recuperar. Ficou comprovado, devido à gravidade do aparato do acidente, que os carros são extremamente seguros.
1: De referir que o helicóptero da Proteção Civil foi ativado para fazer o resgate do piloto, que estava em situação mais grave. Foram dois acidentes no Rally de São Vicente, na segunda etapa da prova. Nelson Ferreira, o diretor desta competição, enalteceu a forma como as equipas de socorro prestaram auxílio às vítimas e no sentido de as auxiliar do mais depressa possível. Ainda no desporto, mas no futebol, Miguel Moita deixou mesmo o Marítimo. Foi o clube a anunciar a saída do técnico, que levou a equipa verde-rubra de regresso à Primeira Liga. O técnico de 42 anos vai substituir Vítor Matos no final da 11ª jornada do campeonato. O contrato terminava no final da época. Os deputados do PSD eleitos pela Madeira à Assembleia da República estão preocupados com os entraves colocados pelo Conselho Europeu ao processo de renovação da frota pesqueira, em concreto das embarcações dedicadas à captura do peixe espada preto. Uma das questões prende-se com a resistência das instâncias europeias ao aumento da potência dos motores. Pedro Coelho, deputado em São Bento, revelou para breve uma reunião com o Ministro da Agricultura e Pescas a fim de alertar para a situação.
5: Neste momento o que está efetivamente pendente, eu estive em Bruxelas numa reunião de trabalho e falei com o responsável da RAPER nesta matéria, na matéria das pescas, o que está pendente é efetivamente a questão da potência do motor, em que o Conselho não aceita que se aumente a potência, e é uma questão meramente técnica, isto tem que ser resolvido, porque qualquer dia nós não temos mais barcos de pesca, as pessoas querem investir, mas mesmo com parte do seu dinheiro não conseguem, porque há esta limitação técnica e esperemos que seja resolvido. E essa é uma questão que vou fazer ao Ministro da Agricultura e Pescas, no sentido de, mais uma vez, sensibilizar os burocratas de Bruxelas para que isto seja aprovado, porque, sobretudo, dando esse ao nosso propósito, dar melhores condições de segurança e adaptabilidade aos nossos pescadores.
1: Preocupações que serão apresentadas ao Ministro da Agricultura e Pescas, Pedro Coelho. O deputado do PSD na Assembleia da República esteve reunido no Funchal com os parlamentares do Parlamento Madeirense. Até final de junho, Miguel Albuquerque conta ter concluídas as obras no Lar para Idosos, no antigo Colégio Missionário do Sagrado Coração de Jesus no Funchal. O investimento é de 3 milhões e meio de euros e ao abrigo do PRR. Ontem, o líder do Executivo fez uma visita e adiantou que serão disponibilizadas mais de 50 camas.
6: Vamos concluir com 52 camas, porque temos que criar escala, não podemos ter lares pequenos, porque, no fundo, as infraestruturas de apoio são as mesmas, as cozinhas, a rede de frio, os geradores, a eletricidade, portanto. E nesse sentido, acho que a obra está fantástica, muito bem adaptada, os quartos são luminosos, com grande conforto, e acho que todas as infraestruturas, inclusivamente aqui esta parte exterior que está sendo adaptada, irá proporcionar aqui uma nova oferta de grande qualidade.
1: Miguel Albuquerque garante também que estão praticamente concluídas as obras realizadas ao abrigo do Plano de Recuperação e Resiliência.
6: Estamos com uma execução superior à nacional. Algumas obras já foram concluídas, designadamente os lares do Porto já foi totalmente remodelado. O da Garota do Queiral também foi concluído. O da Associação de Socorros Mútuos também na Rua do Tinto também já foi concluído. Está a bom ritmo uma das obras importantes também, que é da Santa Casa da Misericórdia, ali à Pó da Cruz Vermelha, também tem um número substancial de camas. A obra também está a bom ritmo e vai ficar concluída dentro dos prazos. Temos um conjunto de obras que também estão a decorrer, o Lar da Ponta Delgada, aquele em Machico. Portanto, acho que, no geral, vamos conseguir concluir estas obras de oferta de camas, que é uma necessidade de Madeira.
1: Miguel Albuquerque, presidente do Governo. Os cocheiros da Direção Regional de Estragas prosseguem os trabalhos de avaliação à escarpa do Seixal, da sobranceira à Via Expresso. Na sexta-feira ocorreu uma derrocada e que atingiu uma viatura, ferindo gravemente o condutor. A Secretaria das Infraestruturas admite estudar medidas e intervir no talude. Este processo de avaliação por parte dos rocheiros irá manter-se pelo menos até quinta-feira. O gabinete de Pedro Rodrigues lamentou ainda o que considera ter sido o aproveitamento político do acidente da semana passada. De resto, refere que está para ser lançado em breve o projeto de construção de um falso túnel idêntico ao que já existe na Rua Pestana Júnior, no Funchal. Na Semana da Diversidade Cultural para o Diálogo e Desenvolvimento, a Câmara assinou 5 protocolos com associações que desenvolvem projetos neste âmbito. Jorge Carvalho justificou esta ajuda no valor de 63 mil euros.
4: Nós devemos procurar também, é esse o propósito destas associações e também de toda a nossa intervenção, a integração do ponto de vista cultural de quem nos procura, mas também compreender e respeitar essas mesmas culturas. E é nesta simbiose entre quem recebe e quem chega, na compreensão das diferentes motivações, na compreensão dos diferentes modos de vida e de olhar a vida, que nós acreditamos que estamos a dar um contributo muito significativo para a construção de uma sociedade mais capaz, mais competente, uma sociedade onde o multiculturalismo é um dos seus pilares e a cidade do Funchal, o município, não podia ficar de fora dessa compreensão.
1: Jorge Carvalho, o presidente da Câmara do Funchal. 7 armas brancas proibidas por lei foram apreendidas pela PSP em Câmara de Lobos. O Quanto Jornal refere que estas armas se destinariam à venda. A apreensão ocorreu na sequência de mandados de busca domiciliária. Um suspeito foi constituído arguido e sujeito a termo de identidade e residência.

Hoje a temperatura máxima no Funchal deve atingir os 22 graus, temperatura que também vai subir nas zonas montanhosas da Madeira, onde o vento vai soprar fraco a moderado. Esta é a previsão do IPMA para o estado do tempo aqui na região. As notícias no posto emissor regressam às 18h45 para dar conta da atualidade informativa regional.

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1: Vivemos numa mudança de época, como tantas vezes foi referido pelo Papa Francisco. Uma época plena de oportunidades e de possibilidades. Qualquer um tem nos dedos a possibilidade de enviar mensagens públicas, pronunciar-se sobre qualquer tema, partilhar sentimentos, estados de espíritos. Tudo é tornado público e buscam-se aprovações e likes sem se criarem compromissos ou estabelecerem-se laços muito próximos. Em simultâneo, vivemos numa época particularmente vulnerável ao engano, porque muitas destas possibilidades dão-nos a sensação de proximidade, de proteção e de companhia, mas é precisamente essa ilusão de ligação permanente que paradoxalmente nos pode conduzir ao vazio. O engano, que é substituir pessoas por máquinas, relações por prompts, verdade por relatos, compromissos por likes, mesmo que representem a apreciação de alguém. Interagimos nos tempos atuais com máquinas a quem agradecemos e pedimos por favor, que nos deliciam por tanta sabedoria que demonstram. Do outro lado estão agentes e algoritmos que criam conexões, podem alucinar e respondem sempre alguma coisa, independentemente da pergunta que fazemos. Não distinguem o certo do errado. Limitam-se a estabelecer relações e causalidades, procurando aquilo que está mais próximo de uma resposta correta. Vivemos um tempo de mudança. Voltarei a este tema numa próxima crónica.
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1: Uma da tarde, mais 14 minutos. Já sabe, não esqueça os Maravilhas. Mais um episódio a não perder por volta das 19h. A música, como sempre, a esta hora é mais calminha, com o intuito de acompanhá-lo ao almoço. É o seu caso, um bom almoço. Bom apetite na Sintonia PEF, nesta agradável tarde de terça-feira. Para si que está no seu automóvel, se a caminho de casa, uma boa viagem, um bom almoço. GNR. Mais vale nunca.

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Estamos a 15 minutos das 14 horas, está aí bem, acompanhado com o canal 2 do PEF nos 92 MHz e também online em pef.pt. Bom almoço, bom apetite, como sempre a música mais calma é esta hora para acompanhá-lo ao almoço. Agora, Diva, Amor Errante. Boa tarde com o PEF FM.

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0: 22 infierno.
1: Estamos assim a caminhar para as 14 horas, regresso ao trabalho às 14, já não tem muito tempo. Um bom regresso ao trabalho para quem almoça mais tarde, é o seu caso, um bom apetite, um bom almoço. Às 14 horas vamos ficar a par da informação com o Canal 1 da Rádio Renascença. Logo depois damos-lhe conta da nossa tarde musical Pé Fundo. Como sempre, reservamos-lhe muitas músicas, quer do passado, quer do presente, para que possa continuar a passar da melhor forma esta terça-feira. Então, até já.

0: São 27 e não 26. Roberto Martínez já anunciou os convocados para o Mundial de Futebol e surpreendeu desde logo no número. São convocados 4 guarda-redes, 5 laterais. Destaque para as chamadas de Tomás Araújo, Samu Costa, Gonçalo Guedes e para as ausências de Ricardo Horta, Pedro Gonçalves, Palhinha ou Paulinho. Ricardo Velho é o quarto guarda-redes e já se sabe que não vai jogar. Martínez explica porque chamou mais um guardião.
1: Para nós, a metodologia de treino, o trabalho precisa ter alta intensidade em todos os treinos, há muita finalização, nós trabalhamos muito no último terço e precisamos de mais um guarda-redes. Então, a ideia de trazer ao Ricardo Velho, saber que não consegue sentar no banco, mas o Ricardo Velho, em 2 minutos, disse que ele estava preparado para ajudar a seleção em tudo aquilo que fosse necessário.
0: Roberto Martínez, numa conferência de imprensa em que falou de novo em português, mas há uma palavra que ainda não associa à seleção.
1: Estou a praticar muitas palavras em português, mas favoritismo para Portugal e Mundial ainda não vai ligada. O torneio do Mundial, o Mundial não é só jogar bem, não é só talento, há muitos desafios, e um desafio é o aspecto psicológico. Eu acho que só uma seleção que já ganhou o Mundial pode ser favorita. Nós queremos a pressão, não há problema, mas acho que candidato provavelmente é uma melhor palavra.
0: Roberto Martínez, na conferência de imprensa, onde apresentou a lista de convocados para o Mundial de Futebol. A seleção inicia o estágio dia 1 de junho na Cidade do Futebol. Os 27 partem para os Estados Unidos dia 12 de junho. O ministro português dos Negócios Estrangeiros desafia o PS a clarificar a posição sobre a utilização da base das Lajes pelos Estados Unidos. Paulo Rangel diz que já disse tudo o que queria quando revelou que o Partido Socialista foi informado previamente da decisão do governo.
2: Foi muito claro. O tempo da clareza agora é para outros, que ainda não foram claros sobre se mudaram de posição quanto àquela que são as prioridades estratégicas de Portugal e que estão a lançar confusão na sua própria área.
3: Portanto, é o Partido Socialista?
2: Eu ontem fui tão claro que não preciso de me interpretar a mim próprio.
0: O ministro dos Negócios Estrangeiros manifestou a disponibilidade para ir amanhã ao Parlamento prestar esclarecimentos sobre o caso. Também esta quarta-feira, o embaixador de Israel em Lisboa vai estar no Ministério para responder sobre a detenção de 2 portugueses. A inovação tem os seus custos. É desta forma que o bastonário da Ordem dos Farmacêuticos justifica o aumento da despesa com medicamentos, tanto para as famílias como para o SNS. O relatório do Infarmed sobre despesas com medicamentos indica que no ano passado as famílias gastaram cerca de 1 milhão de euros em fármacos. Indica também que a despesa do SNS com medicamentos registra um recorde de mais 4.400 milhões. Em declarações à Renascença, o bastonário da Ordem dos Farmacêuticos, Helder Mota Filipe, reconhece que a despesa está a aumentar à boleia das terapêuticas inovadoras. Um registro que vamos escutar na edição das 3 da tarde. Declarações já disponíveis no site da Renascença. Uma última nota para lhe dar conta que o Ministério dos Negócios Estrangeiros recomenda aos portugueses que evitem viagens não essenciais à República Democrática do Congo, país que registra mais de 100 de mortes suspeitas de terem sido causadas pelo ébola. Numa nota divulgada no Portal das Comunidades, o Ministério refere que foi identificado um surto no leste do país que corresponde a uma variante contra a qual não existe vacina nem tratamento eficaz. Tudo para conferir, Paulo, no site da Renascença. Muito bem.

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0: simplesmente fantástica. Sete Além, o meu lugar. A nossa terra também cheira a café, é verdade. Antes de regressar ao trabalho, com certeza que tomou o seu cafezinho da ordem e depois do almoço. Está muito mais bem disposto aí desse lado. Continuamos a desejar-lhe um ótimo dia de trabalho. Para quem almoça mais tarde, é o seu caso, um bom almoço, um bom apetite na Sintonia PEF. E agora deixamos-lhe algumas dicas. Esta vai por parte... Esta informação vai por parte da Diocese do Funchal, que haverá a Festa do Corpo de Deus, dia 4 de junho de 2026, das 15 às 17 horas, na Igreja de São Pedro, adoração eucarística. Das 17 às 17h45, no Largo do Município, haverá confissões e a celebração da reconciliação. Às 18 horas, na Praça do Município, celebração eucarística e procissão. Fica esta informação por parte da Diocese do Funchal, Festa do Corpo de Deus. Marque na sua agenda dia 4 de junho. Há mais, hoje às 17 horas vai para o ar a Energia de Mudança, um programa com a assinatura de Gilberto Teles, a não perder, às 17 horas. Às 18, uma opinião que conta hoje com o Dr. João Pedro Tavares. Quer saber o tema? Ainda voltando atrás da Energia de Mudança, aqui vai.
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0: Não perca, às 17 horas. E porque hoje é terça-feira, é também um dia muito especial para si, e aqui no PEF vai para o ar mais um episódio, Os Maravilhas. 19 horas, não esqueça.
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0: Na música Savage, para recordar, é dos anos 80, Don't Cry Tonight. Aliás, a nossa tarde musical PEF reserva-lhe sempre a esta hora, de segunda à sexta-feira, muitas músicas do passado e do presente para que possamos agradá-lo, e hoje não é exceção.

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Silver Pozzoli, Around My Dream, uma canção que surgiu em 1984, sempre atual. Estamos quase nas 15 horas, a essa hora vamos ficar a saber como é que está o país a nível de notícias e o resto do mundo, num simultâneo com o Canal 1 da Rádio Renascença. Depois da informação, estamos de volta para a segunda hora da nossa emissão de tarde musical PEV. Continuação de um ótimo dia de trabalho, ou não, aí em casa, por exemplo. Continuamos a desejar-lhe uma ótima terça-feira de primavera. Primavera com algumas nuvens. Ainda assim, o Funchal hoje com uma temperatura máxima de 22 graus Celsius. Aí está Julio Iglesias. Até já.

0: Cavaco Silva apela que Portugal esteja na linha da frente do aprofundamento da União Europeia após a condecoração com a Ordem Europeia do Mérito no Parlamento Europeu em Estrasburgo. O antigo Presidente da República defendeu o reforço do poder geoeconómico da União e quer ver Portugal na primeira linha desse combate.
1: Portugal tem que estar na linha da frente desse processo. É fundamental. Eu espero que Portugal não tenha a mínima hesitação em relação ao aprofundamento, porque essa é a única forma de afirmarmos internacionalmente o poder da Europa na parte tecnológica, na parte da produção. Tudo isso é de maior importância.
0: Cavaco Silva pede ainda aos líderes europeus que sigam a proposta de mutualização de dívida para reforço da defesa europeia. O líder parlamentar do Chega afirma que a reforma laboral é o maior erro do governo. Pedro Pinto encerrou esta tarde as jornadas parlamentares do partido em Viseu. Lamentou a forma como Luís Montenegro comunicou sobre o tema. O deputado defende que o Chega tem de assumir proximidade com os trabalhadores.
2: A esquerda meteu na cabeça que tem o monopólio e o domínio dos trabalhadores em Portugal. Nada mais errado. Nós de direita temos de dizer o contrário, que os trabalhadores também são nossos. Nós temos de ser aquela direita social que faz falta em Portugal. Temos de ser aquele espaço esquecido na direita que o CDS esqueceu e que o PSD, ao fim e ao cabo, nunca esteve lá. Nós não temos de ter medo de dizer isso. Não temos de ter medo de dizer que pensamos nos trabalhadores, que queremos melhores salários para os portugueses, que queremos dar dignidade a quem trabalha.
0: O líder parlamentar do Chega, Pedro Pinto, no encerramento das jornadas do partido que decorreram ontem e hoje em Viseu. A inovação tem os seus custos. É desta forma que o bastonário da Ordem dos Farmacêuticos justifica o aumento da despesa com medicamentos, tanto para famílias como para o SNS. O Infarmed indica que no ano passado as famílias portuguesas gastaram cerca de 1 milhão de euros em fármacos e que a despesa do SNS com medicamentos registrou um recorde de mais 4.400 milhões. O bastonário da Ordem dos Farmacêuticos, Hélder Mota Filipe, reconhece que a despesa está a aumentar à boleia das terapêuticas inovadoras.
3: A despesa com medicamentos tem vindo a aumentar. Muito resultado, não do aumento do consumo, mas de um aumento do preço dos medicamentos inovadores que têm chegado ao mercado a preços elevados. E isso reflete-se quer do ponto de vista do crescimento da despesa do SNS, quer do ponto de vista do crescimento da despesa das famílias.
0: O bastonário da Ordem dos Farmacêuticos defende, por isso, mudanças no sistema de comparticipações que proteja, sobretudo, os utentes economicamente mais vulneráveis. Portugal é candidato à vitória no Mundial de Futebol, mas não parte como favorito. É a convicção do selecionador nacional, que ao início da tarde divulgou a lista de 27 convocados, uma lista com 4 guarda-redes e 5 laterais, destaque para as chamadas de Tomás Araújo, Samu Costa, também Gonçalo Guedes, e para as ausências de Ricardo Horta, Pedro Gonçalves, Palhinha ou Paulinho. Ricardo Velho é o quarto guarda-redes. Na conferência de imprensa na cidade de futebol, Roberto Martínez diz afastar uma palavra do vocabulário.
4: Estou a praticar muitas palavras em português, mas favoritismo para Portugal e Mundial ainda não vai ligada. Candidato, provavelmente é uma melhor palavra.
0: Roberto Martínez, a seleção dá início ao estágio no dia 1 de junho na cidade de futebol. Os 27, Paulo, partem para os Estados Unidos no dia 12 de junho.
5: Muito bem, foi a edição das 3 na Renascença com Vítor Mesquita. Vítor, um abraço, até amanhã.
0: Abraço, até amanhã.

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0: então hoje a Gombay Dance Band, Seven Tears, mais uma canção que fizemos questão de trazer à nossa tarde musical PEF de hoje. Fazemos questão de que também ouça esta informação.
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0: Está combinado? 19h, os Maravilhas, não esqueça. Se tem por hábito ouvir este espaço, é mais um que já está prontinho para si. No entanto, para quem não tem hábito ouvir os Maravilhas, por que não convidar mais um amigo para estar na Sintonia PEF e naturalmente desfrutar do programa Os Maravilhas. Já que estamos com a mão na massa, digamos assim, das informações, aqui vai mais uma por parte da Diocese do Funchal. A Festa do Corpo de Deus, dia 4 de junho de 2026, das 15 às 17 horas, Igreja de São Pedro, Adoração Eucarística, das 17 às 17h45, Largo do Município. Haverá confissões, logo depois a celebração da reconciliação. Às 18 horas, Praça do Município, celebração eucarística e procissão. Uma informação da Diocese do Funchal, Festa do Corpo de Deus, dia 4 de junho de 2026. E já agora, por volta das 17 horas, a não perder mais um episódio fresquinho para si, Energia de Mudança, aqui está.
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0: 18 horas, uma opinião que conta hoje com o Dr. João Pedro Tavares. E continuamos nesta terça-feira de primavera. Oxalá estejamos a ser uma boa companhia. Está bem? Muito mais bem disposto na nossa companhia? Queremos que sim. Continuação de um ótimo trabalho. Não esqueça que vale a pena ser feliz, vale a pena sorrir. A vida também nem sempre traz-nos sorrisos, é verdade. Temos batalhas que vamos vencendo no nosso dia a dia. Só assim também ficamos mais fortes, não é verdade? Mas tem dias, como é sabido, a vida traz-nos coisas boas, valha-nos isso. Vamos continuar aqui na sua rádio, por falar em coisas boas, já a seguir, Yellow, na voz dos britânicos, Coldplay, para si, só para si.
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0: Toca Gira de Shakira. Já a seguir com Robin, para recordarmos The Promise, You Might.
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Voz dos Modern Talking, recordamos You're My Heart, You're My Soul, numa canção da década de 80. O relógio PEF marca praticamente 7 minutos e meio para as 16 horas. Para si que está a ouvir-nos via autorrádio, é o seu caso. Uma boa viagem segura na sintonia PEF e comigo, Joana Ferreira, praticamente a terminar a hora 2 da nossa tarde musical PEF de hoje. Depois das notícias das 16, com o canal 1 da Rádio Renascença, o Paulo Madruga vai dar continuidade à emissão do dia de hoje. Quero que vá tudo para o inferno, não estou zangada, é apenas a canção dos GNR. Até amanhã.

0: O bastonário da Ordem dos Médicos acusa o Executivo de falhar na estratégia para dar médicos de família a mais utentes, em causa a notícia hoje conhecida, segundo a qual o Executivo reduziu a meta de 360 mil utentes até 2029 para cerca de 60 mil, porque as USF geridas por privados tardam em arrancar.
1: Estamos a perceber que é um falhanço, porque os concursos que estão a ser desenvolvidos têm muito pouca adesão. É falta de atratividade no Serviço Nacional de Saúde e o SNS tem que ser a prioridade de qualquer governo. E a falta de atratividade também nas soluções que são apresentadas das USFs modelo C. Aquilo que nós não queremos é ver os médicos de família irem, por exemplo, para o setor privado. Eles também são importantes, não estou a dizer que o setor privado não tenha que ter médicos de família. O que eu estou a dizer é que o SNS tem que ser competitivo.
0: Carlos Cortes, que hoje apresentou um documento com cerca de 20 propostas para valorizar a medicina geral e familiar, prevê redução da burocracia no SNS, a criação de um processo único para que os médicos de família possam acompanhar os doentes em qualquer hospital e a abertura permanente de vagas para médico de família nas zonas mais carenciadas. Durão Barroso considera que a atribuição da Ordem Europeia de Mérito a Cavaco Silva homenageia o papel central de Portugal na integração europeia. O antigo presidente da Comissão Europeia faz parte do júri que atribuiu esta nova condecoração europeia. Aos jornalistas portugueses em Estrasburgo, Barroso sublinhou que Cavaco nunca culpou a Europa pelos problemas que enfrentava.
2: Resistiu sempre à tentação, que é uma tentação para os políticos a nível nacional, pôr as culpas na Europa, mesmo quando às vezes havia decisões tomadas no âmbito comunitário que eram difíceis e difíceis de explicar também. Por isso acho que é uma distinção extremamente justa, que de certa forma também homenageia Portugal, porque Portugal, como viram aqui nesta homenagem que hoje se fez, está no centro da integração europeia.
0: Durão Barroso ao microfone do enviado especial da Renascença, José Pedro Frazão. Ir ao Rock in Rio Lisboa é de transportes públicos, o carro é para ficar em casa ou num estacionamento longe do Parque das Nações, é o que pede a organização do festival, que hoje apresentou o plano de mobilidade do evento. Em comparação com 2024, a organização vai duplicar o número de shuttles entre a Gare do Oriente e o Recinto, vão também ser reforçados, por exemplo, os autocarros, os comboios e a operação do metro. A vice-presidente do Rock in Rio, Roberta Medina, diz que é o maior plano de mobilidade de sempre.
3: São 11 operadores que se juntaram para fazer o maior plano de mobilidade de sempre. Vai ser super fácil chegar se vier de transporte público. A melhor opção é ir até a Gare do Oriente, tem o shuttle saindo de lá a 2 euros e de volta. Todos os conselhos das atividades passam a estar disponíveis hoje, não só na app, mas no site da Renascença também, todas as informações, para que a galera se programe com antecedência. Os parceiros todos têm ofertas de horários especiais, reforço de carreiras, preços especiais para quem tem o bilhete do Rock in Rio. Tudo pensado para que, de fato, a chegada e a saída sejam muito confortáveis, do momento de sair de casa até regressar para casa.
0: Ora, está aí, Inês, as recomendações do Rock in Rio para que a galera não tenha problemas em chegar ao recinto do festival. Recordo que o Rock in Rio vai decorrer no Parque Tejo nos dias 20, 21, 27 e 28 de junho.
4: E nós vamos lá estar.
0: Claro, como a rádio oficial, uma vez mais.
4: Exatamente, e estou muito, muito ansiosa que cheguem esses dias. Ficas a saber, Miguel. Quanto a nós, até já.
0: É, até já, até já.

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Sign of Times, a grande voz de Harry Styles, e para início de ano convidamos também Luis Capaldi, ele que interpretou uma das suas grandes baladas, Something in the Heavens. Estão passados praticamente 15 minutos das 16 horas, com duração de uma ótima terça-feira para si, que muito bem está na sintonia do PEF. Seja bem-vindo a mais uma hora desta tarde musical PEF, agora comigo, Paulo Madruga, estou de regresso e trai todo o gosto em acompanhá-lo na próxima hora de emissão. Invariavelmente vamos ter para si, claro, aqui na antena do Melhor Som da Cidade e online em pef.pt, apenas e somente a música que o faz feliz.

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1: Bem-vindos a mais um Motor de Busca, o seu calendário vivo na antena do posto emissor do Funchal. Hoje, dia 19 de maio, mas do ano de 1962, Marilyn Monroe canta o tradicional Happy Birthday ao Presidente Kennedy. No campo da saúde, destacamos que a fama pode esconder fragilidades emocionais profundas e grandes. No campo da cultura e literatura, Marilyn Monroe tornou-se um símbolo cultural do século XX. Já que falamos em personalidades, Malcolm X nasceu neste mesmo dia. E a curiosidade vai para Marilyn Monroe, que o vestido usado tornou-se um dos mais famosos da história. E o destaque musical vai também para ela, Marilyn Monroe, com a sua música Diamonds Are a Girl's Best Friend. E é com esta mesma música que nos despedimos por hoje, prometendo regressar amanhã para mais uma viagem no seu motor de busca.

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0: Grande diva para recordarmos nesta tarde musical PEF, Tina Turner e o inesquecível Let's Stay Together, uma canção que há já algum tempo não aqui recordávamos na antena do PFFM, e isto depois de termos acompanhado Gilberto Teles, que nos trouxe o motor de busca desta terça-feira, dia em que vamos ter a oportunidade de ouvi-lo daqui a pouco, depois das 17 horas, em mais um programa Energia de Mudança aqui na sua rádio favorita. Eles estão hoje de parabéns, vamos ouvi-lo daqui a nada. 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

Estamos de parabéns a Sam Smith, I'm Not The Only One, um dos bem conhecidos êxitos da sua carreira, abrindo mais maior de música na sintonia do melhor som da cidade. Estamos com 23 minutos no esperando das 17. Quem está de regresso ativo são os Rolling Stones. Aí está a música nova In The Stars.

Don't Cry, mais uma grande balada para recordarmos aqui na antena do PFFM nesta terça-feira, dia em que vamos ter para si mais um programa Energia de Mudança. Energia de Mudança, um programa de Gilberto Teles no Posto Emissor de Funchal. Esta semana, a lei e a sustentabilidade, um dever ou uma obrigação, para ouvir na rádio e em pf.pt. Mais um tema super interessante, com um convidado a conhecer já daqui a poucos minutos no programa apresentado por Gilberto Teles, para aqui acompanhar na antena do PFFM. 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Basta passar pelo nosso site em pf.pt, na aba dos podcasts. Vai poder aceder aos anteriores episódios do Energia de Mudança, que habitualmente está consigo às terças-feiras, depois das 17 horas. Hoje, terça-feira, é também dia do programa Os Maravilhas, que vai estar consigo depois das 19 horas. Um programa que reúne toda a família Verde Rubra, aqui na sintonia do Posto Emissor de Funchal. Vamos ter, claro, mais um programa muito interessante para acompanhar depois das 19. A fechar esta hora, recordamos os Supertramp.

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1: Boa tarde, caros ouvintes do Energia de Mudança. Hoje recebemos um convidado que domina o cruzamento entre a justiça, a ética e o futuro. Marco Gonçalves, advogado que conhece por dentro os desafios de equilibrar a lei, empresas e preservação da nossa ilha, com a visão prática e compromisso local que tem acompanhado de perto como a legislação molda o caminho para um desenvolvimento responsável na região. No capítulo de hoje, com o tema A Lei e a Sustentabilidade, um dever ou uma obrigação, vamos explorar se a legislação ambiental é um imperativo moral que nos eleva como comunidade ou uma carga burocrática que trava o progresso. Vamos discutir também os incentivos reais, falar se as multas aqui doem e as oportunidades também para as PMEs madeirenses e o papel da lei no turismo insular. Tudo com um olhar atento para que una a tradição jurídica e as ações concretas de e pelo planeta. Marco, uma vez mais, obrigada pela presença e por ter aceito este convite num tema tão específico que eu acho e tenho certeza que estará à altura. Começando pelo essencial, na sua experiência como advogado, o que significa, na prática, ter a sustentabilidade como um pilar legal na região, um dever ético enraizado na nossa identidade insular ou, no seu ponto de vista, é uma obrigação imposta de fora que nem sempre se encaixa na nossa realidade?
2: Bom, muito boa tarde a todos. Antes de mais, agradecer ao posto emissor do Funchal pelo convite que me foi feito. Agradeço as palavras elogiosas, não sei se efetivamente terei a essa altura ou não. No entanto, é um facto que, devido à minha formação e à minha atividade profissional, é uma matéria que também, por outras razões pelas quais estive envolvido, é-me familiar e acompanho com grande atenção e também alguma preocupação, efetivamente, a aplicar a sustentabilidade ambiental no nosso dia-a-dia, principalmente na nossa região, cujo tema é muito caro e necessário à nossa existência enquanto região insular, que também tem toda uma economia sustentada sobre essa matéria, onde a nossa visão para o futuro, para o nosso bem-estar dos residentes, dos locais, tem que ser de facto preservado com esse objetivo. Claro que, na minha visão, não só como profissional, como pessoal, a questão da sustentabilidade enquanto dever ou obrigação é, sem dúvida nenhuma, um dever. É um dever. É uma responsabilidade ética e moral de todos nós garantirmos para a nossa sociedade, para todos nós que vivemos neste mundo, que é de todos nós, ter, sem dúvida nenhuma, esta consciência e esta responsabilidade de contribuir para a sustentabilidade do nosso ecossistema, da nossa biodiversidade, da nossa sociedade. É óbvio que depois tem o outro lado da moeda, como tudo, é uma moeda com duas faces. E toda esta carga legal que existe, quando digo carga até não digo com sentido pejorativo, não, porque interessa que nós tenhamos de facto todos os nossos passos devidamente regulamentados e para sabermos para onde é que vamos, para onde é que caminhamos e não estarmos aqui de uma forma atabalhoada a aplicar modelos ou experiências que depois até venham a se verificar que foram contraproducentes. Mas, como diria, esta situação da sustentabilidade tem uma segunda face da moeda, que é de facto ser vista como uma obrigação. E é uma obrigação vista por aqueles que sentem isto como uma responsabilidade imposta, uma responsabilidade como cumpridora de um compromisso meramente legal, contratual, jurídico, e que vem a situação de um lado mais economicista da matéria. Não é com essa que de facto que me identifico, nem é com essa que quando tenho alguma questão na minha vida profissional que aplicar dou como incentivo.
1: Na sua área, hoje falamos muito na lei verde nas empresas. Na prática, que valores jurídicos consideram essenciais para que a sustentabilidade passe do papel assinado a uma ação transformadora, evitando matérias como o greenwashing e criando também alguma reserva legal nesta área.
2: É assim, sem dúvida nenhuma que uma primeira tentativa, e principalmente nós que temos uma indústria do turismo, o greenwashing é de facto, ou foi inicialmente de facto, uma tentativa. Felizmente, cada vez mais, a sustentabilidade e a empresa verde está a tornar-se algo de concreto, de objetivo, de existente. A consciência dos empresários, das empresas, já levam a entender esta necessidade como algo que também trará o proveito económico e o futuro da sustentabilidade não ambiental agora, mas sustentabilidade económica. Portanto, uma outra vertente. Portanto, já vem uma coisa como necessária à outra. E isso é óbvio que, dependendo do setor que nós estamos a falar, ou da indústria que estão a falar, tem mais ou menos impacto, mais exigência ou menos exigência, e até mais custo ou menos custo a implementar. Na minha área, eu trabalho mais com essa parte no ponto de vista da higiene e saúde no trabalho, a parte do trabalhador, as condições que são dadas aos trabalhadores, quer nos meios, quer no ambiente em questão, que de facto é algo que também tem a ver com a questão da sustentabilidade ambiental, principalmente o seu local de trabalho, o seu ambiente de trabalho, todo até os instrumentos com os quais trabalham, os materiais. Pronto, essa situação tem sido, sem dúvida nenhuma, aqui na região, principalmente no setor que eu acompanho mais de próximo, que é o setor turismo, tem tido uma atenção redobrada nesse sentido, não só em capacitar o serviço nesse sentido e fornecer um serviço cada vez mais verde, como também atribuir aos próprios trabalhadores condições nesse sentido, que é manifestamente positivo.
1: Em quase 2 décadas de prática, o mundo regulatório mudou brutalmente. Falo do Green Deal europeu, das metas do 2030, a própria pressão climática. Como tem visto as empresas madeirenses a integrarem a sustentabilidade nas suas operações, desde os resíduos à energia, e que erros mais comum têm detectado?
2: É assim, sem dúvida nenhuma que tem havido uma evolução e um incremento substancial na legislação de forma a regular essa atividade. Nós tivemos até muito recentemente uma diretiva da União Europeia que pretende apostar nesse sentido, criando inclusivamente, e aqui um mecanismo até de repressão e de punição, se não forem atingidos determinados objetivos dentro da matéria da sustentabilidade, que é óbvio que tem a ver com a dimensão da própria empresa. A região autónoma da Madeira, onde o tecido empresarial é quase a grande maioria microempresarial, isto está salvaguardado essa situação. Portanto, a obrigação das empresas caminharem neste caminho da sustentabilidade, cumprirem determinadas metas e se organizarem de uma determinada forma, é-lhes dado também uma margem de manobra para que possam efetivamente concretizar, tendo em conta a sua realidade e a sua dimensão. Aquilo que eu tenho visto e aquilo que eu tenho conhecimento real, há de facto uma consciência, há de facto uma tentativa real de aplicação dessas medidas, não só para o efeito que na prática vão ter, mas também porque veem que é um ganho serem reconhecidas enquanto tal. E apesar de, eventualmente, a consciência não estar a ser a mais pura, mesmo que seja com essa segunda intenção, é algo que leva a concretizar e ficamos todos nós a ganhar.
1: E evitávamos aquilo que falávamos há pouco, até mesmo em off, que estas normativas, estas imposições, chamemos assim, sejam vistas de uma forma não punitória, mas que sejam argumentos válidos para as empresas e olharem de uma outra forma.
2: Sim, infelizmente nós sabemos que, dado aos custos que tudo isto tem, a determinadas regras e imposições que são feitas, é verdade que numa determinada fase para pequenas empresas não seja fácil implementar logo ou cumprir determinadas metas. Mas também nós sabemos que, se fosse meramente indicativo, sem haver um outro lado de alguma sanção para que determinados objetivos não se atinjam em determinadas datas, seria também deixar em aberto muitas delas para muito caminho ainda ser feito. Por isso é normal que a norma tenha uma consequência quando o objetivo para o qual ela foi criada não seja atingido, tenha uma consequência do seu incumprimento. Agora, o que nós queremos e o que... Por isso é que eu digo, a sustentabilidade tem que ser vista como um dever e não como uma obrigação. A partir do momento que ela seja vista e seja encarada por quem tem que aplicá-la como um dever, também não vai chegar à fase de ser sancionado, porque vai cumprir, vai tentar fazer o melhor para que na prática se aplique aquilo para o qual é-lhe exigido essa condição.
1: Há pouco falávamos sobre a visão de futuro que as empresas já vão tendo e de responsabilidade também. Acha que também da parte de quem tutela, da parte dos governos, tem havido essa mesma preocupação em conjugar esforços para que ambos trabalhemos, ou seja, tecido empresarial e também governo, para que ambos trabalhemos nesse mesmo alcance?
2: É óbvio que no campo político isto é tudo muito volátil. Há uns com mais sensibilidade do que outros. Daí também que temos visto, mesmo dentro da lei do clima, que com as alterações recentes que sofreu, alargar mais umas margens para adequar aquilo que tem sido a realidade empresarial do país, dando mais tempo para que determinadas metas, nomeadamente quanto à descarbonização, seja atingido, alargando essas metas. Nós não vamos ser ingênuos e há pressões de todos os lados, e isto também tem um custo, como é óbvio. E não pode ser o Estado também a cobrir todos esses custos, tem que haver a parte dos privados a assumir, e muitas destas regras, reconversões, mecanismos, material, opções, têm custos. E há, de facto, sempre uma tentativa de condicionar essas atuações. Agora, eu conscientemente o que vejo, e em Portugal nomeadamente, é que a sensibilidade tem aumentado ao longo do tempo e a criação de legislação nesse sentido, com bons objetivos, com boas intenções que se quer que se passem à prática, tem acontecido. Agora, não posso deixar de admitir que há óbvio que há determinados contextos, determinados momentos, por exemplo, temo que eventualmente esta fase que nós estamos a iniciar agora de uma eventual crise com todo este clima de guerra no Médio Oriente venha fazer com que, não só por si, essa situação já é agravante para a nossa sustentabilidade, como as consequências diretas e indiretas que irá trazer poderão fazer com que se compense coisas de outra forma e que venha mais uma vez a sustentabilidade a pagar este preço.
1: E acha que a sustentabilidade, falando nesta parte de geopolítica atual, sairá novamente a perder? Ou podemos ter esperança no futuro?
2: Eu sou sempre uma pessoa com esperança. E acredito que sim, e nesse aspecto tem de ser positivo. Eu espero que nós tenhamos essa força, essa capacidade de decisão para não regredirmos.
1: Advogados e empresas, Marco, têm sempre relações de confiança muito próximas. Acha que essa proximidade facilita a adoção de boas práticas legais, como auditorias ambientais ou certificações, ou por vezes torna a mudança regulatória mais bem difícil?
2: Depende do cliente. Agora, claro que o nosso objetivo é, sem dúvida nenhuma, orientar o cliente da melhor forma e alertá-lo para aquilo que efetivamente ele deverá fazer, cumprir e tentar sempre ver exatamente que atingindo esses objetivos, mesmo que a sua primeira consciência não seja aquela, perceber que irá ganhar de outra forma igualmente e por aí cativá-lo a tomar essas atitudes. Eu, enquanto profissional, tenho sempre o objetivo de dizer aquilo que é bom e aquilo que não é bom. Não tenho o cliente para dizer só o que ele gosta de ouvir. O nosso papel é efetivamente orientar e às vezes significa ter que dizer e impor e aconselhar a tomar atitudes que não gostariam de ter, mas que deverão ter, porque senão as consequências irão ser mais gravosas. É óbvio que depende, há uma maior resistência às vezes de um e de outros, mas tente sempre fazer para que de facto a nossa relação seja a melhor, que o aconselhamento seja no sentido de atingir o objetivo que queremos do ponto de vista jurídico.
1: No contexto da Madeira, há pouco falava que a sua experiência está mais interligada ao setor da hotelaria e restauração, que são de facto o nosso pulmão. E que papel concreto podem ter estas mesmas leis para as empresas como suas clientes promovam soluções sustentáveis, provavelmente equipamentos eficientes, uma redução de plásticos, manutenção responsável, sem perder aqui alguma competitividade?
2: É assim, é óbvio que em todos os setores, em todas as indústrias, os princípios a atingir nesta matéria são os mesmos. Claro que uns conseguem uma prática mais facilitada do que outra, e também nem todos os setores e todas as indústrias têm o mesmo peso ambiental pelas atividades que desenvolvem. A indústria do turismo tem um peso muito grande do ponto de vista ambiental em vários aspectos, isso não há dúvida nenhuma. E o que se pretende aqui é que elas atinjam aquilo que são os objetivos chave, que é o uso racional dos recursos, a eficiência energética e a utilização de energia renovável, a questão da reutilização e reciclagem dos materiais, a conservação até do meio ambiente envolvente, a utilização de energias que não contribuam para o aumento do efeito estufa. Portanto, a indústria do turismo tem todas estas áreas que têm que intervir para contribuir, sem dúvida nenhuma, para a sustentabilidade. E nós temos esse dever acrescido, porque sendo esta atividade aquela que é o nosso pilar da nossa economia, e nós sendo uma região que queremos viver também do ambiente e da Ilha Verde, temos que ter essa obrigação acrescida e essa consciência acrescida, porque não, no fundo, nós estamos aqui numa pescadinha de rabo na boca, porque se nós não tivermos essa consciência do ponto de vista da indústria hoteleira nos diversos aspectos, os hotéis, os restaurantes, os rent-a-cars, as bicicletas, tudo isto tem que ter uma consciência ambiental para conseguir também manter o seu serviço, o seu objetivo e o seu produto, nem que seja. Por isso, tem que, de facto, cumprir com todas estas condições e ter esta consciência de promover a proteção do ambiente e da biodiversidade, pronto, principalmente para quem nos visita, porque é o serviço que para isso serve. Mas para nós que vivemos cá e que também nós temos vindo a sofrer esta carga muito grande de turismo nos últimos tempos, sem dúvida nenhuma que do ponto de vista da rentabilidade é bom, mas isto é óbvio, tem um custo também, e é esse custo, essa pegada ecológica no ambiente que nós temos também de salvaguardar com medidas muito concretas, com políticas sem medos, porque temos não só nos salvaguardar, como também temos que salvaguardar o produto, o destino, para nos mantermos vivos.
1: Falando e pegando nesse tema das políticas sem medo, é um bom tópico para olharmos para aquilo que o nosso país já foi lamentavelmente sofrendo, e podemos recorrer ao apagão que recentemente tivemos, às situações de catástrofe no centro do país, entre outras, o tornado em Porto Santo, entre outros. Como é que olha, no seu ponto de vista, também como tendo participado ativamente num partido político como o Pessoas, Animais e Natureza, que tem este foco também na sustentabilidade e nos migrantes climáticos, como é que o Marco olha para tudo isto, para estas situações que eu cá enumerei, e como é que vê os diversos acordos, falamos do Protocolo de Quioto, de Paris, que muitas das vezes ficaram aquém do seu cumprimento e das expectativas?
2: Vejo com muita preocupação. vejo com muita preocupação, e ninguém, e nenhum político devia, de forma nenhuma, escamotear aquilo que é uma realidade mais evidente, que são as consequências das alterações climáticas. E isso é preocupante a todos os níveis, porque estamos a nos pôr em causa nós próprios, como seres vivos, e o nosso ambiente. Daí que, de facto, tem que haver uma consciência de ser medo, não podemos ter e cair em regimes como, infelizmente, temos o americano, que, devido ao contexto político atual, quer fazer tábua rasa de todos esses acordos e que tinha assinado e que tinha a obrigação de cumprir, e por razões meramente economicistas ou até muito individualistas, querem fazer tábua rasa dessas situações. Portanto, para mim é preocupante, não só vejo também, tenho filhos, penso muito no futuro, e é algo que me preocupa bastante, e que, do ponto de vista político, sim, teria que ter uma atitude sem medo, eficaz, incisiva, e resiliente, para efetivamente minimizar estas situações que nos podem pôr em causa.
1: Estas mesmas situações que o Papa Francisco, há 11 anos atrás, na encíclica Laudato Si, teve também como premissa para escrever a mesma, e que também deu, ou foi mote de inspiração para a criação deste Energia de Mudança aqui no posto emissor do Funchal. Ele colocava na encíclica o homem no centro da decisão, como também o homem no centro da preocupação. É assim que também o Marco vê estas duas vertentes?
2: Sem dúvida nenhuma, claro que sim. Isso é uma grande verdade, uma evidência, e nós não podemos, de facto, se pensarmos ao contrário, muito dificilmente chegaremos a bom porto.
1: Acha que também a educação ambiental que tanto se fala tem de começar de forma mais efetiva nas escolas, propagandear-se para as universidades, e provavelmente também ser uma realidade na própria formação das empresas?
2: Sim, como tudo, é uma questão de educação e de consciencialização. Quanto mais cedo tomarmos contacto com essas realidades, formos vendo as consequências de determinadas atuações, determinadas situações, e começarmos cada vez mais cedo a consciencializar crianças, jovens, a tomarem comportamentos responsáveis, teremos um futuro eventualmente melhor, sem dúvida nenhuma. E isso, quem diz na educação, diz obviamente em tudo que, nomeadamente na criação das empresas, alertar nos projetos da sua criação e da sua implementação, já ter essa vertente bem vincada, que é um objetivo também a atingir, e é equacionar em todas as suas vertentes da sua atividade. Quanto mais cedo se começar a ter essa consciência, melhor serão os frutos que vamos recolher no futuro.
1: Falávamos há pouco no turismo, falamos também nos migrantes climáticos. Dois temas essenciais, porque muitos deles ainda dividem um pouco a opinião pública. Existe uma narrativa de imigração climática que nós não damos por ela, mas que ela existe. E, por outro lado, uma outra narrativa que temos, turismo a mais. Em que é que ficamos? Para que também os nossos ouvintes se possam elucidar sobre este tema e não cair em extremismos de um lado e de outro.
2: É óbvio que não, os extremismos não trazem benefícios a ninguém. Agora, é preciso encarar, antes de mais, uma realidade e as evidências, e não ter medo de encarar, não digo como problema, mas para resolver. E há situações que a Madeira atravessa neste momento, que não interessa tapar o sol com a peneira, perdoem-me a expressão, que têm que ser encarado de frente, exatamente para ter uma atitude de prevenção e de manutenção também do existente, e não encarar essa situação, ou admitir que existe essa questão, não encará-lo como um problema que venha limitar, seja o que for. Antes, pelo contrário, temos que atuar de uma forma positiva, equilibrada, regulamentar, saber como controlar determinadas situações, obviamente criando as melhores condições e os interesses de todos os envolvidos. E não podemos encarar, nomeadamente para a pressão do turismo, porque que é evidente que nós temos uma entrada exponencial de turistas na nossa terra. Não esquecer que os dados das entradas não são só aqueles que são públicos e oficiais, nós temos uma entrada muito grande de pessoas que não é controlado, que não estão a ser contabilizados, e não digo que sejam esses efetivamente também aqueles que venham causar problemas diferentes dos outros, não, causam eventualmente os mesmos problemas. O que tem aqui é que eventualmente os números são um bocadinho maiores do que aqueles que efetivamente nós temos a percepção que existem, e esta situação tem que ser encarada, esta situação tem que ser admitida, e temos que encontrar aqui o tal equilíbrio que falava, para não cairmos nos extremos. Não é agora fechar, não é agora limitar, não, temos a controlar. Nesse aspecto, e já que estamos numa ilha, numa região insular, o turismo não tem o peso que nós temos, mas que tem feito um papel, e eu tenho uma ligação muito próxima pessoal com os Açores, tem feito um trabalho que em muitos aspectos deveria ser usado como exemplo para a Madeira. E eles que começaram com a indústria hoteleira muito, muito tarde. Eu visito os Açores há anos, conheço como é que era aquelas ilhas com um turismo muito rudimentar, serviços, ofertas, e hoje em dia, dá gosto, eles têm tudo regulamentado, têm tudo controlado, há horários para as coisas, limites, e ninguém deixa de ir nem se sente limitado por essas situações, porque estamos a lidar com pessoas que têm que perceber que isto é nosso, é o nosso mundo, isto não é só para eu desgostar nos 8 dias que cá estou, que tenho essa responsabilidade para os locais também, tem que haver essa consciência. Portanto, e acho que é essa atitude que aqui a Madeira também deveria começar a ter, mas também de uma forma pensada no geral, não é com medidas avulso, pontuais, experimentais e com melindres de não querer estar a tocar eventualmente em interesses instalados ou vícios que já existem, e com medos de que nós também, infelizmente, e isto aqui num aspecto de cultura e de personalidade, o madeirense também tem aqui um pouco uma postura de subserviente. Nós servimos bem, sim, somos bons anfitriões, mas não temos que ser subservientes. Nós somos pessoas, esta é a nossa casa, é a nossa terra, e também temos que zelar por ela. E às vezes temos um certo receio que tomar medidas para isso vamos incomodar alguém de fora que nós não queremos. Não pode ser assim. As pessoas têm que perceber, quando nós também saímos, e acho que as pessoas que viajam, mesmo os que viajam pouco, têm exemplos de situações em que, nesse aspecto turístico, as atividades são controladas. Nós podemos, pago isto, pago isto, mas fazemos. E acabou, e respeitamos. É um pouco essa cultura que também nós temos que começar aqui a implementar. Exatamente.
1: Uma preocupação também que é recorrente é a conformidade versus a inovação. Como é que podemos orientar as empresas a cumprirem a lei sem que isso trave ideias também criativas, como projetos de energia renováveis locais ou de economia circular na própria ilha, e que equilíbrio é que o Marco recomendava dentro da sua experiência?
2: Não, eu acho que exatamente esta questão, esta matéria, traz exatamente uma oportunidade de ser inovador. E é nesse aspecto que, efetivamente, esta matéria pode ser trabalhada e pode ser implementada dentro das empresas, vendo como uma oportunidade de ser inovador e ela própria ser capaz de atrair novos nichos, novos mercados, novos serviços, exatamente à sua inovação e à sua adaptação. É esta nova realidade, esta nova necessidade e um novo paradigma de nós estarmos numa sociedade com esta realidade.
1: Jürgen Habermas falava, ele que faleceu recentemente, dizia que as mudanças são sempre positivas, mas que num estudo sociológico que fez, grande parte gostava de ver só implementado nas empresas dos outros. Acha que esta mentalidade ainda se vê em algum tipo de tecido empresarial ou já foi um mito passado?
2: Não. Eu costumo dizer, dado também à minha, isto puxando um bocadinho a brasa à minha sardinha, da minha atividade profissional muito ligada à área laboral, eu tenho dito e reafirmo que, infelizmente, nós temos, claro, não são todos, como é óbvio, mas infelizmente temos uma mentalidade empresarial complicada. Muito avessa às mudanças, muito conservadora, com uma visão muito individualista de todas as matérias. Eventualmente, a sustentabilidade ambiental, sendo uma que, de uma forma ou de outra, respinga aos próprios, permite uma maior facilidade da sua aceitação e da sua implementação. Acredito que a resistência seja mais a outros níveis do que propriamente neste. Daí que nesta matéria em específico acho que nós fizemos progressões, mas não sou daqueles que digo ou que defenda que nós temos um conjunto de uma mentalidade empresarial moderna, vanguardista. Não. Ainda temos muito caminho para andar.
1: Desbravar também
2: Sim.
1: nesta área também da sustentabilidade.
2: Sim.
1: Acha que deixou de ser um trend para passar a ser um tópico nas agendas?
2: Sim, é um tópico.
1: Passou em todas as organizações?
2: Sim, quase também. Todas. Sim.
1: E para os nossos ouvintes, empresários, jovens profissionais, qual é o passo ou o primeiro passo legal prático para alinhar o negócio ou a casa à sustentabilidade, transformando a obrigação em vantagem competitiva?
2: É exatamente encarar essa situação como algo que é positivo para os objetivos que querem atingir e como também um próprio serviço que é fornecido e que, atrairá maior número de clientela em alguns pormenores. Porque eu acho que esta causa... Não quer dizer que, não quer falar de moda, mas é algo que está nas agendas, como dizia, que se fala, toca um pouco a todos. E nem que seja pelo aspecto do cumprimento destas medidas, da inovação, de atingir já determinados, ou possibilidade de atingir determinados objetivos, é algo que já atrai quem está ao redor ou que usa, é uma mais-valia na oferta do seu serviço, do seu produto, e todas as empresas nem que gostam de ter essa referência que já cumpre isto, que já faz assim, que o produto já está dentro desta medida ambiental. Portanto, nem que seja por essa via, é um aspecto positivo.
1: Também ouvimos, e ouvimos em viva voz aqui no Energia de Mudança, o Presidente da ACIF a dizer que o setor económico, nomeadamente o bancário, já cria também incentivos e também já apoia empresas nesse setor que façam uma aposta maior na sustentabilidade e também nas energias alternativas. O Marco, dentro da sua experiência, tem sentido que as empresas conhecem este produto bancário ou destes apoios ou é ainda algo desconhecido para a grande maioria?
2: É assim, como eu disse ainda há pouco, esta matéria tem que ser, na criação das empresas, algo a tomar em consideração na sua formação. E, sem dúvida nenhuma, que muitas delas precisam de financiamento para o início. A nível do apoio bancário, muitas delas têm essa informação, até porque são meios para aceder a mais fundo, mais crédito. Pronto, é óbvio que depois isso ajuda, porque esses objetivos depois também têm que ser concretizados e demonstrados para poderem ser beneficiários dessas situações. É algo que, na minha experiência em particular, é já conhecida e até alguns procuram e questionam diretamente se de facto não podem aceder a esse tipo de ajuda acrescida.
1: Para finalizarmos, Marco, se pudesse resumir em três grandes pilares jurídicos o que faz a sustentabilidade, que não é uma carga, mas sim um dever que já falamos, para empresas e comunidades madeirenses, quais seriam?
2: Para mim, os três pilares, a própria palavra já diz, responsabilidade, consciência e moralidade numa matéria que é um bem de todos.
1: E que mensagem gostaria de deixar também a todos os nossos ouvintes e também aos empresários que já o conhecem e àqueles que não o conhecem para também aderirem a esta, não diria uma nova vaga, mas esta realidade que nos diz a todos?
2: É encarar esta situação da sustentabilidade não como um custo, mas como uma mais-valia e garantia do nosso futuro e, do, naturalmente, do futuro da existência dos projetos de cada um.
1: Muito obrigado, Marco, pela sua presença.
2: Obrigado.
1: Muito obrigado a todos também por partilharem a lucidez e a paixão de quem navega diariamente entre a lei e a sustentabilidade, mostrando-nos que a Madeira, o dever legal, pode ser uma ponte para o futuro verde e mais próspero. Ficou claro que a verdadeira mudança nasce quando transformamos obrigações em escolhas, também elas conscientes. Para encerrar este mesmo capítulo sobre a lei, dever e um futuro responsável, a música escolhida não poderia ser a melhor, Deslocado, dos Napa, uma canção que nos sacode do conforto legal e empurra para as ações mais corajosas, como a sustentabilidade exige que nós saiamos da zona de conforto e entramos também em zona de compromissos para nós. Assim, caro ouvinte, o convite é para olhar para hoje e para o futuro, também para o seu negócio, a sua casa comum e a sua ilha e perguntar: estou a cumprir o meu dever ou a abraçar uma oportunidade? Continue ligado connosco no Energia de Mudança, todas as terças-feiras, aqui no posto emissor do Funchal. 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

Crowded House e também os Scorpions, praticamente no final de mais uma hora aqui na antena do PFFM, isto depois de termos acompanhado o programa Energia de Mudança desta terça-feira, um programa de Gilberto Teles que pode sempre recuperar no nosso site, na impf.pt, na aba Podcasts. Está lá tudo, inclusive este mesmo programa que habitualmente faz-lhe companhia às terças-feiras depois das 17 horas. E hoje, terça-feira, também figura na nossa programação o programa Os Maravilhas. Será depois das 19 horas que vamos levar a todo o nosso auditório este programa que vai poder ouvir na rádio e, claro, também no nosso site mpf.pt. Daqui a pouco vamos também acompanhar hoje a opinião que conta do professor, do Dr. João Pedro Tavares, sendo que logo depois a música voltará à sua companhia. Deste lado vai estar consigo Jacinta Rodrigues para fazer-lhe companhia até às 18h45, a altura certa para aqui atualizarmos a informação de âmbito regional com mais uma edição do programa do nosso Departamento de Informação, Madeira em Notícia, antes mesmo de lá estar levarmos aos nossos ouvintes o programa Os Maravilhas. Até aos traços do sinal horário das 18 horas, ainda tempo para recordarmos os Simply Red. Um abraço, tenham um bom fim de tarde.

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1: Vivemos numa mudança de época, como tantas vezes foi referido pelo Papa Francisco. Uma época plena de oportunidades e de possibilidades. Qualquer um tem nos dedos a possibilidade de enviar mensagens públicas, pronunciar-se sobre qualquer tema, partilhar sentimentos, estados de espíritos. Tudo é tornado público. E buscam-se aprovações e likes, sem se criarem compromissos ou estabelecerem-se laços muito próximos. Em simultâneo, vivemos numa época particularmente vulnerável ao engano, porque muitas destas possibilidades dão-nos a sensação de proximidade, de proteção e de companhia, mas é precisamente essa ilusão de ligação permanente que paradoxalmente nos pode conduzir ao vazio. O engano, que é substituir pessoas por máquinas, relações por prompts, verdade por relatos, compromissos por likes, mesmo que representem a apreciação de alguém. Interagimos nos tempos atuais com máquinas a quem agradecemos e pedimos por favor, que nos deliciam por tanta sabedoria que demonstram. Do outro lado estão agentes e algoritmos que criam conexões, podem alucinar e respondem sempre alguma coisa, independentemente da pergunta que fazemos. Não distinguem o certo do errado. Limitam-se a estabelecer relações e causalidades, procurando aquilo que está mais próximo de uma resposta correta. Vivemos um tempo de mudança. Voltarei a este tema numa próxima crónica.
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Olá, Vivi, muito boa tarde. Começamos com uma voz emblemática da música latina. Daniela Romo, chama-se Mentiras. É uma música onde a paixão e a emoção se entrelaçam numa melodia que nos fala exatamente disso, de verdades e também de alguns enganos, penso eu. Já sabe que vamos acompanhá-la até bem perto das 19, logo às 18h45. Fazemos toda a atualização de notícias com o Madeira Notícia. De serviço está o jornalista Paulo Figueira. Aí está Desiree, chama-se Life. 13 minutos, agora 14, passados das 6 da tarde.

Muito bem, estes são os Modern Talking, chama-se No Face, No Name, No Number, às vezes é mesmo isso. Já a seguir trago-lhe um grande clássico, duas vozes, uma música fantástica.

Muito bem, em som de fundo está vermelho de Fafá de Belém. Já sabe que hoje, por ser terça-feira, temos os Maravilhas logo às 19. Portanto, se houver um bocadinho de verde aí por casa, pode-se juntar ao vermelho aqui da Fafá e fique para escutar os Maravilhas. Logo às 18h45 teremos toda a atualização de notícias com o jornalista de serviço Paulo Figueira. Eu estou de regresso amanhã à antena. Até amanhã, se Deus quiser. Boa tarde.

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Notícias no posto emissor do Funchal. Vamos aos destaques. Os CTT vão continuar a processar as viagens dos estudantes universitários. O serviço seria interrompido a partir de 15 de junho. Acidentes graves no Rally de São Vicente. Dos 4 tripulantes feridos, 2 permanecem internados. A judiciária prendeu 8 pessoas por alegado tráfico de droga. A mais nova tem apenas 17 anos.

0: Agora o desenvolvimento, a garantia foi transmitida pelo Governo Central, o programa Estudante Insular continuará a funcionar nos moldes atuais a partir de 15 de junho, deixaria de ser possível tratar do processo nas estações do CTT. Na prática, significaria o pagamento integral do valor das passagens pelos estudantes universitários. Miguel Albuquerque revelou as informações transmitidas pela Secretária de Estado da Administração Pública. A portaria será revista para prolongar o prazo.
1: Vai haver uma prorrogação da portaria, é o compromisso da Secretaria de Estado. E essa é a ideia, porque, como vocês sabem, aquilo estava previsto antes das alterações que foram introduzidas na Assembleia da República, acabar em 15 de junho, se não estou em erro. Só que o programa, entretanto, foi suspenso, as alterações da plataforma, porque houve a aprovação de uma lei na Assembleia da República, foi remetido ao Presidente da República para promulgação. E, nesse sentido, o que nós dissemos é que é fundamental prorrogar essa portaria, e a Secretaria de Estado vai fazê-lo, para nós podermos continuar a aplicar o programa estudante insular com os correios.
0: O Governo Jornal tranquiliza as famílias com filhos a estudar no continente e nos Açores. Os correios vão continuar a garantir o pagamento da tarifa reduzida de 59 euros pós 15 de junho. O valor remanescente é adiantado pelo governo madeirense às agências de viagens protocoladas. Os CTT deixariam de prestar esse serviço a partir de 15 de junho. Uma alegada rede de tráfico de droga na Madeira foi desmantelada pela Polícia Judiciária. Há 8 pessoas detidas no âmbito desta operação realizada segunda-feira. O elemento mais novo tem apenas 17 anos. Os restantes têm idades que variam até aos 63. 2 dos suspeitos detidos eram residentes em Leiria. A operação foi desencadeada pelo Departamento de Investigação Criminal da PJ na região. Nas buscas domiciliárias foram encontrados 1,3 kg de droga e 16 mil euros. Isto para além de equipamentos ligados à atividade ilícita. As autoridades apreenderam ainda bens que terão sido adquiridos com o dinheiro resultante do tráfico de produtos estupefacientes. As investigações ainda não terminaram, adianta o comunicado da Polícia Judiciária. Acidentes no Rally de São Vicente. 2 tripulantes das 2 viaturas envolvidas permanecem internados. As últimas informações disponíveis foram atualizadas pelo diretor da prova. Ao programa do PEF Motores em Antena, Nelson de Ferreira revelou que o piloto Rui Jorge já teve alta. Quanto ao colega de equipa, João Pedro Freitas, tem de passar pelo bloco operatório.
2: Tivemos 2 acidentes graves, o primeiro com o Rui Jorge e com o João Pedro. O Rui Jorge já teve alta no próprio dia, no sábado. O João Pedro ainda está internado, pela informação que tem, provavelmente vai ser operado hoje, portanto, à plana, e esperamos que corra tudo bem. E, um abraço aqui, tanto ao Rui Jorge como ao João Pedro, as mais rápidas melhoras e que o mais rapidamente possível esteja na estrada.
0: João Pedro Freitas será submetido a uma intervenção cirúrgica na coluna vertebral, uma consequência do grave acidente sofrido no Rally de São Vicente. Outro despiste, mas da dupla Emanuel Martins e Cristiano Freitas, levantou preocupações ainda maiores. As imagens da viatura em queda e às voltas ao longo da encosta demonstram a violência do acidente. O copiloto já se encontra em casa a recuperar. Quanto ao piloto Emanuel Martins, continua no hospital, refere Nelson de Ferreira.
2: Ainda está internado e está à espera de cirurgia, que provavelmente será nos próximos dias. O Cristiano, felizmente, já teve alta ontem, já está em casa em repouso, está com, digamos, com colete. Claro, ainda ficou algumas mazelas, mas já está em casa a recuperar. Ficou comprovado, devido à gravidade do aparato do acidente, que os carros são extremamente seguros.
0: Rally de São Vicente ficou marcado por dois acidentes graves no último sábado. Um dos resgates envolveu o helicóptero da Proteção Civil. Nelson de Ferreira, o diretor da prova, enalteceu a forma como as equipas de socorro e de segurança prestaram auxílio às vítimas. O selecionador de Portugal deposita confiança no desempenho de Cristiano Ronaldo na função de capitão da equipa e como ícone para milhões de pessoas. Na conferência de imprensa de apresentação da lista de convocados para o Campeonato do Mundo, o treinador fez questão de diferenciar as duas facetas do jogador madeirense de 41 anos.
3: Quando nós falamos do Cristiano Ronaldo, há dois jogadores. Há o ícone do futebol mundial, que todos os adeptos do mundo têm uma opinião e aceitam o que ele traz ao futebol. E depois há o jogador, o nosso capitão. O nosso capitão tem a mesma exigência que os outros jogadores, tem uma competitividade para estar na seleção. E para mim o capitão é exemplar, tem sido muito importante para ganhar a Liga das Nações e agora queremos continuar ao mesmo nível de responsabilidade e exemplo dentro do balneário.
0: Aos 41 anos, Cristiano Ronaldo vai disputar o último campeonato do mundo de futebol da carreira. Roberto Martínez falou ainda da caminhada da seleção nesta fase final do Mundial. O treinador rejeita qualquer favoritismo à conquista do troféu.
3: O Mundial não é só jogar bem, não é só talento, há muitos desafios. E um desafio é o aspecto psicológico. E eu acho que só uma seleção que já ganhou o Mundial pode ser favorita. Nós queremos a pressão, não há problema, mas acho que candidato provavelmente é uma melhor palavra para descrever o momento bom que estamos a ter. Ganhamos a Liga das Nações, a Liga das Nações mais exigente de sempre. Ganhar a Alemanha na Alemanha, ganhar contra a Espanha na final. Claro, o talento do nosso grupo e o espírito do nosso grupo merece que todos sonhemos, mas sonhar sim, candidato também, favorita não.
0: Treinador da Seleção Portuguesa de Futebol não aceita que Portugal seja considerado favorito à vitória do Mundial. Declarações de Roberto Martínez na apresentação da lista de jogadores chamados a participar nesta importante prova. O estágio da seleção começa a 1 de junho. O Complexo Balnear da Ponta Delgada reabre ao público a 15 de junho. A informação foi revelada pela Secretaria das Infraestruturas. A entrada em funcionamento marcará o início da época balnear naquela freguesia do norte da Madeira. O Governo Jornal assegura que estão a ser feitos esforços para permitir a utilização daquele espaço, quer pela população, quer pelos visitantes, na referida data.

Para esta quarta-feira, o IPMA prevê céu muito nublado, vento fraco a moderado do quadrante leste, rodando para norte a partir do meio da tarde. A temperatura vai subir nas zonas montanhosas e no Funchal, andará pelos 22 graus de máxima.

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7: Senhores ouvintes, muito boa tarde, bem-vindos a este ponto de encontro de pessoas que gostam do marítimo. Hoje comigo, com o Manoel José Pita e com o Paulo Madruga, estão o engenheiro Miguel Silva Gouveia, o nosso antigo atleta e habitual comentador João Luís Martins e também, hoje como convidado, o outro antigo atleta do nosso marítimo, Humberto Câmara. Vamos começar então o nosso programa, como sempre, com um livro direto.
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0: Miguel, venha então daí um livro direto, bem colocado.
1: Bom, queria começar por cumprimentar o Luís, o João Luís e o Humberto e também o Madruga e o Pita, que aqui estão, e todo o nosso auditório do PEF Madeira. O meu livro direto hoje é um livro das camadas jovens, um livro dos sub-19, que depois de dois jogos, duas vitórias seguidas, que em princípio seria suficiente para garantir a manutenção nos campeonatos nacionais, eis que uma regra que me parece absolutamente injusta e que sai em prejuízo do Marítimo leva o Marítimo a ser uma das equipas sobre a qual recai a saída, a descida de divisão e a saída dos campeonatos nacionais para os regionais. Isto porque o Marítimo acaba por ser prejudicado, por ser um dos piores quintos classificados em 5 grupos, fez 15 pontos, com uma nuance de que no seu grupo, quando comparado com os outros quintos classificados, no seu grupo houve uma equipa que desistiu logo no início do campeonato, ou seja, ficaram 6 pontos por disputar. Ora, quando comparamos os 15 pontos do Marítimo, que não foi um dos melhores dois quintos classificados, com os 18 pontos conquistados nos outros grupos, o Marítimo acaba por ser relegado por esta via. O que me parece que deveria ser das duas uma. Ou a Federação atribuía os pontos da equipa que desistiu, atribuía ao Marítimo por desistência, portanto, 2 jogos por 3-0, que é o que ditam os regulamentos, ou então, para poder ser justo, teria que retirar os pontos dos quintos classificados dos outros grupos, os pontos com o último classificado de cada um destes grupos.
2: Claro.
1: Porque senão este livro forçosamente vai ser um livro que vai bater na barreira da burocracia e mais uma vez daqui da adulteração da verdade desportiva, e acho que o Marítimo, enquanto instituição, deve lutar para fazer valer esta sua vontade e esta sua voz de garantir também que o próximo ano seja reflexo dos resultados desportivos deste ano.
0: Concordo inteiramente, Miguel, acho muito oportuno ter trazido este livro, porque a forma como estão a querer resolver, tapar, enfim, aquilo que me parece um erro crasso de quem organiza o campeonato, não pode ser de facto desta forma e não pode lesar o Marítimo desta forma. Porque nós todos sabemos que são grupos de 8 equipas, não é? Há sempre equipas mais fortes, há sempre equipas mais fracas e, de facto, todos os grupos têm equipas mais fracas. Por exemplo, há aqui um grupo D em que tem o Futebol Clube Crato, que fez 1 ponto em 14 jogos, não é? Digamos que o Almeida, não jogando nenhum jogo, fez 0, não é? Não há grande diferença, não é verdade? Pronto. No grupo C, o Sporting da Corvilhã foi o último classificado, fez 2 pontos em 14 jogos, não é? E, portanto, isto foi, para os outros clubes todos, estes clubes funcionaram como um bónus, não é? Onde foram buscar fazer, no mínimo, 4 pontos, 4 a 6 pontos, não é verdade? Pronto. No grupo do Marítimo, que é o grupo B, ao serem contabilizados, ou não serem contabilizados como faltas de comparência, os jogos com o Sporting de Meda, e portanto, o Marítimo só teve direito a fazer 6 jogos, 12 jogos no grupo do Marítimo. E, portanto, perdeu-se aquele adversário que seria o adversário onde toda a gente vai buscar pontos. E, portanto, enfim, acho que foi muito oportuno, eu tinha este ponto para falar mais à frente no nosso programa, foi muito oportuna a questão colocada pelo Miguel Silva Gouveia e, de facto, a solução não pode ser esta. A solução, me parece, enfim, mais eficaz é não se considerarem os pontos com os últimos classificados de todos os grupos.
1: Ou atribuir ao Marítimo, o que daria ao Marítimo o melhor dos quintos classificados.
0: Exatamente.
1: Seria o melhor.
0: Exatamente. E se forem atribuídos as faltas de comparência, o Marítimo volta a ser o melhor dos quintos classificados porque passa a ter 21 pontos.
1: Exatamente.
0: Está bem? Pronto. Portanto, muito oportuno. João Luís, venha daí um livro.
3: Boa tarde a todos os ouvintes, de uma forma particular aos maritimistas, também a todos aqui no estúdio, de uma forma especial aqui à estreia do Humberto connosco, ex-companheiro e amigo, e é sempre um prazer aqui enriquecer o nosso painel. Em relação ao livro direto, faço livro indireto a 2 toques, Um bocadinho também para falar desta questão do sub-19 e não propriamente por este assunto específico, que está muito bem defendido pelo Miguel, mas pelo caso não se consiga inverter e trazer justiça através de outros meios que não o desportivo, e se venha a concretizar ou que se venha a confirmar a descida, referenciar isso como um momento triste, e não pensando apenas no resultado desportivo, mas nos efeitos que isso tem em termos de projeto de formação. As questões da formação não se resolvem a curto prazo, são sempre questões para trazer o resultado pleno da formação, é sempre preciso médios e longos prazos. Portanto, depois de se atingir a plenitude, depois de se atingir aquilo que são as bases de um projeto, depois é preciso esperar muito tempo. As equipas a participar nos campeonatos nacionais, eu acho que é reconhecidamente uma necessidade que nem resolve tudo, mas ajuda muito. E, portanto, esta descida não só prejudica projetos esportivos, há haver projetos esportivos, que eu também digo, não havendo projeto esportivo, uma descida tem um efeito inferior. Olha, uma descida, vamos tentar, depois vamos tentar subir outra vez, ficam eventualmente prosticados os miúdos, os jovens daqueles 2 anos, vá lá, mas depois retoma-se outra vez, a equipa se calhar vai conseguir lá chegar ao fim de 1 ano, 2 anos, e isso retoma-se. Se existe um projeto esportivo, claramente que esta descida é uma machadada, é um passo atrás. A vida também é feita disso, o desporto também é feito disso, de vitórias, derrotas. Daqui a pouco vamos falar da equipa principal e vamos falar disso também, não é? Também é feito derrotas, os trajetos de sucesso, e portanto é preciso agora trabalhar muito para recuperar esta quebra. Em relação à outra parte do livro direto, tem a ver um bocadinho com o nosso Chicho outra vez, que ainda há dias veio aqui connosco, não é? E que esteve ou está hospitalizado neste momento, eu não sei se ele
0: continua hospitalizado.
3: E portanto, não sei se ele está a ouvir o nosso programa, era bom que ele ouvisse.
0: Se puder ouvir, um abraço daqui,
3: um abraço
0: a
3: todos
0: desta
3: nós,
0: equipa, claro.
3: Melhoras rápidas, porque ele sabe que toda a gente gosta muito dele e nós não somos exceção.
0: Não somos exceção, não, senhor. Muito, muitíssimo bem lembrado. Humberto, eu já não me lembro como é que era a marcação de livros, vi jogar muitas vezes, mas agora venha daí um livro direto.
2: Muito boa tarde aos ouvintes, ao Miguel, ao João Luís, toda a gente que está aqui connosco. Falar um pouco daquilo que é a vida do futebol, principalmente o Clube Sport Marítimo. O livro direto, para mim, tem dois. Uma palavra simples, que é a subida do Marítimo à Primeira Liga, e outra em que fomos campeões. Isto, para mim, é o máximo, são os dois livros diretos que praticamente o Guarani não toca na bola. E depois, esta situação do futebol jovem, não sabia dessa situação, onde pode deixar marcas essas nos jovens,
0: claro.
2: Porque com aquelas idades de C-divisão não vai ser fácil,
0: claro,
2: para dar continuidade ao trabalho que tem sido feito. O que se passou, não sei, mas para aquilo que o Miguel falou, eu penso que o Marítimo tem toda a razão, resolver esta situação, que está mais do lado do Marítimo do que do lado da Federação. Esse é o meu ponto de vista. Espero bem que fique tudo resolvido, para bem do clube, porque pode, esta situação de descer divisão pode deixar uma marca muito importante na cabeça dos miúdos.
0: E não, eles
2: que
0: vão,
2: não é fácil, não é fácil.
0: Não, e eles vão te sentir como uma grande injustiça, não é? Quer dizer, os miúdos fizeram o trabalho que fizeram.
2: O Marítimo neste momento está numa situação de alegria, porque é aquilo que nós queríamos, praticamente é a AQB principal, depois tem o futebol de formação, tem o futebol feminino, tem uma grandeza no futebol. Espero que não venha para aí a uma outra descida de divisão em que o Martin esteja inserido nos campeonatos nacionais.
0: Bom, esperemos que não. Manuel José, queres dizer alguma coisa?
4: Não, praticamente já foi dito, também comungo da mesma opinião em relação ao sub-19. É um regulamento, para mim, absurdo, até em relação a outras modalidades. Não é assim que funciona, mas, enfim, cada um com o seu regulamento.
0: Vocês, vais-me desculpar, mas eu acho que isto nem deve estar no regulamento. Quer dizer, isto deve ser uma situação.
1: Não está no regulamento.
0: Tenho dúvida.
1: O regulamento refere, mas é um pouco vago, porque diz: os quintos classificados são apurados, os dois melhores, pelo coeficiente de pontos. O coeficiente de pontos supostamente seria o número de pontos a dividir pelo número de jogos conseguidos. mas não deixa de ter aqui inerente uma injustiça, está, precisamente pelas questões que aqui falámos.
0: Está desvirtuado.
4: E o mais grave é que diz que o número de pontos obtidos na fase anterior, conforme divisão específica, metade desse número de pontos. O que é mais complicado em relação ao meio de fazer essa contabilidade. Não tem lógica nenhuma.
1: Pois, não sei. Ainda há aqui outra hipótese que tem a ver com o assado do Boa Vista, que ficou em quarto lugar no grupo do Marítimo. E a SAD do Boa Vista, em princípio, deverá estar insolvente e não deverá participar nos campeonatos nacionais no próximo ano. Se isso é uma porta para o Marítimo também poder fugir a esta injustiça e poder participar, é uma porta que deve ser explorada pela direção do Marítimo, e sei que estão atentos a todas estas possibilidades. No entanto, não deixa de ser aqui algo que subverte um pouco da verdade desportiva. Não faria mal nenhum se os quintos classificados disputassem um play-off até, e aí desportivamente e claramente as vagas que ficam em aberto para o próximo ano, dentro de campo, seriam selecionadas. Assim, não me parece que seja.
0: Eu não creio mesmo que a desistência da SAD do Boa Vista ou a penalização do Estado beneficie o Marítimo, porque são os dois primeiros melhores quintos classificados, não é? E o Marítimo está longe disso, portanto, há aqui o Anadia fez 18 pontos, o Portimonense 20.
1: O Boa Vista está no grupo do Marítimo, é o quarto.
0: E o Lusitânia, por aí, enfim, subia de posição. Não sei, será que vão considerar que sobe de posição? Bom, não sei. Enfim, eu acho que isto é tudo muito lamentável, é tudo perfeitamente lamentável. Estamos a falar, a tratar de jovens da formação, de todos os clubes, não é? Quer dizer, pronto. E confrontá-los com esta situação é absolutamente lamentável.
1: Aquilo que eu vou dedicar não estes jovens, mas os jovens que estão nos sub-17, que eventualmente evoluirão os sub-19, que vão acabar por jogar um campeonato menos competitivo.
0: E é injusto para estes, porque não, o seu trabalho não foi tratado da mesma forma como o dos outros. Quer dizer, não pode ser, não pode haver esta discriminação. Pronto. E então ficamos por aqui e vamos passar ao relatório de jogo.
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0: mais popular.
1: Então, relatório do jogo, como é sabido, Marítimo 1, Chaves 3. Ao intervalo, o Chaves a ganhar por 2-0. Marcou primeiro o David Cusso, que aliás marcou os 4 e veio a marcar o segundo gol aos 56 minutos. O Reinaldo fez o 2-0 e depois o Adriano Butzke reduziu aos 47, logo no início da segunda parte, para 2-1 na altura. O Marítimo alinhou com o Samu na baliza, o Igor Julião, o Rodrigo Borges, o Erivaldo Almeida, o Afonso Freitas, no meio-campo o Guzo e o Danilovic, depois o Simo, o Terron e o Francisco Gomes e ponta-de-lança o Alexandre Guedes. O jogo teve depois várias substituições, o Marítimo sofreu os dois golos aos 4 e aos 15 minutos. Em termos de estatística desta partida, o Marítimo fez 7 remates, o Chaves 5, 4 remates do Marítimo foram à baliza, do Chaves 3, o Marítimo beneficiou de 6 pontapés de canto, o Chaves 2, na posse de bola o Marítimo teve 64%, o Chaves 36%, o Marítimo realizou 88 ataques contra 49 do Chaves, ataques considerados perigosos, 54 para o Marítimo, 28 para o Chaves, defesas difíceis, o guarda-redes do Chaves fez 3, o do Marítimo fez 0. Meus caros, eu li isto para aí num jornal qualquer, achei engraçado, isto foi o Marítimo de ressaca?
2: Não, eu acho que não foi o Marítimo de ressaca, porque ninguém quer deixar uma má imagem no último jogo perante os seus adeptos, e se o Marítimo tivesse que acusar alguma da ressaca da festa, eventualmente seria entre o título de campeão em casa com o Leixões e o jogo em Penafiel, ou até antes disso, porque o Marítimo, se bem se recordam, nós jogámos no domingo no Seixal, carimbando a nossa subida. A festa foi feita noite dentro, pela segunda-feira já aqui no Funchal, e jogámos na sexta-feira com o Penafiel aqui em casa. Portanto, essa semana foi uma semana mais curta e isso aí justificaria alguma redução dos índices físicos e até anímicos, mas isso não aconteceu. O Marítimo conseguia ganhar o Leixões, depois em Penafiel foi o jogo que vimos e já fizemos a análise na semana passada. Este jogo parece-me que foi se calhar um jogo com alguma infelicidade, porque toda a gente queria deixar uma boa imagem perante os adeptos. Sabemos que alguns jogadores não vão continuar, seria a despedida de jogadores, como vimos provavelmente o Samu, a entrada do Kimmich, numa situação que é pela primeira, acho que é inédita no futebol português, a utilização de uma sexta substituição para a apresentação de um cartão roxo, que é utilizado só quando há contusões entre cabeças, quando algum jogador tem uma contusão,
1: devido a uma...
2: pode a equipa, uma equipa apresentar um cartão roxo para permitir uma sexta substituição, o que dará à equipa adversária também essa possibilidade. Sim. E o Samu sai precisamente por esta situação. Mas dizia eu que acho que todos os jogadores queriam deixar uma boa imagem, o próprio treinador queria deixar uma imagem condicente com aquilo que foram os seus resultados ao longo da época, mas acho que não houve ali muita felicidade, porque a equipa que entrou na primeira parte estava com poucas rotinas de jogo, deu para perceber com a quantidade de passos para o vazio ali no meio campo, passos para o adversário, falhas de comunicação entre colegas, claramente não havia o entrosamento que a equipa base costuma apresentar, porque em todas as posições foram promovidas mexidas. Na defesa, os dois centrais foram os dois substituídos, no meio campo também vimos o Chico a jogar mais no miolo, quando normalmente costuma jogar numa das alas, vimos o Terron e o Simo a jogar os dois no mesmo lado, que não é muito comum, e o Alexandre Guedes regressou à ponta de lança depois de uma paragem bastante extensa. Aquilo que me parece é que foram demasiadas mexidas para um jogo que se queria que fosse de espetáculo. Acho que o treinador poderia ter feito o contrário: manter a equipa base numa primeira parte e ir promovendo mexidas conforme o evoluir do jogo, e isso veio-se a verificar na segunda parte com as mudanças que foram promovidas pelo Miguel Moita a surtir efeito, e o Marítimo aí muito mais agressivo, muito mais com muito mais capacidade de asfixiar o Chaves, mas pronto, com um contragolpe lá sofremos o 3-1 e as coisas acabaram
1: sim,
2: por...
1: Sim, foi um grande gol, por acaso.
2: Foi um excelente gol. E há que também dar os parabéns aos Chaves, que não veio aqui à Madeira passear. A verdade é que eles também não precisavam do jogo. Vieram cá jogar o jogo pelo jogo e ganharam, e acho que foi uma vitória justa. Como disse o João Luís, os trilhos de sucesso também se fazem de derrotas. E esta foi uma derrota que deve nos servir para trazer à terra, e porque havia muita gente já na estratosfera pensando que o Marítimo era imbatível e tínhamos de facto podíamos fazer tudo o que nos apetecesse, bastava meter 11 lá para dentro e ganharmos os jogos. Isto serve para te dar um banho de humildade, se calhar atempadamente, para podermos começar a preparar a próxima época com os pés no chão.
1: Pronto, eu de facto aqui vejo que, não sei se esta equipa é muito diferente, não tenho agora aqui a formação que apresentamos em Penafiel, mas por exemplo os centrais e o defesa esquerdo são os mesmos que apresentamos em Penafiel. O guarda-redes foi o Pastor e aqui regressou o Samu. Creio que a única diferença na defesa para o jogo com Penafiel terá sido o defesa direito, agora foi o Igor e em Penafiel creio que foi a Chave Grande, mas estou a dizer isto assim. Portanto, a equipa não apresentou assim relativamente a Penafiel, o ponta de lança é diferente, mas não vejo assim tantas diferenças da equipa que jogou em Penafiel e que se bateu bem e acabou por fazer um bom jogo em Penafiel, não é? Perdemos quase no fim do jogo e até ficamos aqui um tanto animados porque percebemos que havia aqui algumas alternativas, e neste jogo com o Chaves, sendo a equipa também não muito diferente da de Penafiel, volto a dizer, já não ficamos tão convencidos, digamos assim. Por isso esta provocação da ressaca.
2: O Danilovic foi uma diferença que entrou.
1: Mas o Danilovic chegou em Penafiel.
2: Jogou, mas o Guirassi também jogou. Não?
1: Pronto, mas ok, seja como for, houve aqui, eu acho que o jogo correu mal, mas isso estou aqui para vos ouvir a vocês, sobretudo aquele terceiro gol, portanto o Marítimo entra bem. Entramos mal, não é? Tanto que levamos golos aos 4 e 15 minutos, não é? Entramos claramente mal a perder por 2-0 em casa. Na segunda parte entramos bem, mas reduzimos para 2-1 e depois levamos com aquele... Aliás, o Marítimo estava um pouco em cima dos Chaves, na minha perspectiva, e levamos aquele terceiro gol, que é um grande gol. João Luís, vocês é que são especialistas.
0: Ninguém no futebol é difícil de ser especialista. Ou acertar.
1: Então não é. Há pessoas com muito mais experiência. Claro.
0: E nas leituras de
1: qual é a leitura
0: jogos?
1: Deste?
0: Mas eu acho que é um jogo um bocadinho... É um jogo com pouca história. Em relação ao mexer na equipa, acho que realmente mexeu-se, porque assim, não se mexeu eventualmente tanto em relação ao último jogo, mas mexeu-se em relação àquilo que é a equipa mais forte teve sempre um desempenho quase exemplar durante toda a época. E para mim isso está aí uma das justificações para aquilo que aconteceu. De resto, as próprias estatísticas dizem um bocadinho, até houve algum equilíbrio, um bocadinho, em termos estatísticos e segundo a Liga Portuguesa, segundo o site da Liga Portuguesa, até com um ligeiro ascendente do Marítimo, com um ligeiro ascendente, mas depois em termos de jogo acho que houve algum equilíbrio na alternância do domínio do jogo e com talvez com Chaves um bocadinho mais confortável, com Chaves a chegar mais próximo da nossa baliza do que ao contrário, a merecer a vitória, esteve a ganhar e chegou mais vezes perto da nossa baliza do que ao contrário. Portanto, realmente é um jogo um bocadinho sem história e que se resume um bocadinho talvez a essas alterações. Concordo, já se falou um bocadinho nisso na última vez, eu concordo que as alterações sejam feitas de outra forma. Acho que o treinador acabou por se projeto, porque estamos aqui num ciclo em que começa a ganhar força o lado direito e o lado esquerdo, quem é que está a favor do treinador, quem é que está contra o treinador, e o treinador acabou por se projeto, e isso é uma coisa que os treinadores têm também que saber se defender. Ele poderia eventualmente fazer aquilo que ele pretendia e que tornou público. Ele queria agradecer, e falámos nisso no último programa, ele queria agradecer aos seus jogadores do plano B, entre os jogadores que jogaram menos, pelo excelente desempenho durante o ano, que muitas vezes não é visível porque não jogam tantas vezes, mas que trabalharam imenso e com isso obrigaram aqueles que são os principais a estarem sempre ao melhor nível. Ou seja, obrigaram a equipa a estar ao melhor nível. Ele reconhece essa importância nos jogadores que tiveram menos oportunidades e quis promover essas oportunidades. Como dissemos na última vez, eu acho que não é isso que o jogador pretende. O jogador gosta de jogar num contexto forte, gosta de ter a sua oportunidade junto de um contexto forte. Mexeu-se demasiado, na verdade nem é preciso mexer demasiado para baixar os níveis de rendimento, com pequenas mudanças. Aliás, quantas vezes o Marítimo, com a sua melhor equipa, que nós fomos todos aqui unânimes, dizia que o Marítimo foi fantástico durante a época em tudo. Éramos melhor ataque, éramos melhor defesa, éramos mais posse de bola, mais oportunidades, vitórias, subimos, campeões. É difícil criticar o percurso da equipa no Marítimo, mas a verdade, quantas vezes a gente ganhou por 4-0, 5-0... Não existia. Era assim, era rasvés, porque o futebol é isto, e o Samu a salvar no momento certo, etc. Portanto, isto é o que acontece, é a verdade do jogo. E quando esse equilíbrio é tão próximo entre o sucesso e o insucesso, e se mexe um coisinha, dá-se uma oportunidade a que o adversário também consiga expor de forma diferente o seu jogo. O Chaves não é uma equipa qualquer.
1: Não, o Chaves é uma equipa que pratica
0: bom futebol. Uma equipa espetacular, é uma equipa que terminou muito abaixo daquilo que se calhar expectava e que se calhar até merecia.
1: Teve uma quebra na fase final do campeonato.
0: Teve uma quebra grande na parte final, sem dúvida.
1: Eles andaram bem grande parte daí.
0: E por tudo isto, agora, é preciso também dizer que isto não belisca, apesar de ter sido um erro, já falamos nisso, as vitórias, as derrotas fazem parte do percurso, os momentos bons, os muito maus, os acertos, as falhas, e portanto isto para mim foi uma falha, mas que faz parte de um caminho de grande sucesso.
1: Certo.
0: E não, que não belisca, claro, em nada aquilo que foi a grande época da equipa,
1: claro,
0: principal do clube.
1: Num campeonato extremamente competitivo,
0: extremamente,
1: como nós vamos demonstrar já daqui a pouco, vamos também falar um bocadinho nisso. Humberto, falta aqui uma opinião também importante.
3: Sim.
1: De alguém que sabe.
3: Aquilo que eu vi tem a ver muito com o jogo do Penafiel. Acabou o jogo do Penafiel, os jogadores, nem a direção sabia quando é que o Marítimo jogava. Se era no sábado, se era no
1: Sim,
3: domingo.
1: Sim, penso que ainda não estava agendado.
3: E depois o treinador dá 2 dias de folga. Acaba por ser ao fim da terça-feira que sabe que o jogo é sexta-feira. A Liga que decide. São os jogos transmitidos para a Sport TV. E os jogadores ficam naquela expectativa. Será que vai ser no domingo? 2 dias de folga dá para compensar aquilo que foi feito para trás?
0: Quem decide é o Sport TV, já nem sequer conhece.
3: Sim, sim. Praticamente o Marítimo só não teve muito tempo para trabalhar o jogo com o Chaves. Independentemente dos Chaves, eu fiquei surpreendido com o jogo que o Chaves fez. Uma excelente equipa, consoante este jogo.
1: Mas fez outros bons jogos. Fez outros bons
3: não,
1: jogos.
3: Fez uma equipa com atitude, com oportunidades de golo. E na primeira parte a equipa não teve bem. Toda a gente falhou. Passos para fora, passos para o adversário, passos para o espaço vazio que não estava ninguém. E o Marítimo não tinha que estar nervoso.
1: Sim, não, não era um
3: jogo para mostrar o público, para, costuma-se dizer, para brincar. Porque aos 15 minutos estamos a perder 2-0 em casa.
1: Sim.
3: Este não é admissível.
1: Talvez muitos jogadores ao mesmo tempo a quererem se mostrar.
3: Mas o Chaves foi superior na primeira parte. E as oportunidades que se dá, como o João Luís falou e o Miguel falou, não é assim. Foi muita gente no,
1: ao mesmo tempo.
3: E titularíssimos que nem sequer fizeram parte no banco. Não sei o que se passou. Conclusão, depois, ao intervalo, as coisas retificaram-se um bocadinho. E nos primeiros 15 minutos era aquele Marítimo que nós queríamos. Não falhou um passo, o Marítimo todo organizado, criar situações de golo e comentei com os meus amigos, isto é que o Marítimo tem que jogar desde a primeira parte, mas a primeira parte esquece. Teve uns primeiros 15 minutos, depois faz um golo, depois acontece aquele lance, pô, ninguém chega à frente do jogador que interpelou, faz uma frontal do campo, vão recuando. E depois ele aproveitou a situação ali, claro, na meia lua, deu-lhe uma canhota ali espetacular.
1: Sim,
3: e depois
1: um grande golpe, sim.
3: E aquilo, os adeptos não mereciam isso. Nós estamos, por exemplo, não estava cá na Madeira no jogo com o Leixões, eu gostava de estar para relembrar aquilo que foi feito em 76, 77, em que tive o prazer e tive, é com muito orgulho, com muita honra, que representei o Marítimo nessa época, na segunda divisão, que fiz 49 anos agora. Vamos fazer 50, espero bem que ainda esteja aqui, que era uma alegria, segundo a que me falaram também, foi um espetáculo extraordinário, o jogo com Leixões,
1: foi,
3: dentro e fora do campo, pessoas que sentiram, e eu estava a ver o jogo e havia pessoas que ligaram-me porque sentia-se aquele formigueiro, que se dá no corpo, um gajo fica a tremer, e é normal, eu fiquei arrepiado também de ver o jogo, não estar ali presente no estádio dos Barreiros, no jogo Colachões, mas fiz neste do Chaves, voltei.
0: Só dizer-te que em relação ao Leixões, que ganhamos nesse jogo, Leixões vinha de 5 jornadas espetaculares, perdeu connosco, voltou a ganhar os 2 jogos seguintes.
1: Pois.
3: E a situação de este arrepiar, desde que uma pessoa se sente do clube, é... Não há palavras. E a situação do Chaves, o Chaves ganhou e ganhou bem.
1: Sim, o Chaves ganhou bem, tem boa equipa,
3: aquelas
1: jogadores.
3: Situações das alterações de alguns jogadores.
1: Do Marítimo, sim.
3: Sim. E isso teve muita coisa. O treinador queria agradar a todos, os jogadores que... E depois, isso é assim, porque os treinadores talvez dão uma oportunidade a um jogador que não teve a época sem jogar. Também tenho aqui de dizer também que o Marítimo sobe de divisão pela estrutura que tem, o ambiente foi feito num balneário. Porque se aquilo pode dar para o torto, é um problema, porque os jogadores, para fazer a folha um treinador, é meio caminho andado, e esse não aconteceu. É de salientar, porque eu não estive lá no balneário, mas eu sei, porque o Samuel é um excelente, são daqueles homens, capitães da equipa, que nós queríamos, como treinadores, queríamos ter um balneário, leva o grupo para a frente, e se houver alguma voz dentro do balneário que comece a discordar, e parece até que o Marítimo em janeiro, acho que resolveu algumas situações dessas, porque um ambiente no balneário é meio caminho andado para o sucesso.
1: Para o sucesso,
3: não tenho dúvidas, não tenho dúvidas. Agora, outra coisa também, em relação ao Samu, o Samuel parece-me foi 7 vezes o melhor jogador em campo.
1: 6 ou 7, sim.
3: Mas isso numa equipa que é subdivisão não pode acontecer. Algo que estava mal. Pô, o guarda-redes ser o melhor em campo 7 vezes.
1: Às vezes.
3: Eu acho que era melhor dar as 7 vezes um ponta de lança e menos ao guarda-redes. Quer dizer, a equipa não sofre gol, está tudo bem. E dar a um jogador da frente ser 7 vezes o melhor jogador em campo. Concordam comigo ou não?
1: Acho que o João estava há pouco a dizer que foram poucos os jogos em que o Marítimo ganhou por muitos golos, não foi? Acho que foi o João que disse.
3: Sim, pronto. Mas não estou a falar nos golos, estou a falar das exibições do Samuel, porque havia muitos jogos em que o Marítimo podia perder e que quem salvou o Marítimo foi o Samuel.
1: É verdade.
3: E segundo me parece, o homem é um... excepcional, é acima da média, são os jogadores que nós queremos ter um plantel.
2: Eu concordo, gostava só aqui de referir, e concordando com aquilo que foi aqui dito sobre o Samu, lembrar um episódio do Samu, depois de termos perdido aqui com o Farense, que já tínhamos uma vantagem para o segundo classificado confortável, e perdemos aqui, e o Samu foi falar à comunicação social, foi ele que fez a flash interview, e ele, com uma voz de liderança que até hoje acho que é inexcedível, diz: os adeptos, que não se preocupem, esta equipa sabe, isto foi um percalço, nós sabemos a nossa competência e o nosso valor, e vamos ganhar o próximo jogo, já no próximo fim de semana.
1: Um líder.
2: Dito e feito. Fomos fora, jogamos fora e ganhamos. O facto dele ter sido considerado o melhor jogador em campo durante várias vezes, lembra-me o Lucas França, quando o Nacional subiu, também nessa época foi considerado o jogador mais valioso do Nacional. Mas nós no Marítimo temos a felicidade de ter vários jogadores que se destacaram. Temos o jogador mais valioso jovem, que foi o Terron, e recebeu o prémio, e eu acho que...
1: E temos o melhor treinador.
2: E temos o melhor treinador, e eventualmente teremos outros jogadores que receberam durante os meses, o médio do mês, o defesa do mês.
4: Carlos Daniel, por exemplo.
2: O Carlos Daniel, o Noah Madsen. Portanto, acho que temos ali um leque de jogadores que foram todos eles bastante importantes, e seria um bocadinho injusto atribuir
4: só queria relembrar que o John Mortimer, quando treinou o Benfica, uma das palavras dele é: tenho um bom guarda-redes, vou ser campeão nacional. Ganhou por 1-0 muitos jogos.
1: Sim, um bom central, um bom guarda-redes, sim.
2: E sobre o horário do jogo, eu concordo em absoluto. Parece-me que às 7 horas de uma sexta-feira não é propriamente um horário que seja muito fácil para os adeptos, e vimos que a casa ficou aquém do que aquilo que se esperava. Deve-se exclusivamente ao facto da Sport TV não ter meios na Madeira para transmitir dois jogos no mesmo dia. Portanto, teve que transmitir um dia o Marítimo e no dia a seguir foi transmitir ao Estádio da Madeira.
4: Inicialmente no calendário aparecia 12 horas, inclusive.
1: Pronto, mas vamos dizer, o jogo já foi, já passou, já estamos todos, diria eu, a pensar no futuro. Dizer só sobre a classificação que o Marítimo acaba por manter 7 pontos de diferença para o segundo e terceiro, neste caso Académico e Torriense ficaram ambos com 59 pontos, o Marítimo fez 66. Portanto, 7 pontos sobre o segundo, 6-7 pontos, é o que o Marítimo vem garantindo desde a 17ª jornada. Portanto, praticamente andamos sempre 6-7 pontos do segundo e conclui o campeonato com 7 pontos de avanço.
5: 7 pontos com 2 derrotas nas últimas 2 jornadas.
1: Imagina
5: o que é que isto não podia dar, não é?
1: É verdade. Sim, mas foi episódico. Depois, 11 mais sobre o terceiro. Dizem que o Marítimo foi a equipa que teve mais vitórias, teve 20. A equipa que teve menos vitórias foi o Oliveirense, com 8. O rei dos empates foi o Paços de Ferreira, e desceu, teve 12 empates. O Marítimo foi a equipa também com menos derrotas, teve 8. Logo a seguir, o Académico teve 9. A equipa com mais derrotas, curiosamente, foi o Sporting B. Teve 18 derrotas numa segunda volta absolutamente desastrosa. Golos marcados, o Académico é quem tem mais golos marcados. Fez 58 golos. Golos sofridos. O Marítimo é que teve a melhor defesa com apenas 29 golos sofridos. Portanto, a equipa que tem a melhor diferença entre golos marcados e sofridos foi o Académico com 25 e a seguir o Marítimo com 21. E, portanto, está concluído um campeonato que eu há pouco dizia que foi extremamente equilibrado, e foi. De facto, há dados que o demonstram. As três equipas, as duas equipas que desceram e a equipa que vai ao play-off, que é o Farense, somaram, no seu todo, 113 pontos. Estamos a falar de Farense, Paços de Ferreira e Oliveirense. Fizeram no seu conjunto 113 pontos. Posso-vos dizer que nestes anos, nos últimos 5 anos, quem mais se aproximou disto foi na época 22-23, em que a Bessá do Trofense e a Covilhã desceram e fizeram 95 pontos. Portanto, estamos a falar de 95 para 113 pontos. É, de facto, uma diferença enorme. Diz muito bem, diz muito sobre a competitividade deste campeonato, assim como há muitos outros dados. Eu não vou amassar os nossos ouvintes, nem a vocês, com tudo isto, mas dizer, por exemplo, que o Farense vai ao play-off com 40 pontos. 40 pontos. 40 pontos num campeonato, por exemplo, da primeira divisão este ano, daria para ficar onde? O Farense com 40 pontos, o Farense, sim, com 40 pontos seria décimo no campeonato da Primeira Liga. E o Paços, com 39 pontos, que desce automaticamente, seria 11º da Primeira Liga.
5: Parece que era o play-off com menos 3 pontos, por exemplo, com o Lusitana de Lourosa, que há 5 ou 6 jornadas atrás ainda sonhava
1: com a possibilidade de subir. É verdade.
2: Falámos disso. Deita por terra aquela lógica que muitos treinadores dizem no início do campeonato, que o objetivo é atingir os 40 pontos para a manutenção.
1: Não deu 40 pontos, mas isto é absolutamente excepcional. A Oliveirense, que foi o último com 34 pontos no campeonato da Primeira Liga, ficaria onde está o Nacional. Não, o Nacional fez 34 pontos. E se fosse da descida? Portanto, acho que não é preciso ir buscar mais dados. Acho que isto dá a ideia de um campeonato extremamente equilibrado, extremamente.

0: ao futuro, já está consumada a não renovação do Miguel Moita, portanto agora nos nossos programas temos que começar a pensar no futuro. Parece que ainda não temos treinador, fala-se no Diário de Notícias hoje no Vasco Matos, que foi um treinador que esteve nos Açores. Em relação ao futuro, Miguel, quer dizer alguma coisa?
1: Não, acho que o tempo é de facto de começar a preparar o futuro e fechar esse dossiê rapidamente, porque para começarmos a preparar uma próxima temporada é preciso saber quem será o treinador. Fala-se de facto no Vasco Matos, fala-se no Custódio, que saiu do Alverca. São jogadores que têm um estilo de jogo normalmente no 3-4-3, são jogadores com um futebol bastante ofensivo. E a construção da equipa tem que passar primeiro por saber qual o estilo de jogo que pretendemos jogar. Por isso, esse dossiê, treinador, deve ser fechado rapidamente.
0: Muito importante. João Luís.
2: É, mais ou menos isso, não é? Ainda fechando um bocadinho. Esta semana houve a conferência de imprensa. Ontem.
0: Foi ontem, sim.
2: Ontem conferência de imprensa do clube e do treinador, onde se despediram, de apresentar as suas despedidas nesta ligação. É engraçado que realçou ali um bocadinho o semblante menos feliz das duas partes. Quer dizer, estamos numa época extremamente feliz, num desfecho extremamente feliz. E o futebol tem estas coisas, não é? E ali notou-se que o clube não estava feliz com esta eventual continuidade, não é? O treinador também manifestou que não era o seu plano manter-se neste contexto. E agora é preciso, como o Miguel diz, encerrar este dossiê e começar a preparar. Aliás, na minha opinião, nós, ainda antes de matematicamente garantirmos a permanência,
0: já devíamos estar a preparar.
2: Já tínhamos, que é uma coisa difícil no futebol, que eu odeio, que é contar com os pontos, que não temos, não é? Mas estávamos com uma distância tão grande que eu acho que nem era necessário. Aliás, aqui no programa, eu neguei-me durante um tempo em falar em Cebuídas e em ser campeão, e a partir de uma altura eu comecei a dizer, não, agora eu já vou falar de Cebuídas, porque já se via que era demasiado o conforto que a equipa tinha e não dependia apenas daquilo que era o nosso rendimento, mas também dos adversários. Os adversários tinham que fazer coisas astronómicas para nos conseguir apanhar em determinada altura.
0: Pronto,
2: eu acho que nessa altura
0: mais
2: já, não devia ter sido, se calhar está a sair, se calhar está a sair. Eu acho que é nessa altura que deveríamos ter nos antecipado, porque há aqui questões. O Marítimo não é um clube com estabilidade de décadas, digamos assim, que se possa dizer, não dependemos tanto do treinador para escolher a nossa equipa. Não é assim, não é verdade, até porque neste momento vamos mudar de divisão, portanto tem que haver aqui uma reestruturação que pode ser curta, média, depende também da opinião dos dirigentes e do treinador que vem, sendo certo que se o clube começar a resolver a questão do plantel ainda antes de treinador, que é uma coisa que o Marítimo fez também durante muitos anos, se fizer isso, depois vai ter que ser a equipa a escolher o treinador. E não estou a falar dos jogadores, mas é de acordo com os jogadores que a gente tem que escolher um treinador adequado, porque temos que perceber que tem que ser um treinador que respeite as características daquele plantel. Minimamente isso.
0: Vamos muito lá bem. Humberto, alguma coisa? O que é que...
3: Tem que haver uma aceleração da parte da direção do Marítimo, resolver esta situação do treinador. Segundo o que eu li hoje nos jornais, vai ficar três elementos de equipa técnica, ainda não sabemos quem é o treinador principal. Isto também faz-me uma certa confusão.
0: Ou se calhar só nós é que não sabemos.
3: Não, normalmente um treinador traz a sua equipa técnica e agora já está contratado, segundo o que vem com o próprio do físico, mais um adjunto, e o treinador do guarda-redes vai dar continuidade ao trabalho, sem saber quem é o líder. Agora, imagine se o Marítimo contacta um treinador que já tem a sua própria equipa técnica.
0: Bem, vamos ver. Vamos ver como é que isso corre.
3: Bem correto.
0: Vamos ver como é que isso corre. Pronto. Sobre perspectivas de futuro, ficamos por aqui. Vamos falar agora de futebol de formação.
4: Formação Verde Rubra.

Como já se falou, nos sub-19 o Marítimo conseguiu uma vitória de 3-2 sobre o Gondomar, um jogo, enfim, algo estranho aqui na Madeira. O Marítimo tem uma entrada de rompante, marcou aos 10, 16 e 22 minutos, dois golos pelo Martim Barradas e outro pelo José Costa.

0: resposta. Na segunda parte, houve alguma recuperação do Gondomar, que acabou. Tivemos um jogador expulso aos 72 minutos, o João Pereira, o que também não ajudou, e o Gondomar acabou por reduzir para 3-2 aos 90 minutos, portanto, tivemos aqui um final de jogo comprometedor. Sobre a situação classificativa, já falamos no início, o Marítimo neste momento está em posição de descida, é uma situação absolutamente injusta que esperemos que seja revertida por quem de direito. Relativamente aos sub-17, o Marítimo tinha um jogo difícil em Lisboa contra o Sporting B e conseguimos empatar a um golo. O Sporting marcou no final da primeira parte e o Marítimo entrou na segunda parte a fazer o gol do empate aos 47 minutos pelo Gonçalo Franco. Com este resultado e com a derrota do União de Almeirim, que é o clube que está atrás do Marítimo, o Marítimo tem 21 pontos em quarto lugar, o União de Almeirim está no quinto com 17, falta uma jornada em que o Marítimo recebe o Académico de Santarém e o Almeirim vai jogar com o Portalegrense, que é um dos últimos. De qualquer forma, mesmo que o Marítimo não ganhe, o União de Almeirim já não consegue ultrapassar o Marítimo. 17 faria 20, o Marítimo já tem 21 pontos, portanto, assegurada está a manutenção. Nos sub-15, ganhamos também por 1-0 em Leiria, com um golo logo aos 3 minutos, o José Rodrigues fez o golo do Marítimo. Nestes sub-15, o Marítimo está a disputar a fase de apuramento de campeão e, portanto, não há aqui o risco de descida. Na classificação, com esta vitória, somos sétimos, com 23 pontos. A União de Leiria é o clube que nos segue e tem 16. Portanto, falta um jogo, já não tem hipóteses de nos ultrapassar.
1: Com o Gil Vicente.
0: Pronto, o Marítimo vai jogar o próximo jogo, exatamente, com o Gil Vicente, e pode ainda apanhar o Marinhense, que tem 26 pontos. Se o Marítimo ganhar e o Marinhense não ganhar, o Marítimo pode ainda ficar a pontos e pontos com o Marinhense. Futebol feminino.

0: No futebol feminino, vamos ter um jogo extremamente importante, o primeiro jogo de play-off, no dia 24 de maio, às 14 horas. Eu creio que será no Estádio do Marítimo, e não em Santo António, mas não tenho aqui essa informação. Portanto, Marítimo-Albergaria é um jogo em que o futebol feminino está a ganhar uma grande visibilidade nos últimos tempos. Nós tivemos neste fim de semana a final da Taça de Portugal entre Benfica e Porto, com a maior assistência de sempre num jogo do futebol feminino. Era importante, do meu ponto de vista, que o Marítimo conseguisse assegurar neste play-off a manutenção. Não vai ser fácil, precisamos muito do apoio dos nossos adeptos às nossas leões. Portanto, já sabem, dia 24 de maio, às 14 horas, Marítimo Clube Albergaria, o primeiro de dois jogos de play-off. Falar ainda de futsal, a nossa equipa de futsal ganhou o último jogo ao Albufeira por 8-3. O Marítimo está neste momento fora da zona de descida com 18 pontos, mas logo a seguir estão os Leões de Porto Salvo com 16 e, portanto, há aqui o risco de sermos ultrapassados pelo clube que está imediatamente atrás de nós e, nesse caso, seríamos relegados para a descida. Neste jogo, destaque para o Vladimir Oliveira, que marcou nada mais nada menos do que 3 golos. O Alexandre Miranda marcou 1, o Humberto Camacho marcou 1 e também o Santiago Gonçalves marcou 2 golos. O próximo jogo do Marítimo é um jogo difícil, vamos jogar fora, é o último jogo. Vamos jogar contra o Dínamo de São Joanense no dia 23 de maio às 16 horas. Enquanto os Leões de Porto Salvo vão jogar contra o último, que é o Albufeira Futsal. Isto significa que precisamos que o Marítimo faça pontos, ou pelo menos ganhe, ou pelo menos faça pontos no jogo com o Dinamo São Joanense. Portanto, será um jogo decisivo para o futuro do futsal do Marítimo na segunda divisão, portanto, para a continuidade. E, meus senhores, vamos passar à voz da bancada, mas antes de ouvir os nossos adeptos, vamos despedir, agradecer-vos por terem estado aqui uma vez mais a falar daquilo que nos apaixona, que é o Marítimo. Agradecer também de uma forma especial ao Humberto, que ainda não tinha estado connosco. Espero que volte mais vezes. Muito boa tarde aos nossos ouvintes. Obrigado ao Paulo Madruga, também na Tec. E até a próxima emissão. Para já, vamos ficar com a voz da bancada.
1: Obrigado. Obrigado.
2: Voz da bancada. Mesmo a terminar, vamos à voz da bancada. Aqui partilhamos a mensagem de João Maria Gomes.
3: Meu querido Marítimo, clube do meu coração, clube de família, muitos parabéns por mais este título. Para o ano lá estaremos para vos acompanhar no regresso à Primeira Liga. Um abraço.
2: Da voz da bancada temos também a mensagem de Duarte Pontes.
4: Boa tarde a todos. Eu, enquanto sócio do Marítimo e neste programa em concreto, queria, antes de mais, realçar todo o trabalho realizado por toda a estrutura do Marítimo, no sentido de criar condições para que a subida e a conquista do campeonato da Segunda Liga fosse uma realidade, o que nos deixa, obviamente, muito, muito satisfeitos, incluindo aqui, obviamente, depois, os jogadores, a equipa técnica e todo o staff e uma palavra muito em particular para a massa adepta que nunca abandonou a equipa, sempre esteve presente, sempre deu o apoio e empurrou nitidamente a equipa para a Primeira Liga, esperando que esse chegar à Primeira Liga seja um retorno para se manter para daqui a muitos anos continuarmos no primeiro escalão do futebol português.
2: Na próxima semana vamos ter também muito gosto em incluir a sua mensagem de voz. Não esqueça, via WhatsApp, é pelo 936-363-970. Faça também parte do programa Os Maravilhas, todas as semanas, aqui na Sintonia do PEF.
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Na velocidade dos dias, esquecemos tantas vezes de observar a beleza das estrelas. Com a calma da noite, chego ouvindo estrelas. Boa noite.

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1: No Evangelho de hoje, Jesus continua a sua oração ao Pai, pedindo de modo especial pelos seus discípulos. Pede que sejam guardados no amor, protegidos do mal e firmes na fidelidade à verdade. Jesus sabe que os seus seguidores vivem no mundo com as suas dificuldades e desafios, mas lembra que não pertencem ao espírito do mundo. São chamados a viver de forma diferente, guiados pela palavra de Deus e fortalecidos pela sua graça. O Senhor não pede que sejam retirados do mundo, mas que sejam santificados na verdade. Esta santificação acontece quando deixamos que a palavra de Deus oriente as nossas escolhas e transforme o nosso coração. Também hoje esta oração de Jesus continua viva por nós. Ele intercede, cuida e sustenta cada um no caminho da fé. Peçamos ao Senhor a graça de permanecermos fiéis, mesmo no meio das dificuldades.

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1: Há histórias que parecem contrariar a lógica do nosso tempo. Num mundo obcecado com a imagem, com a aparência, com aquilo que se vê, há um sacerdote português que nos recorda que talvez o essencial da vida nunca tenha passado pelos olhos. A sua vinda a Roma recentemente permitiu-me conhecer o Padre Tiago Varanda. Natural da Diocese de Lamego, mas padre da Arquidiocese de Braga, nasceu com glaucoma congénito e perdeu totalmente a visão aos 16 anos. Em julho de 2019, em Braga, tornou-se o primeiro padre invisual ordenado em Portugal. O Padre Tiago perdeu totalmente a visão ainda jovem, mas ouvindo-o falar, percebe-se rapidamente que talvez veja dimensões da vida que muitos de nós deixamos de conseguir alcançar. Mas talvez a parte mais bonita desta história não seja o facto extraordinário de um homem cego ter chegado ao sacerdócio. Talvez o mais belo seja aquilo que ele próprio diz sobre a sua missão. Padre Tiago afirma que a cegueira lhe ensinou o valor da escuta. Numa entrevista, dizia que aprendeu no seminário a saber escutar as pessoas. O que mais me impressionou nele não foi apenas a superação pessoal. Foi a serenidade, a naturalidade, a forma reconciliada como habita a vida. Sem revolta e sem dramatização. Apenas com uma humanidade profundamente luminosa. A certa altura da conversa pensei numa contradição curiosa do nosso tempo. Há pessoas com olhos perfeitos que já não conseguem reparar nos outros. Corremos de um lado para o outro, presos aos ecrãs, às preocupações, às aparências, e perdemos a capacidade de escutar. E talvez seja precisamente aí que o testemunho do Padre Tiago se torna tão forte. Ele próprio diz que a cegueira lhe ensinou a importância da escuta, não apenas ouvir sons, mas acolher verdadeiramente o outro. Perceber os seus silêncios, as suas dores escondidas, as fragilidades humanas. No mundo que mede as pessoas pela eficiência, pela aparência ou pelo sucesso, o Padre Tiago recorda-nos algo essencial. O valor de uma vida nunca depende daquilo que lhe falta, daquilo que tem ou do que consegue fazer ou produzir. O essencial será sempre a luz que consegue ver e oferecer aos outros. O encontro com o Padre Tiago voltou a me colocar a questão que talvez a verdadeira cegueira não seja aquela dos olhos.